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2: Bom dia, bem-vindo às notícias apresentadas por Vitor Rufino. O presidente da República, Daniel Chapo, diz ser responsabilidade do governo atender as famílias que estão a ser vítimas da xenofobia na África do Sul. O chefe do Estado, que falava esta sexta-feira em conferência de imprensa que marcou o fim da sua visita de trabalho à província de Manica, referiu que o seu executivo está a fazer o uso de todos os recursos para garantir um regresso seguro destas famílias ao país.
3: Estamos a fazer um trabalho 24 sobre 24 horas, de segunda a segunda, para poder evacuar os nossos irmãos. Disponibilizamos transporte via terrestre, que partem dos locais onde há focos de xenofobia, para a fronteira de Ressano Garcia. Na fronteira de Ressano Garcia está a equipa multissetorial das alfândegas de Moçambique, da migração em Moçambique, as equipas, portanto, do INGD, do Ministério de Negócios Estrangeiros e Cooperação, a trabalhar neste momento.
2: Presidente da República, falando esta sexta-feira em conferência de imprensa, que marcou o fim da sua visita de trabalho à província de Manica. 169 moçambicanos permanecem nos locais considerados epicentro dos ataques xenófobos na província sul-africana do Cabo Ocidental. Deste número, 64 estão acomodados num parque junto ao edifício municipal de Mossel Bay e 105 na cidade costeira de Hermanos. Em comunicado, o Gabinete de Informação, Gabinfo, indica que os cidadãos acolhidos continuam a beneficiar de assistência prestada pelas autoridades locais, organizações da sociedade civil e outras entidades envolvidas na resposta humanitária. Esta quinta-feira foram reportadas na província de KwaZulu-Natal manifestações em Durban e Pinetown, acompanhadas por atos de intimidação a cidadãos estrangeiros, incluindo moçambicanos proprietários de estabelecimentos comerciais. O Gabinfo refere que, face a este cenário, decorrem diligências para assegurar meios de transporte para o eventual repatriamento dos moçambicanos que manifestem interesse em regressar ao país. Moçambique passa a integrar o Conselho Executivo da Organização Mundial da Saúde, OMS, um órgão de governação de saúde global responsável por orientar a implementação das decisões da Assembleia Mundial da Saúde e definir prioridades estratégicas para a organização. A eleição do país para ocupar uma posição neste órgão resulta das deliberações da 79ª Assembleia Mundial da Saúde, realizada em finais de maio último em Genebra, na Suíça. Em comunicado, o Ministério da Saúde refere que a indicação constitui um marco importante para o nosso país e um reconhecimento da crescente contribuição de Moçambique para a saúde pública, regional e global. Salienta ainda que o país vê reforçada a sua participação nos processos internacionais de tomada de decisão em matérias fundamentais para a saúde das populações. A primeira-dama da República, Geta Chapo, anunciou esta sexta-feira a construção de 100 casas para idosos e crianças desfavorecidas na localidade de Cheia Cheia, distrito de Nipepe, no Niassa. A iniciativa, segundo Geta Chapo, pretende prover habitação condigna às crianças órfãs e chefes de agregados familiares e pessoas de terceira idade com fraco poder económico.
4: Nós queremos aqui em Cheia Cheia construir 50 casas para os nossos idosos. Queremos construir também 50 casas para crianças vulneráveis, crianças que perderam os seus pais. Vamos recrutar os nossos jovens para fazer em blocos, construir a casa. Os nossos parceiros vão pagar os nossos jovens.
2: Primeira-dama da República, Geta Chapo, anuncia a construção de 100 casas para idosos e crianças desfavorecidas na localidade de Cheia Cheia, distrito de Nipepe, no Niassa. A embaixadora do Reino dos Países Baixos defende mudanças urgentes de comportamento e ações concretas em defesa do ambiente. Elizabeth Ackermann alerta que o combate às alterações climáticas é determinante para a preservação do planeta. A posição foi manifestada esta quinta-feira em Maputo durante a inauguração da exposição internacional World Press Photo, dedicada aos impactos das mudanças climáticas.
5: Guardar nosso planeta muito, muito bem. Verdadeiramente melhor. Como já disse, não temos um planeta B, não temos um plano B. Este planeta é o planeta que temos e devemos cuidar. Acho que pode ser as coisas muito simples. Não fazer lixo. Não uso muito água quando não preciso. Não uso carvão.
2: Segundo a embaixadora, a exposição reúne fotografias premiadas que retratam realidades de África, Europa, Ásia e América, regiões afetadas por fenómenos associados às mudanças climáticas. Na atualidade internacional, a Nigéria anunciou que vai repatriar mais de 1.000 cidadãos nigerianos da África do Sul em meio ao aumento das tensões anti-imigração. A triagem para o programa de repatriação voluntária da Nigéria começou na quinta-feira, segundo disse um porta-voz do Ministério das Relações Exteriores. Em comunicado, o Alto Comissariado da Nigéria, em Pretória, afirmou ter negociado isenções com as autoridades locais para que as pessoas com crimes relacionados à imigração pudessem embarcar nos eventuais voos de repatriamento em vez de serem detidos. Fechamos com a previsão do tempo. A cidade de Tete poderá registrar este sábado 35 graus Celsius de temperatura máxima, seguida por Quelimane com 31 graus. Nampula e Pemba, 30 graus. Maputo, Vilanculo e Beira, 28. Xai-Xai e Inhamban, 26. Chimoio e Lixinga, 25 graus centígrados de temperatura máxima. Apresentamos as notícias a esta hora, as próximas às 7 horas.

0: 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Passear, já comeu? Já comeu, né?
1: Ah, ok.
0: Ah. Vai coisa. Vai lá buscar coisa. Vai lá buscar pasta de mano. Vai lá buscar pasta. Vai buscar, minha irmã. Vai buscar. Vamos agora um pouco para a diarreia. Naquela nem bacana. Luano, luano, luano. Niroco poma. É para nada, ele é como se girarri. Já, não falha. Pata, caramba. Gaiman ensina na you. 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
2: Não, nem me chame, que eu sou chapa, eu.
0: Ensina na you com peleto.
2: Ai, que vem aqui, eu acho que. A minha menina com a Ana e com a Ana Cajão Pulu, velho.
0: Ué, ué, eu. Ué, ué, ué, onanare. Hã? Onanarabo, orere. Onanare. Orere! Ensina a linha com peleto?
2: Não, não, não, não. Não, não, não, não, não, não, não, não, não.
0: Tá nice. Com igual, não tem problema. Ok. Aí não falha lá, tá tudo controlado. Mas vai tomar aqui, Ruan, Ruan, Ruan, pula.

0: Que aquele abraço.
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Moçambique é um país lindo, com recursos naturais inesgotáveis e com uma diversidade cultural que faz de nós um dos países mais ricos no mundo. No entanto, só poderemos desfrutar dessa riqueza se a paz efetiva se instalar entre nós. A paz total e completa vai permitir que o nosso foco seja direcionado para o desenvolvimento socioeconómico e cultural de Moçambique, melhorando dessa forma a vida dos moçambicanos. Por essa razão, é com orgulho que tenho a honra de apresentar-vos, em colaboração com músicos e artistas de todo o país, a música e o vídeo que transmitem esse sentimento. A diversidade, a união, a tolerância e a harmonia, mas acima de tudo, o amor. Espero que vocês a recebam com a mesma emoção que eu tive quando escrevi esta canção. A paz é a nossa cultura.

0: Atenção às notícias já a seguir, apresentadas por Adérito Lipang. Bom dia.
1: Muito bom dia, Rosa Freitas e ouvinte. O presidente da República, Daniel Chapo, diz ser a responsabilidade do governo atender as famílias que estão a ser vítimas da xenofobia na África do Sul. O chefe de Estado, que falava esta sexta-feira em conferência de imprensa, que marcou o fim da sua visita de trabalho à província de Manica, referiu que o seu executivo está a fazer o uso de todos os recursos para garantir um regresso seguro destas famílias ao país.
2: Estamos a fazer um trabalho 24 sobre 24 horas, de segunda a segunda, para poder evacuar os nossos irmãos. Disponibilizamos transporte via terrestre, que partem dos locais onde há focos de xenofobia, para a fronteira de Ressano Garcia. Na fronteira de Ressano Garcia está a equipa multissetorial das alfândegas de Moçambique, da migração em Moçambique, as equipas, portanto, do INGD, do Ministério de Negócios Estrangeiros e Cooperação, a trabalhar neste momento.
1: Ainda na província de Manica, o presidente da República reiterou o compromisso do governo na promoção dos direitos da mulher e o seu empoderamento.
3: Nós queremos aqui.
1: 169 moçambicanos permanecem nos locais considerados epicentro dos ataques xenófobos na província sul-africana do Cabo Ocidental. Deste número, 64 estão acomodados num parque junto ao edifício municipal de Mossel Bay e 105 na cidade costeira de Hermanus. Em comunicado, o Gabinete de Informação Gabinfo indica que os cidadãos acolhidos continuam a beneficiar de assistência prestada pelas autoridades locais, organizações da sociedade civil e outras entidades envolvidas na resposta humanitária. Esta quinta-feira foram reportadas na província de KwaZulu-Natal manifestações em Durban e Pinetown, acompanhadas por atos de intimidação a cidadãos estrangeiros, incluindo moçambicanos proprietários de estabelecimentos comerciais. O Gabinfo refere que, face a este cenário, decorrem diligências para assegurar meios de transporte para o eventual repatriamento dos moçambicanos que manifestem interesse em regressar ao país. Moçambique passa a integrar o Conselho Executivo da Organização Mundial da Saúde, OMS, um órgão de governação da saúde global, responsável por orientar a implementação das decisões da Assembleia Mundial da Saúde e definir prioridades estratégicas para a organização. A eleição do país para ocupar uma posição neste órgão resulta das deliberações da 79ª Assembleia Mundial da Saúde, realizada em finais de maio último, em Genebra, na Suíça. Em comunicado, o Ministério da Saúde refere que a indicação constitui um marco importante para o nosso país e um reconhecimento da crescente contribuição de Moçambique para a saúde pública regional e global. Salienta ainda que o país vê reforçada a sua participação nos processos internacionais de tomada de decisão em matérias fundamentais para a saúde das populações. A primeira-dama da República, Geta Chapo, anunciou esta sexta-feira a construção de 100 casas para idosos e crianças desfavorecidas na localidade de Cheia Cheia, no distrito de Nipepe, no Niassa. A iniciativa, segundo Geta Chapo, pretende prover habitação condigna às crianças órfãs e chefes de agregados familiares e pessoas de terceira idade com fraco poder económico.
3: Nós queremos aqui em Cheia Cheia construir 50 casas para os nossos idosos. Queremos construir também 50 casas para crianças vulneráveis, crianças que perderam os seus pais. Vamos recrutar os nossos jovens para fazerem blocos, construir a casa. Os nossos parceiros vão pagar os nossos jovens.
1: Primeira-dama da República, Geta Chapo, anuncia a construção de 100 casas para idosos e crianças desfavorecidas na localidade de Cheia Cheia, no distrito de Nipepe, província do Niassa. A embaixadora do Reino dos Países Baixos defende mudanças urgentes de comportamento e ações concretas em defesa do ambiente. Elizabeth Ackermann alerta que o combate às alterações climáticas é determinante para a preservação do planeta. A posição foi manifestada quinta-feira em Maputo durante a inauguração da exposição internacional World Press Photo, dedicada aos impactos das mudanças climáticas.
4: Guardar nosso planeta muito, muito bem. Verdadeiramente melhor. Como já disse, não temos um planeta B, não temos um plano B. Este planeta é o planeta que temos e devemos cuidar. Acho que pode ser as coisas muito simples. Não fazer lixo, Não uso muito água quando não preciso. Não uso carvão.
1: Segundo a embaixadora, a exposição reúne fotografias premiadas que retratam realidades da África, Europa, Ásia e América, regiões afetadas por fenómenos associados às mudanças climáticas. Breve nota do estrangeiro e é sobre a xenofobia na África do Sul. A Nigéria anunciou que vai repatriar mais de 1000 cidadãos nigerianos da África do Sul em meio ao aumento das tensões anti-imigração. A triagem para o programa de repatriamento voluntário da Nigéria começou na quinta-feira, segundo disse um porta-voz do Ministério das Relações Exteriores. Em comunicado, o Alto Comissariado da Nigéria em Pretória afirmou ter negociado isenções com as autoridades locais para que pessoas com crimes relacionados à imigração pudessem embarcar nos eventuais voos de repatriamento em vez de serem detidos. Fechamos com o resumo das temperaturas máximas previstas para hoje nas principais cidades. Tete pode registrar hoje 35 graus centígrados de temperatura máxima, seguida por Quelimane com 31. Nampula e Pemba podem chegar aos 30 graus, Maputo, Vilanculo e Beira, 28 graus. Para Xai-Xai e Inhambane prevê-se hoje 26 graus, Chimoio e Lixinga, 25 graus centígrados de temperatura máxima. Apresentamos as notícias das 7 às próximas, quando forem 9 horas.

0: Vamos nos concentrar na saúde do povo. Esta que é a nossa ideia. A nossa Assembleia da República aprovou uma nova lei de saúde que permite-nos cuidar do povo lá na base. Construirmos muitos postos de saúde comunitários lá na base, para termos menos enchentes nos centros de saúde e termos menos enchentes nos hospitais. E é isto que nós vamos apostar. E vamos continuar a trabalhar dia e noite para cuidar do nosso povo. Esteja onde estiver, mesmo que esteja a 52 quilômetros, se não conseguirmos fazer chegar o hospital lá, se não conseguirmos fazer chegar um centro de saúde, no âmbito dos cuidados de saúde primário, que é cuidar o povo lá na base, nós vamos construir postos de saúde comunitário para podermos cuidar do nosso povo.
1: Presidente da República, Daniel Chapo.

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0: Tudo bem?
1: Tá bem.
0: Tá saudável?
1: Sim.
0: Preparado?
1: Sim.
0: Ok. Já nos viram aqui, né? Já dançamos, vamos dançar ainda mais. Eu quero vos apresentar quem nós somos. Vocês nos conhecem?
1: Sim.
0: Nos conhecem?
1: Sim.
0: Conheces-me, dono?
2: Hã?
0: Somos dono.
2: São da Rádio de Moçambique.
0: Rádio Moçambique? Me conhece de onde?
3: Eu te conheço pela plataforma da Promessa de Nampula.
0: Ah, é? Viste-me aonde?
3: Na ilha de Moçambique.
0: Você é da ilha?
3: Sim.
0: Está aqui por quê?
3: Transferi para aqui.
0: Ah, tem razão. Na verdade, é tudo que aquele mano disse, né? É tudo que aquele mano disse. Eu estava a dizer, é tudo aquilo que o nosso amigo disse. Nós somos meninos e meninas da plataforma de participação do adolescente jovem da província de Nampula. Viemos aqui também para criar uma plataforma aqui mesmo no distrito, né? É bom, não é?
1: Sim.
0: É bom, não é?
1: Sim.
0: Vocês também querem ficar aqui à frente falar, né?
1: Sim.
0: Então, vamos chamar o nosso presidente que vai falar quem nós somos na sua gênese total. E depois vamos chamar o presidente da plataforma daqui mesmo no distrito de Nacala Velha. Vocês conhecem? Conhecem?
1: Não!
0: Então vão conhecer hoje. Senhor presidente, por favor, vamos chamar menino presidente! Menino presidente! Menino presidente!
1: Menino presidente!
0: Menino presidente!
4: Menino presidente!
0: Depressa, depressinha, depressa, depressinha, depressa! Presidente!
4: Presidente!
0: Presidente!
4: Presidente!
0: Presidente!
4: Presidente!
5: Meninos da escola primária de Namirupa, oiê!
1: Oiê!
5: Meninos desta escola, oiê!
1: Oiê!
5: Errale! Errale! É assim, antes de eu começar, se eu disser plataforma, plataforma, vocês digam, do distrito de Nacala Velha, ouviram?
1: Sim.
5: Plataforma, plataforma!
1: Do distrito de Nacala Velha.
5: Plataforma, plataforma! Muito bem. Quem nós somos? Posso pedir um momento de atenção? Nós somos a plataforma de participação de adolescentes e jovens da província de Nampula. E também, para vossa informação, já temos uma plataforma aqui no distrito de...
0: Nacala Velha!
5: Miquirale, no distrito de...
0: Nacala Velha!
5: Vocês já aí podem estar a se perguntar. O que é plataforma? Perguntam lá para mim. Apontam lá. Assim, falam lá, mano, o que é plataforma? Me apontaram, perguntaram, mano, o que é plataforma?
0: Mano, o que é plataforma?
5: Plataforma é um espaço que os adolescentes, os jovens, as crianças participam. Têm a oportunidade, têm o privilégio de conversarem com os titios tomadores de decisão, como administradores, como titios chefes do posto, como governador, e falar em nome de outras crianças. A criança pode falar ou não pode falar?
1: Pode.
5: Pode ou não pode falar?
1: Pode.
5: Então, é na plataforma onde as crianças, os adolescentes, os jovens, pegam um microfone como este aqui, como está a ver aqui, e falam. É bom ou não é bom?
0: É bom.
5: É bom ou não é bom? Um mano sem barba a falar, está a ver, né? E outra coisa, na nossa plataforma, nós temos muitas organizações. O que são organizações? Organizações é um grupo de pessoas que têm feito uma determinada atividade para o bem da sociedade. Temos a televisão de Moçambique, vocês conhecem? Temos a rádio Moçambique, vocês conhecem?
1: Sim.
5: Temos o parlamento infantil, vocês conhecem?
1: Sim.
5: Temos o SMS Biz, vocês conhecem? E para além disto, nós também temos artistas, artistas pregadores de muita informação. Eles que cantam, eles que fazem poesia, eles que também dançam. É bom ou não é bom? É bom ou não é bom? Então, nós somos a plataforma, estejam à vontade. Hoje é o vosso dia, ouviram? Ouviram? No Rio Anana? Vai ou não vai?
1: Vai!
5: Poronto!
1: Cancela!
5: Miquirale, Poronto!
1: Cancela!
5: Fake bin. Muito bem. Então agora, vocês querem conhecer a presidente deste distrito? Querem conhecer?
1: Sim!
5: Quem quer conhecer, levanta a mão e faça barulho! Tá bem. Vou convidar a nossa mana, que é a presidente desse distrito. Peço que levantem a mão e façam barulho!
0: Vamos chamar a nossa menina presidente, vamos! Menina presidente, cadê
5: menina
0: você?
5: Presidente!
0: Cadê você?
5: Cadê você?
0: Eu só vim aqui para te ver!
6: Eu só vim aqui para te ver!
0: Todo mundo, presidente, presidente, presidente, presidente! E...
4: presidente!
0: Tá a ver como é que ela é? É vosso amigo ou não é?
1: É
0: vosso amigo ou não é?
1: Sim.
0: Então, bem-vinda.
7: Obrigada. Eu chamo-me Isabel Bibi, atual presidente da plataforma de participação do distrito de Nacala Velha. Nós, como adolescentes e jovens do distrito de Nacala Velha, temos grandes desafios para acabar com as uniões precoces e VBG, mais conhecida como violação baseada no gênero. Nós, como adolescentes e jovens de Nacala Velha, temos desafios para minimizar como as violências contra as crianças, em particular as uniões prematuras. Muitas vezes que resultam em gravidezes precoces. Quando as meninas menores de idade entram em relações conjugais antes de atingirem a maturidade física, emocional e psicológica, podem criar muito problema que podem lhe levar até a morte. Apenas e pedimos a todos os titios, amiguinhos, que caso aconteça algo igual, ligue para a linha Fala Criança 116, nos pontos de SAS, PRM, líder comunitário na caixa de reclamações da escola e dos professores, amigos.
0: Nós agora já conhecemos a nossa presidente. Por favor, fala as tuas palavras. Qual é o teu sentimento por ser a presidente desta plataforma, deste distrito? E tudo aquilo que queres fazer para os nossos amigos desta escola e outras escolas também. E para o teu distrito completo, viste, amiga?
7: Eu estou muito feliz por ser eleita como presidente. E eu continuo com a promessa de eliminar as uniões prematuras e as violências baseadas no gênero. Como todos sabem, isso está acontecendo muito na nossa comunidade, no nosso distrito, por isso devemos acabar. Caso isso aconteça na nossa comunidade ou nas cidades, devem ligar para a linha Fala Criança 116 ou vão ao posto Serviço Amigos dos Adolescentes e Jovens SAS. Muito obrigada.
5: Macupie!
4: Presidente! Presidente!
5: Presidente! Presidente!
0: Presidente! Ele é presidente ou não é?
1: Sim!
0: Ela representa ou não representa?
1: Representa!
0: Agora vamos apresentar. A presidente vai nos apresentar os colegas dela que fazem parte desta plataforma, que também são vossos amigos. E vocês já fazem também, já estão na lista das pessoas que fazem parte desta plataforma. Presidente, por favor, apresenta o teu elenco.
7: Mais uma vez, muito obrigada pela palavra. Eu gostaria de agradecer aos titios aqui e apresentar os meus colegas, que os total somos 19, a vice-presidente, a secretária,
0: a nossa vice-presidente,
7: a secretária, o senhor da comunicação e imagem, e o total nós somos 19 concorrentes, mas não só somos somos nós. Todos nós somos concorrentes e somos vencedores.
0: São membros. Todos são membros desta plataforma, né?
7: Sim.
0: Então, por favor, os membros que venham aqui, já conhecem a nossa vice-presidente? Conhece ou não conhece? Já conhece a nossa secretária, né? Já conhece o nosso comunicação e imagem? O mano das fotos? Comunicação e imagem é aquele mano que faz as fotos, faz os vídeos, né? Depois posta nas nossas páginas. E temos os nossos manos aqui que são membros, como a mana Neuza aqui, né? Como a mana Neuza e outros manos que estão aqui. Esses todos são os nossos manos da plataforma de participação do adolescente jovem de Nacala a Velha. Entenderam? De Nacala? Nacala? Muito obrigada, presidente. Os nossos manos, bom trabalho. E continuem fazendo melhor para Nacala Velha, né? Palmas para todos os membros! Mais fortes! Este meu grupo, mais forte! Agora vamos chamar a nossa diretora para dar as boas-vindas de abertura desta festa, para começarmos a dançar à vontade, né? Queremos dançar à vontade, né? Queremos brincar à vontade, né? Então vamos chamar a nossa diretora para dar as boas-vindas. Dite a diretora. Dite a diretora. Vamos chamar a tia diretora, né? Diretora! Diretora!
8: Diretora!
0: Diretora! Diretora! Bem-vinda!
9: Obrigada! Bom dia, meninos! Namiru Paoe! Alunos bonitos de Namiru Paoe! Estudar em cima!
0: Em cima!
9: Hoje somos Zulu!
8: Hoje
9: somos Vati! Indisciplina Vati! Hotelia Nirana Mane Vati! Oxucuru! E neste momento, agradecer à equipa organizadora que é a Rádio de Moçambique. Agradecer igualmente por escolher a Escola Básica de Namirupa para acontecer este evento. E convidar a todos os alunos para participar neste evento. É um evento muito importante para nós, um evento de ensinamento. E gostaria de deixar aqui que todos os alunos acolhessem esses acontecimentos.

0: planificado. E eu não gostaria de alongar muito, só agradecer esta equipa e vamos trabalhar junto. Obrigada.
1: Muito obrigada. Aplausos para a diretora! Mais forte!
0: E gostaria de convidar a nossa técnica, que é coordenadora dessas atividades, para nos esclarecer algumas considerações. Obrigada.
2: Criança, criança, vamos todos juntos. Criança, criança, criança, criança, criança, criança. É bom ser criança, né?
3: Sim.
2: O que é que uma criança pode fazer?
3: O que é que uma criança pode fazer?
2: Estudar! Obrigada, meninos. Eu, em primeiro lugar, quero agradecer a vossa presença e a presença dos ditinhos que estão aqui presentes, que quiseram honrar o nosso distrito, assim como a nossa escola e a plataforma de participação dos adolescentes jovens que foi implantada ontem. Muito obrigada. E também dizer aos demais que hoje estamos a celebrar o dia, da língua portuguesa para todos os países que falam a língua portuguesa. Gostaria de saber convosco qual é a nossa língua oficial?
4: Português.
2: É a língua?
4: Português.
2: É a língua?
4: Português.
2: Qual é a importância da língua portuguesa? Comunicação com as outras comunidades ou distritos que falam uma outra? Obrigada. Então, sem me alongar, hoje temos duas atividades a honrar nesta escola com a representação dos nossos humanos que vieram da nossa província. E o meu muito obrigado.
3: Muito obrigada, titia. Vamos dar últimas palmas para a nossa titia, porque vamos ter nossa festa, né? Aplausos para a titia!
5: Macumbi!
3: Ok, vocês sabem aquilo que se diz? Namancuema! Yeah. Namancuema!
5: Yeah.
3: Cairo na cala!
5: Yeah.
3: Kiro marupa!
5: Yeah.
3: Caponha na mané!
5: Yeah.
3: Oreiraça!
5: Yeah.
3: Kira lauira!
5: Yeah.
3: Nosso mano DJ para colocar música. Vamos fazer uma dinâmica. Quero quatro meninos que saibam dançar e dançar bem para competirem comigo, né? Vão competir comigo. É mentira, não vão competir comigo, não é, Jade? Vão competir entre eles. Protocolos, queremos quatro meninos. Protocolos, por favor, quatro meninos.
6: De certeza, hoje o que é bom, vamos ouvir, né?
4: Sim.
6: O que é bom, vamos ver, né?
4: Sim.
6: E vamos ver nossos amigos a dançarem. Primeiro vamos crescer. Olá, o teu nome?
7: Edvânia.
6: Estás em que classe, Edvânia?
7: Sexta.
6: Estudas aqui?
7: Sim.
6: Quantos anos tens, Edvânia?
7: Hã?
6: Quantos anos tens?
7: Dez.
6: Olá, errado. Ehali.
7: Salama.
6: Ehali.
7: Salama.
6: Ehali.
7: Salama.
6: Ehali.
7: Salama.
6: Ehali.
7: Salama.
6: Makumi.
7: Makumi.
6: Murina iyaka ikavimani.
7: Novi.
6: Novi. Nyonyi munuwa murina no. Ehali.
7: Salama.
6: Ehali.
7: Salama.
6: Ehali.
7: Salama.
6: Ehali.
7: Salama.
6: Murina iyaka ikavini munsuma oi.
7: Murina iyaka novi.
6: Hola. Ehali.
7: Salama.
6: Ehali.
7: Salama.
6: Iwale. Ehali.
7: Salama.
6: Ehali. Salama. Mosheleliwa.
8: Mosheleliwa.
6: Munsoma owi.
8: Namirupa.
6: Namirupa.
8: Ayoni.
9: Mureka lasisheni. Mureka lasisheni.
8: Setima.
9: Ah, setima.
6: Mangara dasaki musica.
8: Anakonta.
6: Kunyesa anakonta. Kwa kunyesa anakonta. Niwe kobra. Niwe kobra. Você falou muito, meu mano. Qualquer música.
8: Sabe do direito da criança?
6: Hã? Sabes um direito da criança?
8: Sim.
6: Diz lá dois direitos agora, porque você falou muito. Diz lá dois direitos da criança.
8: Dois direitos da criança. Quando direito de nós que temos?
6: Temos direito a estudar.
8: Temos direito a estudar.
6: Brincar.
8: Ser feliz.
6: E dançar.
8: E dançar.
6: Eu tenho direito.
7: Eu tenho direito.
6: De estudar.
7: De estudar.
6: Brincar. E fazer todas as coisas que me agradam como criança. Lila, eu tenho direito de estudar.
7: Eu
6: de brincar.
7: E brincar.
6: E ser feliz.
7: E ser feliz.
6: Exato. DJ, vamos querer música do Anaconda. Não sei, o nosso mano é que pediu. É música que ela nem roa, ela é pra mim um salve.

também dançou. E por favor, todos vão ganhar prêmio, porque quem vier aqui à frente dançar vai ganhar prêmio. Mana Sara, Mana Sara. Mana Sara, Mana Sara. Vamos fazer a entrega dos prêmios dos nossos amigos. Para nosso... Podem passar? Pode dar? Merece ou não merece? Merece ou não merece? Merece ou não merece? Na cara velha, anima ou não anima? Vocês animam ou não animam? Aplausos para os vencedores! Palmas para os vencedores! Os nossos manos vão escolher mais 6 meninos. Agora queremos 6 meninos. Vamos parar ver nossos amigos a dançarem. Depois vamos escolher 6 meninos para virem aqui à frente. DJ, queremos música.

0: Virupa! Ah. Olá, né, Virupa?
1: Olá!
0: Qual é o teu nome? Tá aqui a mulher Deise. Qual é o teu nome?
1: Meu nome é a tia.
0: Que classe tu é da tia?
1: Tô na nona classe.
0: Parece alguém que é inteligente, né? Mano Richard, queremos que fales-nos aqui sobre a importância da permanência da rapariga na escola. É para Mano Richard falar largo. E vocês devem fixar tudo que o Mano Richard falar, porque nós vamos fazer perguntas com o que ele falar. Por que é importante a rapariga continuar a estudar?
2: Muito obrigado. Bom dia a todos.
0: Bom dia, Mano Richard. Bom dia, quem? Mano Richard.
2: Porque o que eu vou falar aqui, as próximas questões vão sair do que eu vou falar. Estou a pedir prestarem atenção. Meu nome é Richard, eu sou membro da plataforma também, como alguns dos nossos manos aqui.
0: Sim, então, Mano Richard.
2: Eu vou falar da importância da retenção da rapariga na escola. Primeiramente, eu vou falar o que é retenção. Quando falamos de retenção, estamos a falar de medidas que o governo e outras organizações procuram para manter a criança na escola, principalmente aquelas crianças que estão em situação de vulnerabilidade. Nós, quando falamos de vulnerabilidade, estamos a falar de situações como a pobreza, trabalho infantil e uniões prematuras, até violência baseada no gênero. Porque se a criança, em algum momento, é pobre, ao invés de estar na escola, essa criança fica onde? Na rua a vender alguma coisa. Então, ela acaba abandonando a escola para praticar o trabalho infantil. Isso, de certa forma, compromete o seu percurso acadêmico. Então, por que é importante falar disso? É importante falar disso porque a escola, sendo um ambiente social, garante que essa pessoa, ao invés... Stop de silêncio, por favor.
3: Ah, ok.
2: Então, a escola é um ambiente social em que a criança, em vez de estar na rua a vender ou a ser assediada por aqueles titios ali, a criança acaba ficando na escola. Então, essa criança livra-se de drogas, bebidas alcoólicas e outros males que estão na sociedade. Então, outro aspecto importante é o desenvolvimento integral. Falar de desenvolvimento integral, estamos a falar incentivar a criança a praticar atividades extracurriculares. Sim, atividades extracurriculares, estamos a falar mais ou menos de educação física. Vocês têm a educação musical, não é? Então, não tem? Como é que vocês não estudam educação? Educação física tem?
1: Sim.
2: Sim, então na educação física, aquilo é uma atividade extracurricular, porque de lá podem sair atletas, para o atletismo no caso, podem sair jogadores, jogadoras, então isso é importante também. E, finalmente também vamos falar de oportunidades iguais, porque na medida que a criança está na escola, é importante que, se nós estamos a praticar alguma coisa, não excluir ninguém, mesmo que essa pessoa tenha alguma deficiência. Não sei se estamos percebidos. Vão conseguir responder as questões? Vão conseguir? Perceberam o que eu disse? Se eu te perguntar agora o que é a retenção da criança na escola, vai me responder.
0: Namirupa! Bom dia! Namirupa, são inteligentes ou não são?
4: São!
0: Responderam ou não responderam?
4: Responderam!
0: Agora já sabem que vocês devem estar na escola, né?
4: Sim!
0: O lugar da rapariga é na...
4: escola!
0: Vocês não devem se casar cedo, têm de estudar para amanhã fazerem coisas que vocês gostam, né?
4: Sim!
0: Porque quando crescemos já não temos mais tempo de brincar, já não temos mais tempo de estudar, né?
4: Sim.
0: E não teremos mais tempo de fazer parte da plataforma, mas agora vocês podem fazer parte da plataforma, porque são o quê?
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0: É É verdade, nós somos a plataforma de participação do Adolescente Jovem de Nampula. Estivemos aqui no distrito de Nacala, a Velha, para fazer esta linda festa com os alunos da escola básica de Namirupa, que foram super legais e inteligentes conosco. E nós ficamos por aqui, prometemos voltar numa próxima oportunidade. Até lá!
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0: Atenção às notícias já a seguir, apresentadas por Adéri Tulipang. Bom dia.
1: Uma vez mais, bom dia, Rosa Freitas e ouvinte. O presidente da República é esperado na capital norte-americana, Washington, D.C., onde vai co-presidir a sessão inaugural do Fórum sobre Fragilidades 2026, organizado pelo Banco Mundial. O detalhe com o enviado especial da Rádio Moçambique a Washington, o jornalista Mohamed Jan. Bom dia.
2: Bom dia, Daniel Chapo. É o único chefe de Estado convidado ao Fórum Fragilidades do Banco Mundial, devendo co-presidir o evento com o presidente deste grupo, Ajay Banda. O chefe de Estado vai transmitir a experiência de Moçambique na gestão de conflitos, segurança e fragilidades que assolam alguns pontos do país, como o caso do conflito em Cabo Delgado. A gestão da paz e mudanças climáticas estarão também no topo do discurso de Daniel Chapo, num evento que contará com mais de 3 mil participantes, alguns dos quais já se encontram aqui em Washington, D.C. O Fórum Fragilidades, a realizar-se aqui em Washington, D.C., a partir de segunda-feira, vai ocorrer sob o lema Ação Transformadora para os Lugares Mais Complexos do Mundo. O convite formulado ao presidente Chapo para co-presidir o Fórum Fragilidades vem confirmar ainda mais o restabelecimento da confiança com as instituições multilaterais do Bretton Woods, nomeadamente o Banco Mundial e o Fundo Monetário Internacional. Rádio Moçambique, Mohamed Jani, Washington, D.C.
1: Presidente da República é esperado na capital norte-americana, Washington, D.C., onde vai co-presidir a sessão inaugural do Fórum sobre Fragilidades 2026, organizado pelo Banco Mundial. Ontem, por cá, o presidente da República disse ser responsabilidade do governo atender às famílias vítimas de xenofobia na África do Sul. Daniel Chapo referiu, por isso, que o Executivo está a fazer o uso de todos os recursos para garantir um regresso seguro destas famílias ao país.
3: Estamos a fazer um trabalho 24 sobre 24 horas, de segunda a segunda, para poder evacuar os nossos irmãos. Disponibilizamos transporte via terrestre, que partem dos locais onde há focos de xenofobia para a fronteira de Ressano Garcia. Na fronteira de Ressano Garcia está a equipa multissetorial das alfândegas de Moçambique, da migração em Moçambique, as equipas, portanto, do INGD, do Ministério de Negócios Estrangeiros de Cooperação, a trabalhar neste momento.
1: O chefe de Estado falava esta sexta-feira em conferência de imprensa que marcou o fim da sua visita de trabalho à província de Manica. 169 moçambicanos permanecem nos locais considerados epicentro dos ataques xenófobos na província sul-africana do Cabo Ocidental. Deste número, 64 estão acomodados num parque junto ao edifício municipal de Mossel Bay e 105 na cidade costeira de Hermanus. Em comunicado, o Gabinete de Informação Gabinfo indica que os cidadãos acolhidos continuam a beneficiar de assistência prestada pelas autoridades locais, organizações da sociedade civil e outras entidades envolvidas na resposta humanitária. Na quinta-feira foram reportadas na província de KwaZulu-Natal manifestações em Durban e Pentown, acompanhadas por atos de intimidação a cidadãos estrangeiros, incluindo moçambicanos proprietários de estabelecimentos comerciais. O Gabinfo refere que, face a este cenário, decorrem diligências para assegurar meios de transporte para o eventual repatriamento dos moçambicanos que manifestem interesse em regressar ao país. A Agência Japonesa de Cooperação Internacional, JICA, pretende financiar a terceira fase do projeto de promoção de sustentabilidade dos sistemas de abastecimento de água e saneamento na província do Niassa. Jornalista Fernando Damas.
4: A possibilidade foi admitida por Sulmira Takahashi, representante sênior da Agência Japonesa de Cooperação Internacional, que acrescentou que, neste momento, a instituição está a avaliar o impacto do PROSU às 2. A fonte avançou o facto, à margem da 10ª reunião do Comitê Provincial de Supervisão do Projeto de Promoção da Sustentabilidade do Sistema de Abastecimento de Água e Saneamento na província do Niassa, PROSU às 2. Fernando Damas, em Lixinga.
1: Na atualidade internacional, 3 soldados foram mortos ontem por jihadistas filiados ao grupo terrorista Estado Islâmico no nordeste da Nigéria. Segundo as autoridades locais, as mortes ocorreram num ataque a uma base militar em resposta ao assassinato de um vice-líder do Estado Islâmico na região. As forças norte-americanas e nigerianas mataram no mês passado Abu Bilal al-Minuki, o segundo comando do Estado Islâmico, descrito como o terrorista mais ativo do mundo. O Papa Leão XIV reúne-se este fim de semana com as vítimas de abusos sexuais por parte de membros da Igreja no quadro da visita que efetua a partir de hoje à Espanha. De acordo com a imprensa do Vaticano, o encontro visa auscultar as preocupações das vítimas, respeitando as suas vontades e privacidade. A fonte acrescenta que o Papa chega à Espanha num momento chave para a gestão de abusos sexuais cometidos na Igreja Católica, tendo em conta que o país adotou um sistema misto que inclui reparações simbólicas e compensações económicas para os casos que prescreveram judicialmente. Fechamos com um resumo das temperaturas máximas previstas para hoje. Tete pode atingir 35 graus centígrados de temperatura máxima. Para Quelimane prevê-se 31 graus. Nampula e Pemba, 30. Maputo, Vilanculo e Beira, 28. Xaxé e Inhambane, 26 graus. Por último, Chimoio e Lixinga podem ser as mais frescas, com 25 graus centígrados de temperatura máxima prevista. Apresentamos as notícias das 9 às próximas, quando forem 11 horas.

0: Muito bom dia. Este é o início do programa Linha Direta, o seu espaço de debate aos sábados aqui na Rádio Moçambique. Hoje, na esteira da passagem, ontem, do 5 de junho, Dia Mundial do Ambiente, propomos a falar sobre a gestão ambiental e as estratégias da mitigação das mudanças climáticas, muito a propósito da revisão da política e lei do ambiente que está em curso, nomeadamente através da auscultação pública, é a fase em que o processo de revisão se encontra. Vamos, durante perto destas duas horas, ou seja, até bem próximo das 11 horas, fazer o debate em torno desta temática com um painel multidisciplinar, composto por Danilo Liassi, da Agência Nacional de Controlo de Qualidade Ambiental, ACWA, e é membro da Comissão de Revisão da Política e Lei do Ambiente. Está connosco também o arquiteto urbanístico Erasmo Nhachungo, igualmente integra a Comissão de Revisão da Política e Lei do Ambiente. Enquanto isso, João Carlos Frades participa nesta linha direta em representação do setor privado. Ele é presidente do Pelouro de Sustentabilidade da Economia Circular e Mudanças Climáticas na Confederação das Associações Económicas, CTA. Finalmente, estamos com o ativista ambiental Rui Silva e representa neste debate a sociedade civil. E, como é habitual, do outro lado, o nosso ouvinte é também convidado a participar do Linha Direta, programa no qual pode participar apresentando questões ou contribuições através de chamadas telefónicas. Os números para o efeito iremos anunciar, portanto, na segunda hora deste programa. Hoje o Linha Direta tem a sonorização de Michel Horácio e eu sou Adérito Lipang na moderação do debate. Meus senhores, muito bom dia uma vez mais e desde já, em nome da Rádio Moçambique, agradecer a presença de cada um de vós neste programa e de imediato vamos ao debate. O processo de revisão da Política Nacional do Ambiente e agora da Lei consiste em grande medida num exercício de atualização, modernização e renovação da visão coletiva e do consenso social entre os moçambicanos, partindo, portanto, da premissa de que a gestão ambiental e climática não é tarefa exclusiva do Estado, mas já assenta no princípio de transversalidade nos compromissos regionais e globais, dado que o ambiente não obedece fronteiras artificiais. Esta, portanto, é uma premissa que está assente no draft da nova proposta da Política do Ambiente e Mudanças Climáticas. Por isso, mesmo a minha pergunta tem mesmo que ver com a fundamentação da revisão deste instrumento, bem assim da própria Lei do Ambiente. Pergunta ao Sr. Danilo Liassi, que representa a Agência Nacional de Controlo da Qualidade Ambiental, ACWA, e é membro da Comissão da Revisão de Política e Lei do Ambiente, conforme já anunciei. Quais é que são, portanto, as principais constatações que ditam a revisão destes instrumentos, Sr. Danilo?
1: Muito bom dia. Agradecer o convite para estar neste programa em nome da Comissão da Revisão da Política e Lei do Ambiente e também na qualidade de colaborador da ACWA, que é a Agência Nacional para o Controlo da Qualidade Ambiental, e também como jurista e de profissão. O processo de revisão destes dois instrumentos baseou-se primeiramente num diagnóstico. Como sabe, qualquer processo de revisão deve cingir-se primeiramente atendendo aquilo que são as nuances que devem reger a proteção do meio, meio, né? Mas partindo também é do princípio de que é preciso fazer um enquadramento, né? Que a revisão ela ocorre fruto daquilo que é a previsão e condicionar que o ambiente é um direito fundamental, primeiramente.
0: Exato.
1: Isso tem que estar claro. Que é um direito fundamental e acima de tudo é um bem público. E como bem disse, a responsabilidade é de todos nós. A própria Constituição já é clara nisto. que todos nós temos o direito de viver num ambiente equilibrado e saudável, mas também temos a obrigação de criar todas as condições para proteger este mesmo ambiente. Claramente que, inserido num Estado, há aqui também a responsabilidade maior do Estado, através dos seus órgãos, de criar regras ou normas, digamos, normas jurídicas para proteger este mesmo ambiente. Como sabemos, a Política Nacional do Ambiente versa, foi que ela foi aprovada em 92, por 95, desculpe, mas é fruto também, como bem disse na sua intervenção, do corolário da transversalidade do próprio ambiente, a globalidade do próprio ambiente. Ela surge num contexto de mais, muitas vezes até de pressão, da própria pressão internacional, e depois aprovamos a política e em 97, né, é a nossa lei do ambiente. O contexto que norteou a aprovação destes dois instrumentos, saíamos de uma realidade completamente diferente, e era aqui necessário criar as balizas, faça a repetição, necessárias para a prosecução e a proteção do meio ambiente. Quer do seu ponto de vista institucional, não tínhamos um órgão, né, estava a nascer, ia nascer na altura, era preciso dotar capacidade técnica, né? Era preciso criar a própria lei e alguns instrumentos que complementassem a lei. E, de facto, concretizou-se. Tivemos a política, tivemos a lei e, sucessivamente, outros instrumentos que foram surgindo como regulamentos para operacionalizar a própria lei. E, volvidos esses anos todos, né, era necessário fazer uma reflexão. Será que nós estamos em ir para o desiderado daquilo que foi a aprovação destes mesmos instrumentos legais, sabendo que o país sofreu várias alterações constitucionais e também sob o ponto de vista político e econômico? Então, era preciso fazer este diagnóstico, né? De que forma a política e a lei estão a responder àquilo que são os problemas.
0: E passados mais de 30 anos após, portanto, a aprovação desta atual política do ambiente, em termos institucionais, legais, socioeconómicos e também de natureza ecológica e climática, que desafios é que foram identificados ao longo, portanto, destas cerca de três ou pouco mais de três décadas, e que oportunidades se abrem e que devem constar dos novos instrumentos para reger este setor importante?
1: Eu dizia que em termos institucionais houve uma evolução com a criação do Ministério, na altura Ministério para a Coordenação da Ação Ambiental. Depois houveram criação também de outras instituições, por exemplo a Água também surge num contexto em 2010 para alavancar esta que era a componente da investigação ambiental. Depois ela evoluiu mais, ainda emerge o contexto sob ponto de vista institucional de dotar essas entidades de capacidade científica. Um dos grandes desafios que nós vimos no âmbito do diagnóstico é esta capacidade científica de prever aquilo que são as componentes ambientais. E a questão também um dos grandes desafios é a questão também da própria educação ambiental. E vimos que na própria política e na lei está lá previsto, mas a questão é a materialização desta mesma educação ambiental. Isto é um dos grandes desafios. Isso cria-nos uma. E também não esquecer que esses anos todos nós aderimos muitos tratados e acordos internacionais para, de facto, salvaguardar aquilo que é o próprio meio ambiente. Mas um dos outros desafios é a questão da materialização, a questão da praticidade.
0: O que é que prende? São questões legais?
1: Questões legais não, porque evoluímos muito. Nós temos instrumentos legais, como disse, a transversalidade do próprio ambiente acaba tocando em várias áreas. Um dos grandes desafios que nós tivemos ao longo do tempo, temos hoje, é a questão da própria industrialização. E a própria industrialização, nós temos instrumentos aprovados, por exemplo, o próprio até regulamento de avaliação de impacto ambiental é um instrumento extremamente importante, mas ele encontra-se naquilo que é a nossa ótica, do ponto de vista diagnóstico, desajustado àquilo que é um pouco a realidade. Nós evoluímos muito do ponto de vista
0: legal
1: e também do ponto de vista de crescimento econômico, mas nós ainda achamos que, do ponto de vista da materialização e da educação ambiental, ainda precisamos trabalhar muito. Agora, não vai ser aprovando novas leis, novos instrumentos legais, que nós vamos dizer que vamos mudar o cenário ambiental que tem. Mas a ideia é olhar para a lei, primeiro, a política, estamos a falar do próprio desenho, daquilo que é o governo pensa sobre as questões ambientais, olhar para ela e tirar as ilações desta política que está em vigor, para depois materializarmos junto dos instrumentos legais, como a própria lei do ambiente. Agora, uma das questões também que nós vimos é o desafio que as mudanças climáticas oferecem hoje. A questão das mudanças climáticas já não é uma questão de conversarmos sobre mudanças climáticas, é uma questão mesmo de criar políticas e leis para adaptarmos às mudanças climáticas. A questão da adaptação às mudanças climáticas. E nós não temos, no país, uma lei que versa sobre a adaptação das mudanças climáticas. Então, era preciso pegar nesta política e na lei e ver que mecanismos é que nós podemos adotar para convivermos ou adaptarmos aquilo que são as mudanças climáticas, fruto do contexto interno, mas do próprio contexto também, do próprio contexto internacional. Então, a questão das mudanças climáticas é uma questão premente também no processo de mudança e, como sabe, o próprio país é um país que é vulnerável às mudanças climáticas. Então, são desafios enormes que nós temos, né, sob o ponto de vista da própria revisão da lei.
0: Muito bem. A senhora é Rasmun Yashung, que é igualmente membro da Comissão de Revisão da Política e Lei do Ambiente, junta-se a este debate para uma pergunta que surge de uma justificativa em torno da necessidade da revisão da política do ambiente e mudanças climáticas. Fala-se, portanto, a dado momento, neste novo instrumento que está em socialização do debate, de um compromisso de Moçambique com o desenvolvimento sustentável, mas também a proteção do ser humano, incluindo também da biodiversidade, dos ecossistemas e recursos naturais. Como é que esta política pretende, portanto, alcançar estes resultados?
2: Bom dia. Obrigado pelo convite. Em relação à questão que nos coloca, a nova política tem como um dos pilares a questão da pobreza e ambiente. Portanto, quando nós falamos da pobreza e ambiente como um dos pilares, é que entende-se que as populações mais vulneráveis são as que mais, devido às práticas, portanto, no uso dos recursos naturais, têm sido vistas como as populações que...
0: Portanto, práticas nocivas.
2: Práticas nocivas. Estamos a falar de queimadas descontroladas, práticas agrícolas ancestrais e que degradam muito mais o ambiente, a ocupação de áreas sensíveis nas cidades e nas vilas. Portanto, são as populações mais vulneráveis que são vistas como as que contribuem para a maior degradação do ambiente, quer nas zonas rurais como nas zonas urbanas. Então, nesta proposta de política, um dos pilares, que é a pobreza e meio ambiente, e que está também a questão da da proteção dos recursos naturais como um dos 8 pilares que constituem esta política. Pretende-se que os assuntos, portanto, da integração dos assuntos da pobreza na gestão do ambiente sejam mais fortalecidas neste documento. Isto porque, quando nós vemos que a pobreza é um dos fatores que aceleram a degradação e que, em muitos dos nossos instrumentos, a pobreza tem vindo a ser tratada como uma das grandes prioridades. Então, neste caso também, nós vemos que temos de ter muita atenção em relação à integração dos assuntos da pobreza nas políticas ambientais. Como é que isso se faz? Através, já falou o meu colega, da maior educação. Nós notamos no diagnóstico realizado que realmente há uma grande consciência sobre o ambiente em Moçambique, a todos os níveis, mas precisamos de trabalhar um pouco mais no aperfeiçoamento, portanto, da educação ambiental e na consciencialização, sobretudo, das populações mais vulneráveis sobre o seu papel, portanto, na gestão ambiental. Outro assunto que nós achamos importante aqui, que concorre, portanto, para a resposta à sua pergunta, é a ligação entre a gestão do ambiente e o ordenamento do território. Achamos nós que o território, uma vez bem organizado em termos de ocupação, em termos do seu uso, podíamos concorrer para uma melhor gestão do ambiente. Portanto, um dos pilares desta política é mesmo a questão do ordenamento do território versus a gestão do ambiente. Portanto, quando nas cidades nós temos ocupações em áreas sensíveis, nos mangais, isso concorre, portanto, para uma maior degradação do ambiente.
0: O Sr. Erasmo apontou a questão da pobreza, que infelizmente é uma realidade. Que alternativas é que podem ser, portanto, propostas para contornar, para que esta pobreza não seja, portanto, um vetor tanto nocivo para a degradação do ambiente?
2: Bom, na proposta que nós temos, esta recente que está sendo preparada, a questão da pobreza está sendo vista como a forma de atacar essas questões seria, portanto, dar um papel mais ativo das comunidades para que elas próprias participem, portanto, na gestão do ambiente ao nível dos seus próprios locais de residência. Estamos a falar de comitês de gestão de recursos naturais e outras formas, portanto, de gestão de recursos naturais a nível de base. Esse não é um princípio novo, portanto, já têm sido testadas várias formas de gestão comunitária de recursos naturais. O que a nova política propõe é que esses assuntos sejam mais aprofundados e aperfeiçoados, dando maior papel, portanto, às comunidades para que elas próprias valorizem os seus recursos e tirem vantagens, portanto, materiais e reais de que a conservação do ambiente e uma boa gestão concorrem para o seu próprio futuro.
0: Muito bem, vamos agora perceber qual é a visão do setor privado em torno destas e de outras premissas para a elaboração da política do ambiente e mudanças climáticas. Senhor João Carlos Frades, bem-vindo.
3: Muito obrigado, bom dia, muito obrigado pelo convite, muito obrigado aos ouvintes que estão do outro lado da linha.
0: Sim, pergunto-lhe qual é a visão do setor privado, portanto, em torno destas e de outras premissas para a elaboração desta política do ambiente e mudanças climáticas.
3: Bom, no entendimento, neste caso vou falar em particular do nosso plano de sustentabilidade, economia circular e mudanças climáticas.
0: Exato.
3: O setor privado é uma parte vital nas questões ambientais. Em duas vertentes. Em primeiro lugar, quando nós falamos em eventos climáticos extremos, por exemplo, o setor privado é afetado, é o setor privado que perde muito os seus investimentos nas suas propriedades agrícolas, nos seus aviários, nas suas fábricas e por aí em diante, por um lado. Mas por outro lado também, o setor privado pode ser um motor para o desenvolvimento económico através, portanto, de políticas ambientais sãs. Portanto, há aqui assim uma relação, há uma simbiose entre o ambiente e o setor privado, desta forma. Portanto, é que o setor privado, neste caso, materializa as questões económicas e pode transformar também o meio ambiente num ativo económico. Essa é a nossa perspectiva.
0: Muito bem. A questão da proteção dos recursos naturais, que é advogada, portanto, neste instrumento, tem uma forte relação com o setor privado, que muitas vezes tem sido acusado de explorar de forma desenfreada as várias potencialidades do mundo natural que Moçambique oferece, desde logo no setor florestal ou mesmo na mineração. Até que ponto o setor privado assume, portanto, este compromisso com práticas que assegurem uma utilização responsável dos recursos naturais e o equilíbrio ambiental, económico e social a longo prazo, enquanto um dos valores definidos nesta política?
3: Se é verdade que existem algumas entidades ligadas ao setor privado que eventualmente prevaricam e tenham atitudes incorretas, isso não pode ser generalizado ao setor privado. Efetivamente, também existem inúmeras empresas, eventualmente até mesmo a maioria das empresas, cumpre os requisitos e as normas ambientais. A lei é para ser cumprida, existem instrumentos, portanto, que é isto que eventualmente estamos aqui assim agora a discutir. Reconhecemos que existem fragilidades no cumprimento da lei, temos consciência que, e aqui foi colocado aqui pelos colegas que antecederam, que é necessário capacitar mais técnicos. Temos consciência que o número de fiscais distribuídos pelo país ainda são escassos, estou a falar de fiscais ambientais, mas isso não pode ser nunca motivo para rotular o setor privado como prevaricador. Esta política envolve, portanto, todos os cidadãos, como aqui foi dito, está previsto, portanto, na Constituição, todo cidadão é responsável, de alguma maneira, portanto, todo o cidadão não só tem a responsabilidade de proteger o meio ambiente, como também tem a necessidade de salvaguardar, portanto, isto que está aqui assim contemplado, tanto na política como na lei.
0: Muito bem. E para a sociedade civil, meu caro Rui Silva, qual é a mais-valia, portanto, desta revisão a avaliar para os novos elementos introduzidos nesta política do ambiente e mudanças climáticas?
4: Muito bom dia, obrigado pelo convite, bom dia a todos. Eu acho que o que é o fundamental nesta nova política, e já alguns colegas que me antecederam disseram, é fundamentalmente o maior envolvimento das próprias comunidades. E creio que foi o Dr. Danilo que começou por falar muito na questão da educação ambiental. Havendo este envolvimento mais forte junto com as comunidades, vai igualmente também ajudar a uma maior consciencialização em termos ambientais por parte das comunidades. E, ao mesmo tempo, envolvendo as comunidades, nomeadamente sensibilizando cada vez mais os líderes comunitários, eles acabam por ser aqueles que defendem o bem-estar da sua própria população. E podem ser, ao mesmo tempo, também ajudar em termos de fiscalização. Nós estamos num país em desenvolvimento, temos as nossas carências financeiras, como todos nós sabemos, o país é extenso, cada vez a população está a crescer em termos demográficos, e é fundamental que cada vez mais as comunidades estejam envolvidas até na gestão dos próprios das próprias explorações, nomeadamente explorações mineiras e florestais também, obviamente, e é uma forma de eu costumo dizer que o maior desafio ambiental que nós temos no país é a mudança do nosso comportamento. E, nesse sentido, esses líderes comunitários, essas comunidades, podem ser um motor de arranque para que possamos ter uma consciência muito mais apurada. Obviamente que não é de um dia para o outro que nós conseguimos mudar o comportamento das pessoas. Não, é praticamente, eu diria, quase impossível, mas é importante que, de facto, haja uma maior sensibilização junto dos líderes comunitários e que eles possam transmitir essa mensagem às suas próprias populações para que possamos mitigar alguns efeitos em relação às explorações. O engenheiro Frade falou muito bem em relação ao setor privado, em que, e concordo perfeitamente, não podemos generalizar os maus impactos que as empresas vão fazendo. Há casos pontuais, mas obviamente que os casos negativos são aqueles que sobressaem mais e fala-se mais. E temos o caso do que aconteceu, tem vindo a acontecer, e o governo moçambicano tomou as medidas certas em relação à questão de Manica.
0: Exato.
4: Em relação à questão de Manica. Mesmo tendo aqui um jurista, o Dr. Danilo, mesmo que as empresas que lá estão cumprissem na íntegra a lei que ainda existe, é a minha firme convicção que não teríamos chegado à situação que chegamos, com medidas fortes na paragem da exploração mineira. Um aspecto que eu acho extraordinariamente importante que seja colocado nesta nova lei: nós temos empresas que, e Moçambique tem que agradecer, obviamente, quando uma empresa estrangeira quer vir investir em Moçambique, são postos de emprego, é a economia a crescer, etc. No entanto, eu até costumo dizer, basta que essas empresas cumpram a legislação que já estão habituadas no seu próprio país. E o que é que acontece? Em algumas situações nós verificamos que acabam por trazer equipamentos um tanto ou quanto obsoletos, e hoje as tecnologias já estão de tal forma avançadas que os novos equipamentos já ajudam a mitigar as consequências ambientais, e que haja essa obrigatoriedade no sentido de reduzir o mau impacto. Obviamente que nós, todas as explorações têm o seu impacto, mas a economia e o ambiente não têm que ter uma relação conflituosa, bem pelo contrário, estarem de mãos dadas. E nesse aspecto, acho que as comunidades, em termos de fiscalização, porque são elas as principais prejudicadas nos casos negativos, têm um papel extraordinariamente importante. Para isso é necessário que, de facto, estejam mais conscientes e que esteja prevista esta participação ativa das próprias comunidades na nova lei ambiental.
0: Se me permite, posso recuperar a sua primeira abordagem, que falava da mudança de comportamento. Como é que se consegue esta mudança de comportamento para pessoas pobres que, em algum momento, assumem certas práticas nocivas ao meio ambiente, para conseguirem o seu sustento?
4: Como eu disse, não é fácil mudar o comportamento. Não é nada fácil.
0: Na verdade, é por uma questão de necessidade.
4: Exatamente. Que também só precisa de haver um maior... Tem havido ultimamente esse envolvimento. E nesse caso, o que acaba por ser muito importante é que haja essa consciência, porque são práticas seculares, no fundo, práticas que já vêm de geração em geração e que não é fácil mudar. O que é preciso é termos uma postura simples, no sentido de explicar às pessoas o porquê de haver essa necessidade de alterarmos os nossos comportamentos, e por outro lado, que na minha modesta opinião é muito, muito importante, há muitas situações que, fruto das mudanças climáticas, como o Dr. Danilo disse muito bem, somos um país muito vulnerável às consequências das mudanças climáticas e, no entanto, até somos dos que menos polui a nível global. E quando há necessidade, e mesmo aqui no Sul, quando foi das cheias, das últimas cheias, verificou-se isso, quando há necessidade de fazer reassentamentos, não é fácil conseguir que as pessoas aceitem esses reassentamentos. E eu, de certa forma, entendo um pouco essa resistência, porque acabam por ser gerações que viveram naquela zona, são memórias, são tradições, os seus antepassados sepultados naquelas zonas, e não é fácil. E verificamos em muitos casos que quando a época, no caso das chuvas, termina, as pessoas regressam novamente às zonas de risco. Portanto, há que haver um trabalho muito apertado, e aí não será um trabalho exclusivamente do Estado, será um trabalho também das autoridades centrais, será um trabalho de ONGs, de ativistas, de grupos de jovens, que felizmente cada vez temos mais jovens ao longo do país empenhados nesta aposta de consciencialização, e acho que esse é um aspecto extraordinariamente importante a ser verificado na nova lei.
0: Muito bem, contamos aqui com a presença de dois membros da Comissão de Revisão da Política e Lei do Ambiente. Pergunto-lhes, o debate que se tem feito muitas vezes na atualidade gira à volta da necessidade de se garantir que o ambiente não seja um custo, mas sim uma fonte de valor económico. E é neste contexto que se tem visto, portanto, o incentivo à reciclagem por parte das comunidades e até dos agentes económicos para encararem, portanto, os resíduos como fonte de renda e assim preservar o meio ambiente. Até que ponto esta abordagem é necessária e qual é o seu lugar, portanto, nesta política que está à auscultação? Doutor Danilo.
1: Obrigado mais uma vez. Como nós dizíamos já, a política ela não tem um desiderato de a política e consequentemente a lei não tem um desiderato de olhar para os aspectos nocivos ao ambiente de forma isolada. Aqui é preciso realçar que esta lei, a política e a lei, elas têm em vista uma sistematização e uma componente olhando para aquilo que é a realidade do país. E a questão da reciclagem, aquilo que nós temos vivenciado e também até na qualidade de parte de um órgão que tem feito a fiscalização ambiental, nós achamos que ainda precisamos aprimorar os aspectos de todo o processo ou toda a cadeia da própria reciclagem, desde a recolha, depois entre aspas a venda, e depois as empresas que estão licenciadas ambientalmente para desenvolver essa mesma atividade. Então aqui há um desafio enorme. O que a política e a lei trazem é uma componente de incorporar dentro do contexto da sociedade comportamentos adequados àquilo que é a gestão dos resíduos. Está aqui na esta mudança, como dizia o doutor, como dizia o nosso ativista, esta mudança, esta consciencialização, que não é uma questão fácil. Nós, muitas vezes, infelizmente, o que nós podemos apurar com o nosso diagnóstico é que nós olhamos, como dizia e bem no início, tentamos perceber de que modo é que as pessoas olham para o próprio ambiente como um mecanismo de vivência saudável ou como um meio em que as pessoas pretendem alcançar o mínimo para a sua sobrevivência. Então, nós estamos a tentar dotar a política e a lei de uma viragem, de olhar para o ambiente, como bem dizia aqui, que há um benefício que eu tenho, mas também há uma componente de proteção, porque nós é que precisamos mais do ambiente do que o ambiente de nós. Nós temos que manter isso na cabeça. Nós é que precisamos do ambiente, do que o ambiente, nós é que estamos dentro do que o ambiente de nós. Então, a questão que coloca da reciclagem, nós ainda estamos, ainda, eu acho que ainda é preciso, a partir da política e da lei, a lei vai dar este comando, que é para criarmos instrumentos ou regulamentos específicos para tratar desta matéria da própria reciclagem. Porque nós entendemos que ainda não é feito com aquele rigor que nós pretendíamos para aquilo que é o desiderado, que é a qualidade ambiental que nós procuramos, fruto daquilo que nós usamos e descartamos. Porque este é o processo. Nós usamos e descartamos. Vou dar um exemplo. Nós ainda não temos, é raro encontrar, em alguns estabelecimentos, escolas, etc., locais onde há separação e dos resíduos.
5: De resíduos, pois.
1: Então, nós temos que começar a partir daí. A política tem esta visão, a lei vai dar este comando, que é para passarmos para esta obrigatoriedade. A partir do momento que nós temos esta segregação, é mais fácil depois nós temos consubstanciarmos e apoiarmos ao setor privado, porque é preciso investimento, para que esse setor privado possa, de facto, olhar para esta componente de gestão de resíduos como uma mais-valia para o próprio setor privado, há um benefício da sociedade e o país também ganha, sob o ponto de vista de aproveitamento deste mesmo resíduo. Então, para dizer que é uma preocupação, de facto, premente, e só ver, mesmo num dos pilares, nas prioridades estratégicas, a questão que o ativista Rui falava, a questão da consciencialização e divulgações ambientais. E faz parte desta questão da utilização dos nossos resíduos. E depois, a lei, como bem sabe, a lei vai dar aquilo que são as nuances, mas acreditamos que depois, e uma das questões também que está prevista na lei, é a aprovação de regulamentos específicos para tratar de determinadas matérias que estão na lei.
0: Muito bem, podíamos ouvir a abordagem do Sr. Erasmo Nyashungu sobre a mesma questão, por favor.
2: Bom, em relação à questão que nos coloca, poderíamos falar de um princípio que está plasmado nesta proposta de política, que é o princípio da valoração dos recursos naturais. Portanto, este princípio é de dar valor aos recursos naturais. É um princípio que não constava na legislação anterior, mas aqui falamos, portanto, de promover, portanto, práticas que possam fazer com que as comunidades moçambicanas entendam que os seus recursos naturais têm algum valor. Estamos a falar aqui, por exemplo, dos créditos de carbono. Exato. Portanto, formas em que o sequestro de carbono possa dar algum benefício ao país. Esta é uma das vias. Também falamos da economia azul. Portanto, o mar, os recursos marinhos podem também ter um valor que pode ser agregado na economia. O princípio de que o ambiente não pode ser visto como um custo, mas sim um investimento, é um princípio justo, uma vez que os recursos naturais, com o princípio da valoração destes recursos, é possível medir na economia o contributo dos recursos naturais. É um passo que ainda não temos neste momento, mas é possível sabermos que se eu protejo a floresta, estou a contribuir para o ambiente e isso vale X em termos de contributo no PIB. Há países que já fazem isso. Nós, nesta proposta, achamos que poderíamos trazer esta abordagem para ser uma das prioridades. Já neste momento existem práticas de sequestro de carbono, portanto há algumas zonas que já estão a implementar estas práticas, por forma que os recursos naturais comecem a ter valor e contribuam para o PIB. Também há numa das propostas aqui, há um princípio de que deveremos premiar todos aqueles que embarquem, portanto, em práticas amigas do ambiente. Portanto, se uma indústria, se uma atividade agrária embarca num princípio de produção que seja amiga do ambiente, essa prática deveria ser compensada de alguma forma. Portanto, quer em sermos monetários ou outras formas de compensação, portanto, para que na nossa contabilidade pública os recursos naturais comecem a ter também um valor que se possa ser agregado. Portanto, é mais ou menos isto que posso falar em relação a esta questão de fazer com que o ambiente não seja um custo.

0: Não foi, portanto, muito fácil, inclusivamente, explicar a vantagem da introdução de mais uma taxa, mas esta taxa, por sua vez, tem um impacto enormíssimo em toda a sociedade. Por exemplo, uma garrafa plástica, depois de ser utilizada, era normalmente descartada na natureza. A partir, portanto, deste procedimento e do envolvimento do setor privado neste momento, hoje praticamente que não se vê garrafas plásticas na rua. E porquê? Porque estas garrafas plásticas são recolhidas, são e neste caso são processadas como ainda embalagem e são infelizmente, neste momento digo infelizmente, exportadas para serem processadas fora do nosso país, o que é uma pena. E o que é que fazem, por exemplo, fora do nosso país? Eles produzem, misturam estes resíduos plásticos com lã e produzem tecidos, normalmente esses tecidos utilizados pelos desportistas. São utilizadas, portanto, estas garrafas plásticas como aditivos para, como aditivos, portanto, para as estradas e são utilizadas estas garrafas plásticas para a produção de mobiliário, asnas, portanto, para as portas dos telhados e para aí em diante. Estamos a falar apenas de um setor, que é, neste caso, o aproveitamento das garrafas plásticas no âmbito desta economia de circular e do envolvimento do setor privado nisto. Mas eu também poderia dizer que muitos de nós vemos quase que diariamente pessoas a passarem pelas nossas ruas a pedir, portanto, para comprarem baterias utilizadas. E o que é que se fazem com essas baterias utilizadas? Essas baterias usadas, portanto, fora do uso, neste caso, são transformadas, portanto, faz o aproveitamento do chumbo e esse chumbo neste momento ainda está sendo exportado porque nós não temos indústrias locais capazes de fazer o devido processamento, são exportados em lingotes. Temos também o mesmo, posso alargar o mesmo para as embalagens, portanto, de refrescos metálicas. Exatamente o mesmo procedimento, são transformadas em sucata de alumínio, portanto, são transformadas, neste caso, em lingotes, que também estão a ser exportadas porque nós não temos capacidade local para o efeito. Posso, por exemplo, alargar, portanto, um bocadinho mais esta abordagem, até mesmo, portanto, para. Portanto, neste caso, embalagens PET, estou a falar especificamente nos invólucros das próprias baterias que são utilizadas para a fabricação de polímeros, que também, infelizmente, ainda estão a ser exportados. Portanto, estamos a ver aqui assim um conjunto de produtos que resultam, portanto, do descarte para a natureza, mas que podem ser transformados em valor económico, que neste momento estão a ser aproveitados por outros países, porque nós internamente ainda não conseguimos desenvolver a capacidade para o efeito. Gostaria de acrescentar também que existe uma iniciativa que é um município, um aterro sanitário, e a função, sobretudo, dos aterros sanitários é essa: é, portanto, permitir fazer a segregação e a reutilização dos, neste caso, dos resíduos para um bem e transformá-los em bem económico. Portanto, a economia circular é um processo que ainda é novo em Moçambique, num certo sentido, não obstante o setor privado estar muito envolvido com a mesma existirem neste momento inúmeros exemplos de empresas locais que trabalham, portanto, nesta atividade, portanto, relacionada com a economia circular. É preciso fazer mais, sim, é preciso fazer muito mais, porque de outro modo não teríamos necessidade, como eu disse, de estar a exportar estes produtos.
1: Hoje ainda temos o problema do pneu dos automóveis, que é um grande problema para o meio ambiente, que iniciativas podem ser pensadas para este mal.
0: Por exemplo, uma das iniciativas que pode ser utilizada no caso específico dos pneus é aproveitar aquilo que se chama óleo pirolítico, que é um óleo que pode servir de combustão ou de combustível, digamos assim, para caldeiras e outros produtores, digamos, de calor. Essa, portanto, seria uma possível utilização, para além, obviamente, do aproveitamento dos arames, que constituem, portanto, parte do pneu. Há uma indústria aqui em Maputo, na província de Maputo, que já faz esse aproveitamento, mas que era suposto, portanto, fazer em maior escala, se ela própria também tivesse condições.

0: hoje para o efeito. Mas há condições, sim, para fazer um melhor aproveitamento, portanto, dos pneus usados. E, aliás, existe já um dispositivo legal que faz o banimento do comércio de pneus usados, mas que esse dispositivo não está sendo implementado. E isso tem consequências, portanto, nos acidentes de viação, infelizmente, que ocorrem, portanto, no nosso país, agravados, obviamente, também pela qualidade das nossas estradas e pelo, portanto, a subcarga, muitas vezes, dos nossos meios de transportes. Portanto, mas existe sim condições, portanto, para fazer uma melhor utilização dos pneus utilizados e, de alguma maneira, isso já está sendo feito.
1: Muito bem. Hoje, na esteira, portanto, da passagem ontem do 5 de junho, Dia Mundial do Ambiente, falamos sobre a gestão ambiental e as estratégias da mitigação das mudanças climáticas, muito a propósito da revisão da política e lei do ambiente que está em curso no país. Neste programa Linha Direta, contamos, portanto, com a presença aqui nos nossos estúdios do o Dr. Danilo Lias, da Agência Nacional de Controlo de Qualidade Ambiental, a AQUA, e é membro da Comissão de Revisão de Política do Lei, da Política e Lei do Ambiente. Está connosco também o arquiteto urbanístico Erasmo Nhachung, que igualmente integra a Comissão de Revisão da Política e Lei do Ambiente. Enquanto isso, João Carlos Frades participa neste Linha Direta em representação do setor privado. Ele é presidente do Pelouro de Sustentabilidade da Economia Circular e Mudanças Climáticas na Confederação das Associações Económicas, CTA. E, por fim, contamos ainda com a presença do ativista ambiental Rui Silva, que representa neste debate a sociedade civil. Nós voltaremos, portanto, depois do sinal horário para o prosseguimento deste Linha Direta. Até já.
2: Até já, Dery Tulipang, amigo ouvinte, continuação de uma ótima sintonia. 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Em todo o território nacional, são precisamente 10 horas.
1: Muito bem, estamos de regresso para esta segunda parte do Linha Direta, sendo que contaremos daqui a pouco com a participação do nosso ouvinte, os números iremos anunciar daqui a pouco. Senhor João Carlos Frades, da CTA, dizia que...
0: Pronto, eu dizia que no âmbito da taxa embalagem de embalagens, existe inclusivamente a perspectiva, de, neste caso do setor privado, a proposta que nós temos feito numa comissão apropriada para discutir estes assuntos, é a utilização destes fundos, primeiro, para a reabilitação de indústrias que requeram, portanto, investimento em equipamento, portanto, mais amigo do ambiente. Estamos a falar de equipamento orientado, portanto, para a produção de embalagens, neste caso, a atribuição de créditos concessionais com taxas muito baixas. Portanto, essa é a nossa visão. Outra visão que nós temos à volta deste assunto é a utilização de parte destes fundos para financiar instituições de ensino especializadas ou que se pretendam especializar nesta questão, portanto, da gestão de embalagem, portanto, neste caso, financiar teses de licenciatura, teses de mestrado, teses de doutoramento especificamente orientadas para a embalagem e, por outro lado, também reforçar programas de responsabilidade social alargada de empresas que já vêm fazendo ou que pretendam fazer, portanto, esta atividade ligada à embalagem. Portanto, existem aqui várias iniciativas, como eu disse, existe aqui assim uma visão, é preciso de facto evoluir, há muito por fazer ainda, há desafios que ao nível, portanto, da comissão que eu há bocado acabei de referir estão plasmados e são de certa forma conhecidos, mas o que está aqui em causa, portanto, é que há uma grande preocupação da sociedade e o setor privado não está alheio e está a fazer um esforço muito grande, portanto, para se para se engajar, digamos, nesta temática, porque realmente é possível olhar para benefícios económicos a partir, portanto, da economia circular.
1: Muito bem. Pergunto agora ao ativista ambiental Rui Silva. Até que ponto o incentivo para que se olhem os resíduos como fontes de renda ou pode não ser interpretado como uma forma de garantir inclusão na governação de assuntos ambientais em Moçambique?
3: Nós estamos com vários desafios e como resposta acabo por ligar o que disse o engenheiro Frade e o que disse o doutor Danilo. Começando por aquilo que o doutor Danilo disse, eu, enquanto ativista ambiental, eu não sou ainda a favor que se faça a separação seletiva dos resíduos a partir de casa. Isto porquê? Porque os próprios municípios ainda não têm essas condições. Eu sou a favor, sim, de uma separação básica. Basta separar úmido do seco. E aí já vamos garantir várias coisas. Eu tenho um profundo respeito pelos catadores. E nós, quando passamos num contentor do lixo, às vezes vemos, ou quase sempre vemos, mais resíduos fora do contentor do que propriamente lá dentro. Isto não quer dizer que as pessoas depositem fora do contentor. O que acontece é que nós misturamos tudo no mesmo saco, os catadores acabam por tirar o saco, rasgar e procurarem a matéria-prima que querem coletar, porque nós não produzimos lixo, nós produzimos matéria-prima, e como forma de chegarmos de facto a uma altura, e a minha firme convicção que havemos de chegar lá, de incentivarmos e até haver uma obrigatoriedade da separação seletiva dos resíduos, iniciarmos com esta separação básica. Vamos ajudar os catadores para a economia circular, para a reciclagem, etc. Relativamente à parte da industrialização, nomeadamente da reciclagem, nós estamos a correr um risco muito grande. O engenheiro Frades disse, e muito bem, que uma boa parte dos resíduos que são coletados acabam por ser exportados, mas não nos podemos esquecer de uma coisa. À semelhança do que já acontece em Angola. Angola já há alguns anos que proibiu a importação de resíduos, com exceção do metal, que é aquele resíduo que toda a gente quer. África do Sul, que é para onde nós enviamos mais, já há uns 3 ou 4 anos que aflorou a possibilidade de vir encerrar as fronteiras na importação de resíduos. Neste momento já reduziu um pouco as cotas. E se calha de haver esse bloqueio, essa proibição de exportação dos resíduos, nós passamos a ter aqui vários problemas. Primeiro, problema social, os catadores deixam de ter essa fonte de renda e ficamos com os resíduos aqui. O que é extraordinariamente importante que haja uma cooperação e uma aposta muito grande entre o setor privado, nomeadamente a CTA, e entre o governo é a necessidade de captarmos investimento na área da reciclagem, sob o risco de virmos a ter problemas no futuro com os resíduos que aqui vão ficar. E esse, na minha opinião, é o maior desafio que nós estamos a enfrentar, e era importante que, de facto, cada vez mais nos empenhássemos mais no sentido de conseguir atrair mais investimento para Moçambique, dando benefícios fiscais a essas empresas, que vão ajudar também a criar mais postos de trabalho e vão ajudar a que no futuro não venhamos a ter problemas como a eventualidade, à semelhança de Angola, que a África do Sul encerra as fronteiras à importação dos resíduos.
1: E de forma breve, e que outras estratégias de inclusão neste processo de gestão ambiental devem ser adotadas para que, de facto, esta matéria seja de todos e não apenas de alguns?
3: Nós temos a sorte de viver num país onde temos muita gente com muita criatividade. Temos uma taxa de desemprego elevada, como todos nós sabemos, mas Na questão da economia circular, basta que nós consigamos transmitir às pessoas que, a partir dos resíduos, conseguem criar renda. Ainda há pouco se falou do caso dos pneus. Há uma forma de ajudar, e até pode ser que jovens estejam a ouvir e vejam aqui uma oportunidade de criar o seu pequeno negócio. Nós, com os pneus, por exemplo, não é uma coisa que já se faz muito na América Latina, é transformar os pneus em a chamada telha de pneu, ou seja, grande parte das pessoas vivem em casas com telhado de zinco, que no verão, obviamente, são casas excessivamente quentes. Utilizando esta telha de pneu, nós vamos reduzir brutalmente a temperatura no interior das casas no verão e vamos melhorar a temperatura no inverno. Ou seja, uma oportunidade para, é uma questão de também as pessoas, quem quiser, quem estiver interessado, ir aprofundando um pouco isto, é uma forma de nós reduzirmos a quantidade de pneus que nós temos mal descartados, se bem que temos na Matola o aterro de resíduos perigosos onde muitos dos pneus estão lá, mas isso será uma forma também de criar aquelas pequenas empresas de começarem a usar o pneu como telha de pneu. Sei lá, um dos grandes problemas que nós temos, o mau descarte dos óleos queimados, do óleo alimentar queimado. Já há, felizmente, alguns jovens que já estão a transformá-lo, por exemplo, em barras de sabão, usando esse óleo queimado. O próprio PET tem uma infindável quantidade de objetos que podem ser criados. No fundo, o que nos falta apenas é, vou chamar um nome pomposo, fazer workshops. Exatamente. Junto das comunidades, mostrando às pessoas que, a partir de resíduos, conseguem gerar alguma renda, com o PET, sei lá, as vassouras feitas com garrafas de PET, bancos feitos com garrafas PET, etc. Um infinito número de coisas que podem ser feitas com recurso destes resíduos, como digo, que não são resíduos, mas sim matéria-prima.
1: Doutor Danilo, para além da política do ambiente e das mudanças climáticas e sua estratégia de implementação, está igualmente em auscultação a lei do ambiente. Pergunto-lhe quais é que são os princípios fundamentais desta lei.
4: A lei tem, quer dizer, os princípios que a lei prevê, que acabaram sendo esses que também estiveram naquilo que é a consolidação daquilo que são os pilares da própria política e que depois foram transformados em de forma articulada na lei. Por exemplo, nós temos o princípio do desenvolvimento sustentável, é um dos princípios que emerge, e ele também se desdobra em vários outros. Nós temos o próprio princípio poluidor e pagador, que é um princípio que já vem de outrora, mesmo da própria política, a lei anterior, mas estes princípios, poluidor e pagador, princípio de menos sustentável, princípio, por exemplo, não está, na própria lei que estava a falar aqui, a questão do próprio financiamento e ambiental, que é uma nova abordagem que a própria política emana, sob ponto de vista depois de concretização na própria lei, o próprio princípio da utilização dos próprios resíduos. Tudo que, por exemplo, estava a falar o próprio Rui, nós não podemos olhar estes princípios como estanques, como parados no tempo, porque nós temos a concepção sempre quando nós elaboramos as leis, preparamos as leis, nós elencamos uma série de princípios. São aqueles que vão nortear a própria aprovação da lei. Mas os princípios, eles desdobram-se em todos. E tudo que estamos a dizer aqui, que estamos a falar desde o primeiro dia, desde a primeira hora, são até princípios. São possíveis. A questão da educação, a educação ambiental é um princípio que tem que, deve nortear a própria lei. Então, eu não queria olhar para os princípios como estivéssemos a falar entre cultores do direito ou cultores ambientais. Nós estamos a falar para a sociedade. Então, é preciso transformar esses princípios. Quando eu falo de utilização da própria gestão de recursos, o princípio do desenvolvimento sustentável, o que é isso? O desenvolvimento sustentável tem que transmitir, que é olhar para o ambiente e olhar para a economia. Então, estes dois aspectos devem estar juntos. Isto é um princípio. Então, transformando isso, o próprio princípio da própria utilização dos recursos, etc. Então, tudo isto, tudo que estamos a dizer aqui, são estes princípios que devem nortear, que estão a nortear a política e a própria lei do ambiente. O princípio da responsabilização.
1: Exato.
4: Um princípio que está com muita força nesta lei. A responsabilização como um princípio primeiramente de educação. E depois olhamos para este princípio já de uma forma já repreensiva. O princípio, por exemplo, da prevenção. Né? O princípio da própria prevenção. O próprio princípio que também tem se discutido muito, prevenção e precaução, como é que se adequa a ele. Então, são vários princípios pela natureza que é o ambiente, pela sua transversalidade, mas olhar para tudo isso e dizer que o princípio basilar desta política e a lei é o princípio da proteção do próprio meio ambiente. Este é que é o princípio basilar. Depois emergem outros princípios, como eu já tinha dito, que vão consolidar aquilo que é uma política e uma lei que seja adequada àquilo que é a nossa realidade. Quando se falava aqui de temos jovens com uma capacidade de inovação, como é que a política e a lei traz? Qual é o princípio que vai traduzir esta inovação? É este princípio da participação. Nós temos aqui na lei também o princípio da participação. A participação a todos, mas para a gente participar, a gente precisa ter um outro princípio, informação.
1: Exato.
4: O outro princípio é isso, é informação. As pessoas têm que estar informadas do que é isso, do ambiente, quais são as consequências, tudo mais. E há um outro princípio também, que está aqui previsto, que é o princípio também da inovação, o próprio princípio também do uso da própria ciência em prol do ambiente. Então, são vários os princípios que estão aqui. Eu não gostaria de elencar-os de forma muito, muito literal, sob o ponto de vista de não haver a percepção, porque a ideia aqui eu acho que é fazer perceber a todos nós que o ambiente em si é o motor, okay, do desenvolvimento do próprio país. Temos que estar aliados a essa questão do ambiente. Não é possível desenvolver um certo país se nós olharmos, se nós deixarmos o ambiente, o próprio ambiente de lado. O representante daqui da CTA logo no início foi claro isso, esta própria dicotomia que acaba os próprios empresários ficando até prejudicados pelo não cumprimento ou pelo não olhar do ambiente de uma outra forma, mas ao mesmo tempo este ambiente pode ser útil para todos nós. Então, eu gostaria de olhar para os princípios nesta vertente. Tudo que nós dissemos aqui está traduzido em princípios que estão aqui previstos na política e na lei.
1: Muito bem, voltaremos daqui a pouco para este Linha Direta com a reação, portanto, de um dos nossos convidados, Erasmo Nhachung. Queria pedir, portanto, com a vossa permissão, a apresentação de uma nota de última hora. indicação de que morreu na madrugada de hoje Dom Osório Afonso, bispo da Diocese de Quelimane e administrador apostólico da Arquidiocese da Beira. Dom Osório perdeu a vida no passo episcopal na cidade de Quelimane, e temos já a reação do Presidente da República, que passamos a ler na íntegra. República de Moçambique, Presidência da República, Gabinete de Imprensa. Comunicado de imprensa. Presidente da República lamenta a morte do bispo da Diocese de Quelimane e administrador da Arquidiocese da Beira. Maputo, 6 de junho de 2026, o Presidente da República, Daniel Francisco Chapo, manifesta profundo sentimento de pesar e consternação pela morte de Sua Excelência Reverendíssima Dom Osório Sitora Afonso, bispo da Diocese de Quelimane e administrador apostólico da Arquidiocese da Beira, ocorrida na madrugada de hoje no Paço Episcopal, portanto que é a residência oficial de um bispo da Igreja Católica, neste caso de Quelimane. Na sua mensagem, o chefe de Estado refere que o passamento do bispo Osório constitui uma perda irreparável para a sociedade moçambicana em geral e para a comunidade cristã em particular, ressaltando o fato de o finado ter se destacado em vida pelo culto da humildade, dedicação pastoral e pregação dos valores da paz e reconciliação. Membro do Instituto dos Missionários da Consulata, o malogrado exercia as funções de bispo de Quelimane desde 31 de agosto de 2025, tendo em abril deste ano sido nomeado pelo Papa Leão XIV, administrador interino da Arquidiocese da Beira. O Presidente da República termina a sua mensagem desejando que a comunidade católica e os familiares e amigos do prelado elevem as suas preces a Deus para que a alma de Dom Osório Sitora Afonso repouse em paz. Estivemos, portanto, a ler na íntegra este comunicado de imprensa do Gabinete de Imprensa da Presidência da República, muito a propósito da morte na madrugada de hoje de Dom Afonso, melhor, Dom Osório Afonso, bispo da Diocese de Quelimane e administrador apostólico da Arquidiocese da Beira. São 10 horas e 19 minutos. Regressamos ao Linha Direta. Erasmo Nyashung, um dos principais fundamentos da Lei do Ambiente, regula sobre a resiliência e capacidade adaptativa para reduzir, portanto, a vulnerabilidade climática. E Moçambique, como é sabido, é muito vulnerável e já foi dito aqui aos efeitos das mudanças climáticas. O resultado disso tem-se visto todos os anos com mortes e destruições devido às cheias, inundações e mesmo com perdas de extensas áreas agrícolas, e o que acaba criando bolsas de fome devido à seca e também estiagem. Como que esta proposta de lei pretende regular o ambiente num contexto, portanto, destas adversidades que, em algum momento, atingem os extremos?
5: Bom, como tínhamos falado logo no início, a questão das mudanças climáticas é um ponto novo, portanto, na política. Portanto, na política anterior, o assunto das mudanças climáticas não estava lá. Mas pela dinâmica social e a situação em que o país se encontra em termos de vulnerabilidade, a política e a lei abordam a questão das mudanças climáticas. E as mudanças em relação às mudanças climáticas, nós falamos da adaptação, da mitigação e a resiliência. Então, neste caso, a pergunta é relativa à resiliência climática. Podemos dividir este assunto em várias partes. Podemos começar por falar na resiliência das infraestruturas.
1: Penso-lhe para condensar na medida do possível.
5: Sim, a resiliência das infraestruturas. Temos visto vários casos em que as nossas infraestruturas, estradas e outros equipamentos, pontes, depois de inaugurados, têm sofrido, portanto, os impactos das mudanças climáticas quando se trata de enxurradas, por exemplo. Então, a política e a lei propõem, portanto, que as infraestruturas sejam resilientes à situação climática em que nós vivemos. Não podemos continuar a projetar infraestruturas como projetávamos há 100 anos ou há 50 anos atrás. A resiliência climática vai também não só para as infraestruturas, mas também para as práticas agrícolas. podemos falar aqui de sementes melhoradas, sementes que sejam mais adaptadas, portanto, a climas severos, que é aquilo que temos estado a assistir presentemente. Também nas cidades e nas zonas urbanas, podemos falar da resiliência em termos de aquilo que se designa por cidades verdes, portanto, iniciativas de plantio massivo de árvores nas nossas cidades para que elas sejam amortecedores naturais para o excesso de calor que tem-se observado. Ainda na construção, podemos falar de resiliência em termos do projeto de edifícios, por exemplo. Nós, geralmente, temos normas construtivas que tornam os edifícios mais quentes e o conforto é mais difícil lá. Então, a política propõe, portanto, recomendações em que haja mudança, portanto, nos regulamentos de edificações para que os edifícios possam ser mais confortáveis e mais resistentes, portanto, aos ventos e aos ciclones. Portanto, este é um tema que está sendo bem abordado nesta política e que traz, portanto, essas recomendações para a adaptação e a mitigação, portanto, dos efeitos severos das mudanças climáticas.
1: Muito bem. Podemos dar espaço agora aos nossos ouvintes para que coloquem as suas opiniões e ou então questões para os nossos convidados. Para este Linha Direta estão disponíveis os números 84-65-00-342, repito, 84-65-00-342, e temos ainda disponível o número 87-16-54-901, e através destes números que o ouvinte pode participar deste Linha Direta, deixando ficar as suas opiniões ou então questões para os nossos convidados. Ainda para os membros da Comissão de Revisão, fala-se igualmente da necessidade de reconhecer-se, portanto, e valorizar-se as tradições e o saber das comunidades locais que contribuem para a conservação e preservação dos recursos naturais e do ambiente. Neste domínio, quais são as principais preocupações colocadas na auscultação para a revisão da Lei da Política do Ambiente e adaptação às mudanças climáticas? Dr. Danilo.
4: Quando nós falamos
1: Peço desculpas, Dr. Danilo, antes de prosseguir com a sua indicação, temos já o primeiro 20 em linha. Muito bom dia. O nome e de onde fala, por favor?
6: Adérito Lipangue, bom dia. Bom dia, ouvintes da Rádio Moçambique. É o Domingo Xunga, de Caia, província de Sofala, no posto administrativo de Morada. Primeira coisa, quero saber também com o convidado, será que uma pessoa se cortar árvores ou queimar lenhas para fazer carvão, isso já pode estragar o ambiente? E segunda coisa, sobre as mudanças climáticas, por exemplo, ventos, ciclones e muito mais. Será que também é por causa de não protegermos bem o nosso ambiente? Com poucas palavras, é o Domingo Xunga de Gaia, província de Sofala, devolvo a palavra. Bom dia.
1: Muito obrigado, ouvinte Domingos. Sim, Dr. Danilo, pode prosseguir com a abordagem da questão que colocava antes, depois iremos encontrar um momento para reagir a todas as questões que foram colocadas pelos ouvintes.
4: Sim, sim, obrigado. Eu dizia que esta é uma das grandes preocupações que nós temos no âmbito da política e a própria lei. Nós, quando legislamos para a sociedade, e porque vivemos também em sociedade. E os recursos naturais desses, pela especificidade e olhando para aquilo que é o nosso país, eles estão junto às comunidades. Então há uma grande preocupação da própria comunidade. Sempre que fazemos um processo de revisão, a preocupação da comunidade é será que este processo de revisão, será que a lei não nos vai tirar aquilo que são os nossos benefícios que, não, que temos em face dos recursos que estão próximos a nós? Então, o que temos tentado é conversar com as comunidades, não é, explicá-los de que, de facto, é, para que a gente possa ter aqueles recursos possam ser úteis para a própria comunidade, é preciso que esses mesmos recursos sejam explorados de forma sustentável.
1: Muito bem, doutor Danilo, indicação de termos o próximo ouvinte. Bom dia, o nome de onde fala, por favor?
7: Muito bom dia.
1: Sim, já está a participar.
7: Estamos aqui no distrito de Vanduz, província de Maniga. Chamo-me Abreu de Musimacimbe. Eu, primeira coisa, estou a escutar tudo. Mas eu tenho uma pergunta. Ouvi que ali o convidado está dizendo que então acordes de árvore, muitas coisas. Por exemplo, em Moçambique, nós aqui estamos fazendo negócio de carvão, destruir árvores, tem muita coisa para Machamo. Então, como que nós podemos deixar de destruir árvores para fazermos carvão, para termos dinheiro? Então, para não cortarmos estrada, para não criar todos os problemas, como vamos viver sem cortarmos árvores? Como podemos prevenir essa parte? Menos para não cortarmos árvores, fazermos carvão, uma chamba, muita coisa. E como podemos prevenir isso para não chegar nesta parte? Muito obrigado. Aquele dia eu disse, Abreu, James Matimbe, província de Manica, distrito de Vanduz.
1: Muito obrigado, ouvinte Abreu, a partir de Vanduz. Sim, doutor Danilo já tinha elaborado o suficiente sobre esta pergunta. Pergunto, coloco a mesma questão ao outro membro da Comissão de Revisão, Erasmo Chung. Como é que reage, portanto, a esta necessidade de reconhecimento e valorização das tradições e do saber das comunidades locais que contribuem para a conservação e preservação dos recursos naturais?
5: Bom, obrigado. Este princípio assenta na ideia de que as comunidades têm um conhecimento endógeno ou tradicional de conservação e gestão de recursos naturais. Há uma assunção da nossa parte de que esse conhecimento deve ser valorizado. Portanto, quando se fala aqui da valorização do conhecimento tradicional, é mesmo uma forma de que aquilo que as comunidades dominam e têm feito ao longo de séculos para a preservação do seu habitat deve ser bem aprofundado, bem entendido e, na melhor das hipóteses, ser adotado para que essas práticas continuem a ser úteis para a gestão do ambiente. Não é verdade que as comunidades não têm conhecimento de gestão, só estragam os recursos. Esse princípio não é correto, na nossa opinião, pelo que nós achamos que temos que valorizar, portanto, o conhecimento indígena e endógeno, portanto, das comunidades.
1: Muito bem, vamos atender ao próximo ouvinte. Muito bom dia, o nome de onde fala, por favor?
8: Bom dia. Aqui fala o Eduardo Schetti, a partir do DR, da Zambesi.
1: Sim, ouvinte Eduardo.
8: Sim, a minha sugestão tem a ver com essa situação ambiental. Sim, senhor, que todo pessoal é responsável pela conservação do meio ambiente. Mas é apenas que estão aí na cidade, não vivem de perto da situação no campo. Na verdade, a população no campo cresceu bastante em termos de demografia. Então, para além da agricultura, que é a base principal, né, de sobrevivência, que requer um espaço enorme para essa atividade, também existem outras fontes, outras fontes de rendimento, não é? Como o abate das árvores para o carvão vegetal, tábuas, barrotes e até paus para uso doméstico ou para venda. Portanto, para além desta situação, cabe ao governo de poder, não é, investir muito mais no campo, além da cidade. Isto é apenas que quando o governo quer investir no campo, existem aqueles funcionários que trabalham nos gabinetes, eles não admitem que o investimento ou o fundo pare diretamente nas mãos dos carenciados ou dos camponeses. alegando que o camponês ou a pessoa que nunca pegou muito dinheiro não tem responsabilidade. Enquanto que não. Alguns desses camponeses ou carvoeiros já são do nível acadêmico básico, médio, até licenciado. Né? É preciso revelar bem essa situação na parte do governo. A pessoa do campo tem ideia. Pobre, pensa bem mesmo. O camponês sabe usar o adubo para além de aumentar o seu espaço de cultivo. Ele pode usar o adubo no mesmo espaço e produzir, só que não tem como obter. Muito obrigado pela atenção que foi dispensada. Eduardo Bisquete, é a Patrícia Terra, Zambeza.
1: Muito obrigado, ouvinte Eduardo. Pergunto agora ao representante da CTA, João Carlos Frades, que sinal é que as preocupações dos cidadãos aos escrutados, portanto, sobre o pacote legislativo transmite na ótica, portanto, do setor privado?
0: Bom, eu começaria por dizer que, neste caso, a interpretação que é feita desta proposta de lei é que existe neste momento uma linha orientadora para a valorização do ambiente como um ativo económico. Isso aí, assim, por si só, já é um grande ganho, porque abre espaço, por exemplo, para os mercados de carbono, que é algo que acabamos aqui, assim, de ouvir por parte de alguns ouvintes. Estamos a falar, por exemplo, de que é necessário preservar a natureza, e isto aqui abre espaço, portanto, para este tipo de abordagem, a valorização da natureza, portanto, para se obter compensações através dos mercados de carbono. Temos, por exemplo, a situação do REC+, que Moçambique inclusivamente já beneficiou. Temos inclusivamente, no caso desta lei, abertura e espaço para o pagamento por serviços ambientais, que é, portanto, uma inovação e é algo, portanto, que todos eventualmente poderemos ganhar, as compensações ecológicas. Portanto, existe aqui, assim, muitos instrumentos que estão aqui, assim, abordados neste novo instrumento, que permitirão, portanto, responder a muitos destes problemas. Contudo, temos consciência de que isto não são coisas que se resolvem de um dia para o outro. É preciso, portanto, abrir espaço também para o financiamento climático, para as empresas, portanto, atuarem nesta área. Temos, por exemplo, a necessidade de incentivar que cada vez mais a nossa madeira seja menos exportada e seja localmente processada. Ela muitas vezes é exportada, portanto, para países que a transformam em mobiliários. Nós conhecemos vários países que têm importado as nossas madeiras para esse efeito. E a questão que eu muitas vezes coloco é: porquê que essas fábricas não são colocadas cá em Moçambique? Porquê que essas mesmas fábricas não produzem aqui em Moçambique para se exportar a partir de Moçambique para qualquer outro país? Isso, o problema, portanto, neste caso, é assistência técnica especializada. Pronto, no nosso país existem instrumentos legais que permitem, portanto, que a mão de obra estrangeira também opere no nosso país, a mão de obra especializada, neste caso, possa operar no nosso país e possa, portanto, orientar essas indústrias. Portanto, existe aqui muito espaço e efetivamente, portanto, a natureza deve ser preservada como um bem econômico.
1: Daqui a pouco vamos, portanto, conferir também a opinião do ativista ambiental, mas antes vamos atender a primeira linha. Muito bom dia, o nome de onde fala? Ouvinte em linha, bom dia. Muito bem, Rui Silva, qual é a opinião, portanto, em relação às preocupações levantadas pelos cidadãos aos escutados sobre o pacote legislativo na ótica, portanto, da sociedade civil, neste caso?
3: Nós temos e aquilo que tinha dito já anteriormente, a necessidade da participação ativa por parte das comunidades, isso é uma que creio que está previsto já para a nova lei, felizmente.
1: Peço-lhe para que tenha o seu fio de pensamento, uma indicação de termos um ouvinte em linha. O nome de onde fala, por favor.
9: Sim, bom dia.
1: Sim, bom dia.
9: Mário Sene, Nampula.
1: Pode repetir, por favor?
9: Mário Sene, Nampula.
1: Já está a participar, peço que coloque a sua questão ou opinião de forma breve, por favor.
9: Sim. Bom, a minha questão é mesmo breve. De uns anos para cá, tem-se tributado a garrafa PET, está sendo cobrada a garrafa PET. Até que ponto esta cobrança influencia na redução do meio, da degradação do meio ambiente? Não seria melhor abolir as garrafas PET ao invés de cobrá-las? Muito obrigado. Era essa a minha questão.
1: Muito obrigado, Mário Sane. Sim, por favor. Sim, quero continuar.
3: Eu acredito que esta nova lei moderna, que, como lhe chamo, para Moçambique, deverá ser, deverá tratar as comunidades como parceiras de governação, com governação ambiental, com todos os direitos, responsabilidades e benefícios. Muitas vezes vemos instituições, empresas que chegam a Moçambique e têm como principal objetivo o lucro, sem verem os interesses das próprias comunidades. E esse aspecto é extraordinariamente importante que seja sempre fiscalizado e, mais uma vez digo, através das próprias comunidades.
1: Muito bem. Creio que podemos já começar a reagir a estas questões colocadas pelos ouvintes. Tivemos, por exemplo, a intervenção do ouvinte Domingo Xunga, também o ouvinte Abreu a partir de Vanduz, Eduardo, e também tivemos a ligação há pouco do ouvinte Mário Sena a partir de Nampula. Queria começar pelo setor privado. Como é que reage a estas questões, naturalmente, que poderá ater-se mais àquelas que dizem respeito ao vosso setor?
0: Bom, portanto, noto que o ouvinte Domingos Chuma, assim como o ouvinte Manica Abreu Matim, fazem referência, portanto, ao carvão e à produção de carvão. Existe legislação a esse respeito, portanto, e nós temos consciência dos danos ambientais que são feitos. Contudo, é preciso, portanto, também encarar isto aqui numa perspectiva de sustentabilidade. É preciso, portanto, encontrar um balanceamento entre aquilo que são as necessidades das comunidades, assim como aquilo que é, portanto, os requisitos para preservar o meio ambiente. Uma das alternativas, por exemplo, é a introdução de sistemas e a multiplicação daquilo que se chamam os sistemas agroflorestais. Os sistemas agroflorestais permitem, portanto, esta convivência entre a floresta, a agricultura e o uso produtivo, portanto, dos produtos, tanto quer madeireiros como não madeireiros. A própria lei faz referência aos contrabalanços sociais e ambientais. E os contrabalanços são exatamente isto, portanto, eu cortei, tenho que replantar. O que está em causa aqui não é exatamente o uso da floresta. A floresta pode ser usada, deve ser usada, mas deve ser usada com critério e de uma forma, portanto, sustentável. Cortei, tenho que plantar. Essa é a regra. O ouvinte Mário Sen pergunta como é que se aventa a possibilidade ou sugere a possibilidade de abolimento das garrafas PET. As garrafas PET são um meio extremamente barato para o transporte de líquidos e isso, portanto, é preciso, portanto, ter em consideração. Contudo, o que está aqui em causa não é necessariamente a utilização das garrafas PET, mas sim, portanto, a sua reutilização, o seu correto descarte e, neste caso, tudo isto enquadrado naquilo que nós há bocado falámos, que é a economia circular. Devo dizer, por exemplo, que no que diz respeito, e foi aqui assim muito bem colocado pelo colega Rui, é que eu não tenho consciência de quantos milhares, talvez mesmo milhões de pessoas estão envolvidas, portanto, neste processo de coleta de garrafas para este efeito. E são pessoas que produzem, conseguem a partir daí obter rendimentos para as suas refeições, para custear os estudos dos filhos, para, portanto, fazer face às suas necessidades. Portanto, isto para dizer que o problema não está no produto em si, mas na forma como nós o utilizamos e na forma depois como nós efetivamente os descartamos. É verdade que o setor privado nisto tudo também tem uma responsabilidade grande. O próprio setor privado propôs, e neste momento está trata-se de uma proposta conjunta com a Direção Nacional do Ambiente e Mudanças Climáticas, o selo de qualidade ambiental, que é uma proposta, portanto, no qual o setor privado entende que é possível, a partir de compromissos voluntários, e devidamente, portanto, estabelecidos, adotar determinados procedimentos com vista, portanto, a salvaguardar estas questões ambientais nos diferentes setores, incluindo, portanto, no setor de florestas. Portanto, existem inúmeras iniciativas, como eu disse, do setor privado. Esta, por exemplo, do selo de qualidade ambiental é mais uma, é uma proposta que neste momento aguarda financiamento para a sua materialização, mas é algo que, uma vez colocado em prática, irá incentivar as empresas de uma forma inclusivamente, com benefícios inclusivamente materiais e financeiros, para que elas sintam, portanto, a importância de salvaguardar, portanto, este património natural que nós temos.
1: Podemos atender o último ouvinte para reagirmos em definitivo às questões. Bom dia, o nome de onde fala, por favor?
10: Bom dia, Gilberto Pereira Antônio, em Alto Maluque, província da Zambésia.
1: Muito bem. A sua questão ou opinião, por favor?
10: Bom, primeiro eu queria mesmo congratular a iniciativa que a direção que está aí fez para entrar na rádio para divulgar algumas coisas a respeito do meio ambiente. Em seguida, queria consultar se há uma relação entre a direção e a educação. Por quê? Nós acabamos por testemunhar que 1 de junho é o dia da criança.
1: Infelizmente perdemos o contacto com este ouvinte. Resta-nos tempo, de facto, para reagirmos a estas questões colocadas pelos nossos ouvintes. Rui, a sua reação também às questões colocadas pelos ouvintes?
3: Eu ia falar também em relação, quer ao Sr. Domingos, quer ao Sr. Abreu, em relação ao corte das árvores. Eu acho que era, e faz parte daquele trabalho que nós todos precisamos de fazer, que é informar. É importante que as pessoas tenham consciência, quando falamos de mudanças climáticas, do aumento da temperatura global, das emissões de gases com efeito estufa, etc. É importante que as pessoas tenham consciência que as árvores têm um papel fundamental na absorção desse CO2, desses gases que são enviados para a atmosfera. E ao cortar uma árvore e depois, como compensação, plantarmos outra, essa outra, até atingir o efeito que a primeira foi cortada, vai demorar ainda algum tempo. Eu acho que aqui o principal passa muito pela necessidade de energia, e nesse aspecto nós temos desafios bastante fortes em Moçambique. Como dissemos no início, que Moçambique é dos países que menos polui e, ao mesmo tempo, dos mais vulneráveis às consequências das mudanças climáticas. Mas nós não podemos trabalhar sozinhos. Quando existem as conferências das partes, as COP, que assumem sempre investimento para mitigar as consequências das mudanças climáticas em países mais vulneráveis, principalmente em desenvolvimento, que é o nosso caso. Eu, enquanto cidadão e enquanto ativista ambiental, às vezes fico com a sensação que são decisões tomadas nessas conferências mais para a fotografia, mais para o vídeo, mais para a notícia, o que depois trazem outros desafios aos países em desenvolvimento para conseguirem implementar determinadas medidas, nomeadamente nesta área de energia. Por outro lado, aproveitava só para o Sr. Mário de Nampula falou em relação às garrafas PET. Eu vou aproveitar a reação do Sr. Mário para dizer que se calhar era interessante que nesta lei ou depois a seguir, até porque o texto já está elaborado, a seguir possa ser implementada de uma vez por todas o banimento do uso de saco de plástico. E isso é extraordinariamente importante. E ao Sr. Mário quero dizer duas coisas. Primeiro, o plástico foi talvez das maiores invenções que nós tivemos nos últimos anos. O plástico trouxe-nos também benefícios. Agora, o problema é a forma como nós também descartamos esse mesmo plástico, a forma como não reutilizamos esse mesmo plástico e como alternativa iríamos ver, por exemplo, a questão do vidro. Iríamos ver, por exemplo, a questão do vidro, substituir o plástico pelo vidro. Aí caímos noutro problema. O vidro é 100% reciclável, mas não temos ainda nenhuma vidreira. Neste momento não temos uma vidreira. Portanto, o valor do vidro neste momento em Moçambique praticamente é nulo. Aliás, nós vemos quando há enchentes nas praias e vemos muitos resíduos nas praias, nomeadamente vidro. Se formos no dia a seguir às praias, já não vamos ver nem metal, nem plástico. Porquê? Porque os catadores já foram buscar isso tudo.
1: Exatamente.
3: E não levantam o vidro precisamente por não ter valor. E esse é um desafio muito grande que o próprio governo terá no sentido de atrair alguma empresa vidreira para Moçambique, que iria ajudar a resolver muitos dos nossos problemas.
1: Muito bem, Sr. Erasmo, as reações às questões e opiniões colocadas pelos ouvintes, por favor.
5: Bom, obrigado. Bom, de uma forma geral, muitos dos ouvintes que colocaram questões referiam-se, portanto, a duas questões. Uma é a questão da produção de carvão e lenha, portanto, a recolha de produtos florestais para a produção de carvão, se isso realmente concorre para a degradação ambiental em Moçambique ou não. O meu comentário aqui é que, de facto, há uma diferença do impacto, portanto, da produção de carvão em relação à recolha de lenha. Se nós falamos da recolha de lenha, o seu contributo, portanto, na degradação é mínimo. Mas quando falamos em carvão, aí sim, estudos feitos há uns anos atrás indicam que, de fato, o contributo da produção de carvão na degradação florestal é grande. E aí a alternativa, portanto, seria implementar fontes alternativas de energia. Estamos a falar de produção de uso de gás natural, que o país dispõe, porque, de facto, o carvão tem um impacto muito grande na degradação das nossas florestas.
1: Muito bem. Doutor Danilo, também as suas reações às questões e opiniões dos nossos ouvintes.
4: Muito obrigado. Pelas questões, voltamos àquele aspecto que falamos no início, que é a questão dos meios alternativos que as nossas comunidades tem para a sua sobrevivência. É por isso que a política e a lei e prima exatamente por uma maior participação e um maior engajamento das comunidades. Esta lei e esta política não pode ser olhada ou feita desfasada daquilo que é a realidade ao nível das próprias comunidades. E esta questão do carvão, lenha, sabe? São questões deprimentes que, infelizmente, enquanto nós ainda não tivermos outras fontes alternativas para que essas mesmas comunidades possam usar para a sua sobrevivência e o seu dia-a-dia, nós teremos ainda esta grande preocupação da comunidade. É por isso que eu dizia no início que, quando a comunidade nos recebe para falar sobre a lei do ambiente, a lei de floresta, a primeira preocupação que a comunidade tem é o governo já vem e quer nos tirar este recurso. Então, é preciso, primeiramente, apostar, como dizia muito bem o Rui, na informação, no diálogo construtivo da própria lei e fazer perceber que estes recursos que nós estamos a usar hoje de forma insustentável podem amanhã ser prejudiciais para nós mesmos e prejudicar as gerações que vêm. E outra questão é a lei do ambiente. Nós temos, por exemplo, a lei de floresta, que é, vamos dizer, que complementa, vamos dizer, na essência, está em harmonia com a própria lei do ambiente. Já prevê ali mecanismos do uso próprio destes recursos. Uma questão é a questão do uso próprio e a questão do uso comercial. E a própria lei de floresta já dá dimensão, reconhece que aquelas comunidades estão a nível têm o direito de usar e

0: alternativas a médio e a longo prazo para nós podermos, a palavra que eu queria usar é diminuir o sacrifício que as nossas florestas estão a ter hoje pelo uso do próprio carvão. Mas não esquecendo, eu volto a repetir, que temos que olhar para aquilo que é a realidade dessas mesmas comunidades. Os ouvintes aqui, ouvi quase todos, falavam de cortar o negócio, e até o outro ouvinte que falava de que nós aqui no campo aqui não temos incentivos, não temos apoio, não temos nada para desenvolver. Tudo desenvolve-se ao nível da cidade. O que é que nós temos? Vamos logo aos recursos que estão aqui mais próximos para poder desenvolver as nossas atividades, para poder vender o carvão, poder vender a lenha, para poder alimentar. Então, eu acho que todos esses aspectos devem ser reconjugados e agora sobre a garrafa PET, eu não vou perder, não vou perder, não vou repetir, porque o Rui explicou extremamente, foi muito claro sobre esse assunto. Então, o resto é dizer que são. Agora, esta relação, o último ouvinte, acabamos não. Caiu a ligação, mas falava, acredito que queria falar mais nessa questão da própria educação, ao nível das próprias escolas, sobre a questão do ambiente. Eu acho que isto é extremamente importante, já vem desde a política anterior e ali. Eu acho que temos de dar maior ênfase também ao nível dos nossos currículos, etc., para que de facto comecemos de cedo a potenciar esta cultura de educação ambiental, etc., etc. Então, era isso que me assistia a dizer sobre essas questões, que de facto são questões que nos ajudam a refletir sobre a política, que política e que lei do ambiente nós queremos para um país como o nosso, que tem a escassez dos problemas que temos. Então, é um desafio enorme para a aplicabilidade da própria lei, porque eu digo sempre que a nossa lei, as nossas leis devem ser ajustadas àquilo que é a realidade nacional, mas sem esquecer aquilo que é o próprio contexto internacional, porque nós também somos membros de muitas organizações e há uma ideia assente, como dizia o Rui, nas nossas COPs, que eu também concordo com o que disse. As nossas COPs, há uma pressão enorme para que os próprios governos, como o nosso, comecem a banir o uso do carvão, etc., porque há uma pressão, a questão de, etc., questões de mudanças climáticas têm muito a ver. Então, há uma pressão enorme, mas é preciso olhar para aquilo que é a nossa realidade, sob pena de nós começarmos a ter contextos sociais muito gravosos. E deixarmos aquilo que é a própria lei, sob o ponto de vista da regulamentação, daquilo que são as preocupações. Então, é um desafio enorme esta questão. Eu já presumi essa questão do carvão. É um desafio enorme, porque é uma das grandes preocupações que as comunidades apresentam quando vamos falar de revisão, quer da lei do ambiente, da política, da lei de floresta, da lei de terras. Sempre esta grande preocupação de como é que o governo quer legislar, mas os recursos estão aqui, nós vamos dizer, como é que o governo quer que eu não adote uma cultura mono se eu não tenho capacidade de atender. Então, é um desafio, o governo está mesmo a caminhar para isso e estamos aí.
1: Muito bem, com estes desafios, meus senhores, e também esta edição do Linha Direta chega ao fim. Uma vez mais, em nome da Rádio Moçambique, reitero os nossos agradecimentos pela presença de cada um de vós aqui nos nossos estúdios para este debate, num dia em que falamos sobre a gestão ambiental e as estratégias de mitigação das mudanças climáticas, muito a propósito da revisão da política e lei do ambiente que está em curso no país. De referir que associamos este debate às celebrações esta sexta-feira do 5 de junho, Dia Mundial do Ambiente. Agradecemos por isso aos senhores Danilo Lias, da Agência Nacional de Controlo de Qualidade Ambiental, AQUA, e membro da Comissão de Revisão da Política e Lei do Ambiente, ao arquiteto urbanístico Erasmo Nhachungo, que igualmente é membro da Comissão de Revisão da Política e Lei do Ambiente. Agradecemos igualmente ao senhor João Carlos Frades, que participou deste Linha Direta em representação do setor privado. Ele é presidente do Pelouro de Sustentabilidade da Economia Circular e Mudanças Climáticas na CTA. Finalmente, contamos também com a presença do ativista ambiental Rui Silva, em representação da sociedade civil. Uma vez mais, o nosso

Obrigado, extende-se ainda ao estimado e fiel ouvinte que nos acompanhou neste espaço. Ficam para já, em nome de todos os profissionais que tornaram possível esta edição do Linha Direta, as despedidas de Michel Horácio, que esteve na sonorização. Eu sou Adérito Lipang, na moderação do debate. A todos, bom dia, bom fim de semana e até a uma próxima oportunidade.

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1: Em Moçambique são neste momento 11 horas.

0: A sua atenção, amigo ouvinte, às notícias a esta hora, apresentadas por Adérito Lipang. Muito bom dia.
1: Muito bom dia. Morreu na madrugada de hoje Dom Osório Afonso, bispo da Diocese de Quelimane, na Zambésia, e administrador apostólico da Arquidiocese da Beira, em Sofala. Dom Osório Afonso perdeu a vida no Paço Episcopal de Quelimane, na província da Zambésia, por causas ainda desconhecidas. E o Presidente da República considera que a morte de Dom Osório Afonso constitui uma perda irreparável para a sociedade em geral e para a comunidade cristã. Em mensagem de condolências, Daniel Chapo manifesta sentimento de pesar e consternação, acrescentando que o bispo destacou-se em vida pelo culto da humildade, dedicação pastoral e prestação dos valores da paz e reconciliação. O chefe de Estado termina sua mensagem desejando que a comunidade católica, familiares e amigos do prelado, e levem as suas preces a Deus para que a alma de Dom Osório Afonso repouse em paz. Membro do Instituto dos Missionários da Consulata, Dom Osório Afonso exercia as funções de Bispo de Quelimane desde agosto do ano passado, tendo sido em abril o último nomeado pelo Papa Leão XIV, administrador interino da Arquidiocese da Beira. E agora seguimos a Quelimane ao contacto do jornalista Alex Felipe para as notas sobre esta morte na madrugada de hoje de Dom Osório Afonso, bispo da Diocese de Quelimane.
2: Bom dia. Alguns crentes ouvidos pela nossa reportagem lamentam a morte do bispo da Diocese de Quelimane, administrador apostólico da Beira, Dom Osório Sitora Afonso.
3: Jerônimo Vitor Suras.
4: É tristeza, muito triste. Ele estava a corrigir todos os erros da Diocese. Nenhum bispo fez o que ele estava a fazer. Entrar nas comunidades, até visitar os doentes.
5: António Vlês, católica, sem catedral. Sentimento de muita tristeza. Memórias ótimas que nós possuímos. Porque ele estava a fazer uma transformação enorme a nível das paróquias, referente à área da sem catedral.
2: Alguns crentes da Igreja Católica em Quelimane, falando a propósito da morte do bispo da Diocese de Quelimane, administrador apostólico da Beira, Dom Osório Sitora Afonso. De Quelimane, Alex Felipe.
1: O presidente da República é esperado na capital norte-americana, Washington DC, onde vai co-presidir a sessão inaugural do Fórum sobre Fragilidades 2026, organizado pelo Banco Mundial. O detalhe com o enviado especial da Rádio Moçambique a Washington, o jornalista Mohamed Jan. Mohamed, bom dia.
6: Bom dia, Daniel Chapo. É o único chefe de Estado convidado ao Fórum Fragilidades do Banco Mundial, devendo co-presidir o evento com o presidente deste grupo, Ajay Banda. O chefe de Estado vai transmitir a experiência de Moçambique na gestão de conflitos, segurança e fragilidades que assolam alguns pontos do país, como o caso do conflito em Cabo Delgado. A gestão da paz e mudanças climáticas estarão também no topo do discurso de Daniel Chapo, no evento que contará com mais de 3 mil participantes, alguns dos quais já se encontram aqui em Washington, D.C. O Fórum Fragilidades, a realizar-se aqui em Washington, D.C., a partir de segunda-feira, vai ocorrer sob o lema Ação Transformadora para os Lugares Mais Complexos do Mundo. O convite formulado ao presidente Chapo para co-presidir o Fórum Fragilidades vem confirmar ainda mais o restabelecimento da confiança com as instituições multilaterais do Bretton Woods, nomeadamente o Banco Mundial e o Fundo Monetário Internacional. Rádio Moçambique, Mohamed Jani, Washington, D.C.
1: A Agência Japonesa de Cooperação Internacional, JICA, pretende financiar a terceira fase do projeto de promoção da sustentabilidade dos sistemas de abastecimento de água e saneamento na província do Niassa. Fernando Damas.
7: A possibilidade foi admitida por Sumira Takahashi, representante sênior da Agência Japonesa de Cooperação Internacional, que acrescentou que, neste momento, a instituição está a avaliar o impacto do PROSU às 2. A fonte avançou o facto, à margem da 10ª reunião do Comitê Provincial de Supervisão do Projeto de Promoção da Sustentabilidade do Sistema de Abastecimento de Água e Saneamento na província do Niassa, PROSU às 2. Fernando Damas, em Lixinga.
1: Na atualidade internacional, Três soldados foram mortos ontem por jihadistas afiliados ao grupo terrorista Estado Islâmico no nordeste da Nigéria. Segundo as autoridades locais, as mortes ocorreram durante um ataque a uma base militar em resposta ao assassinato de um vice-líder do Estado Islâmico na região. As forças norte-americanas e nigerianas mataram no mês passado Abu Bilal al-Minouk, o segundo comandante do Estado Islâmico, descrito como terrorista mais ativo do mundo. O Papa Leão XIV reúne-se este fim de semana com vítimas de abusos sexuais por parte de membros da Igreja no quadro da visita que efetua a partir de hoje à Espanha. De acordo com a imprensa do Vaticano, o encontro visa auscultar as preocupações das vítimas, respeitando as suas vontades e privacidade. Foram as notícias das 11. Próximas, quando forem 12 horas e 30 minutos, e estarão inseridas no Jornal da Tarde.
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11 horas e 9 minutos, esta é a Rádio Moçambique a transmitir em direto dos seus estúdios em Nampula, na frequência de 765 kilociclos por segundo, banda de 392 metros em onda média, FM para a cidade e arredores em 90.0 MHz, 90.3 MHz para Nacala, 89.5 MHz para Angoche, 87.6 MHz para Malema, 88.5 MHz para Chocasmar e na internet estamos em www.rm.co.mz. 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Estamos a dar seguimento à nossa emissão referente a este dia 6 de junho de 2026. Depois de termos estado com o programa. É isso? Estava aqui a dizer, depois de termos estado com o programa em cadeia nacional, onde falámos sobre o ambiente, no Linha Direta, seguimos com o Entre Elas, dentro de poucos instantes, Entre Elas, plataforma de participação de adolescentes e jovens, que sem dúvida vai fazer referência a algumas atividades que estão a ser desenvolvidas ao longo desta semana no âmbito da monitoria às plataformas criadas nos distritos de Monapo e Angoche. Vamos às 12 trazer as notícias e logo depois o espaço Uma Data na História. Teremos 12 horas e 15 minutos de informações várias de publicidade, 12 horas e 30 minutos o Jornal da Tarde em cadeia nacional, 13 horas o Jornal de Nampula na sua primeira edição. A seguir, informações várias de publicidade e a partir das 13h30 o habitual espaço Sábado Mais até às 13 e, aliás, até sensivelmente 14 horas e 30 minutos, altura de passarmos o testemunho aos colegas em língua e malqua para o Tarde Desportiva. Sou a Hermínia Francisco e com muito gosto estou na sua companhia. Chamo já e já a vossa atenção para a escuta do programa Entre Elas, plataforma de participação de adolescentes e jovens. Muito bom dia e uma ótima audição. A atenção da plataforma, bom dia. Ainda não é desta vez, vamos ficar com uma instrumental e depois voltamos, sem dúvida, para este grande momento dos adolescentes e jovens.

Estamos com 11 horas e 13 minutos. Parece que tudo está a postos para a transmissão do programa Entre Elas. Vamos ver. Vamos chamar a atenção da turma PPAJ. Bom dia. Parece que não é ainda desta vez. Vamos subir outros com Mano Zeca. Por este balanço neste fim de semana, espero que esteja a aproveitar da melhor maneira possível.

0: Dizem que a terceira é de vez. Vamos ver se realmente é isso. Bom dia.
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0: calorosas ao amigo ouvinte. Ai, que saudade!
1: Ixi! Meu Deus, como estava a sentir saudades de estar neste estúdio, de estar sintonizado ao amigo ouvinte, de estarmos no ar, até mesmo do Mono Abdul, nem ali, a colocar as músicas.
0: Sentiste saudades, amigo ouvinte?
1: 3 sábados sem o programa entre nós.
0: Quase um mês!
1: É verdade, muito tempo.
0: Ai,
1: mas voltamos!
0: Mas assim, voltamos, Jélica, não foi muito animado. Fala bem.
1: Okay. Voltamos! Amigo ouvinte, mais uma vez, um olá, saudações e seja muito bem-vindo ao programa Entre Nós, PPJ. Programa feito por adolescentes e jovens para adolescentes e jovens.
0: Claro, claro. E como somos adolescentes e jovens, já dá para sentir que somos muito dinâmicos, muito energéticos. E só para que saibas, amigo ouvinte, se nessas 3 semanas tu até te esqueceste do horário em que o Entre Nós entrava, deixa-me recordar que o Entre Nós vai ao ar todos os sábados às 11 horas e 10 minutos aqui na frequência 90.0 FM da Rádio Moçambique. E só para não inventares desculpas de que não tens rádio no telefone nem o próprio aparelho, também podes ouvir-nos online através do site www.rm.co.mz. Ir lá no canal da Rádio Moçambique, selecionar canais, depois vais encontrar ali os emissores provinciais, clica em emissor provincial de Nampula e já estás sintonizado.
1: E sem esquecer que também o programa passa em reposição às quintas-feiras, 14 horas e 10 minutos, aqui na Rádio Moçambique 90.0. E na edição de hoje estarás na companhia de Elvia de Maria e Karen Anatoli na apresentação e produção do programa, Abdul Carlitos na sonorização e o tio Gilo Máquina na realização.
0: Sempre! Estás a ver, amigo ouvinte? Não tens desculpas a dar para não ouvir o programa. Já não é por ti no sábado. Já tem na quinta-feira.
2: Ai, eu não tenho rádio no telefone.
0: Pode ouvir online. E nós aqui deste lado estamos muito animadas mesmo. E carregadas de novidades. Novidades bombásticas e
1: muito inspiradoras.
0: Eu estou ansiosa em saber essas novidades, Karen.
1: Ah, Elvia, não te faças de sonza.
0: Ai, muito profundo.
1: Ah, não faça isso comigo, Elvia, não faça. Tu sabes muito bem o que é que aconteceu nesses últimos dias conosco, né? Com a plataforma de participação do adolescente jovem e para além da plataforma, os dias, as datas comemorativas pelas quais acabamos de passar e outras que também estão a caminho.
0: Mas será que 50 minutos será suficiente para contarmos todas essas novidades?
1: Epa! Vamos usar as nossas habilidades de o quê? De edição, né? E vamos editar as coisas até conseguir compactuar tudo em 50 minutos, né?
0: É verdade, mas por agora vamos à nossa primeira rubrica e tu sabias. Karen Anatoli, qual é a curiosidade de hoje?
1: É só ficar sintonizado para saber. Mano Abdul?

0: Amigo ouvinte, seja bem-vindo a mais uma edição da rubrica Tu Sabias? Sabias que o Dia Mundial do Meio Ambiente, celebrado anualmente em 5 de junho, foi instituído pela Organização das Nações Unidas em 1972? Sim! A data foi escolhida para marcar o primeiro dia da Conferência de Estocolmo na Suécia. Este que é o primeiro grande encontro global focado em debater o impacto das ações humanas no planeta. A Conferência de Estocolmo foi realizada de 5 a 16 de junho de 1972 e reuniu líderes mundiais para discutir os desafios ambientais mais urgentes da época e a necessidade de preservar os recursos naturais. Amigo ouvinte, foi durante este encontro que a Organização das Nações Unidas criou o Programa das Nações Unidas para o Meio Ambiente, mais abreviadamente PNUMA, uma agência dedicada a coordenar respostas aos desafios ecológicos globais. E para este ano, o lema usado para celebrar o Dia Mundial do Meio Ambiente é Agora pelo Clima, ou então em inglês, Now for Climate. Amigo ouvinte, este foi o Tu Sabias de hoje e espero que tenhas aprendido alguma coisa. Juntos, vamos cuidar do meio ambiente. Pois, se a destruirmos, destruímos a nós próprios. Eu sou a Karen Anatole e até à próxima!
1: Estamos no mês da criança e na semana do meio ambiente. Um Tu Sabias para nos conscientizar sobre a importância de cuidarmos do nosso meio, da nossa mãe natureza, porque este é o nosso lar e a pessoa tem a obrigação de cuidar da sua casa.
0: É verdade, Elvia. E olha que coincidentemente, né? Coincide ali a quinzena, os dias 5 até o dia 16, e a quinzena vai até lá, só para vermos que é um mês mesmo dedicado à questão da proteção, promoção, tanto sobre os direitos das crianças, dos deveres, assim como sobre o nosso dever como seres humanos de proteger e cuidar do meio ambiente, da mãe natureza.

0: Esta foi a música de aquecimento. Uma música para chamar o amigo ouvinte a sintonizar 90.0 e a estar na nossa companhia, a companhia do Entre Nós, PPJ. Amigo ouvinte, hoje estamos a refletir acerca do meio ambiente, o papel dos adolescentes jovens na preservação e mitigação das mudanças climáticas.
1: E como o próprio lema deste ano já diz, agora pelo clima. Ou seja, a mudança não vai ser amanhã, não vai ser depois da manhã, nem daqui a 2 meses. A mudança começa agora. As ações devem ser feitas hoje, neste exato momento. Estás aí no chapa, a comer uma bolacha, se calhar a comer amendoim, essas cascas, esse plástico, não é para deitar na janela, na estrada. Tens uma mochila por perto, coloca dentro do bolso da mochila, quando chegar num lugar nem onde tenha um caixote de lixo, deita lá. Tens um plástico por perto, coloca lá dentro, quando chegar num local apropriado, faça o mesmo. Não é para deitar lixo no chão, não é não.
0: Lixo no chão?
1: Não.
0: Ambiente no coração.

0: Então, amigo ouvinte, nós todos temos o dever de proteger o nosso meio ambiente, a nossa mãe natureza. É importante porque nós vivemos aqui, essa é a nossa casa. E se sumir, o que é que vai acontecer por negligência nossa?
1: Sim.
0: É esse pequeno
1: ato.
0: Faz toda a diferença.
1: Faz mesmo. É aquilo que eu dizia, né? Que destruirmos a mãe natureza, eu mesmo que destruirmos. Porque nós precisamos dela e ela também precisa da nossa existência. Mas se nós descuidarmos dela, o que é que será de nós? Prejudica-se o ar que respiramos, os ambientes onde queremos estar. Todos nós gostamos de estar em um lugar verde, bonito, arejado, em que o ar é tão bom, mas tão bom de respirar. Mas para que esse lugar se mantenha assim, é preciso que nós façamos alguma coisa. Não deitemos o lixo, não deixemos o espaço sujo, não cortemos as árvores. E se por acaso tivermos de as cortar, devemos novamente fazer o replantio das mesmas. E não agir de forma irresponsável, hein? Estou de olho, amigo ouvinte, estou de olho.
0: Com certeza, Karina Tom.
1: E
0: mas agora vamos às novidades.
1: Uhum.
0: No dia 3 de junho de 2026, tivemos um momento muito especial nos escritórios do Unicef em Nampula.
1: Diz-te, amigo ouvinte, eu te disse que aconteceram coisas.
0: Foi uma surpresa para a tia representante do Unicef em Moçambique, a tia Mary Luiz. Estava também acompanhada com a embaixadora do Unicef, a tia Amana Neyma.
1: Alfredo.
0: Amana Neyma Alfredo, porque temos duas Neymas.
1: Sim.
0: Ok. E os membros da Plataforma de Participação de Adolescente Jovem de Nampula reuniram-se e partilharam as histórias que os inspiraram a ser voluntários, a fazer parte desta maravilhosa plataforma. Uma conversa sobre o propósito, lutar pelo bem-estar de cada criança e contribuir para um Moçambique mais sustentável e justo. A dinâmica da juventude
1: no seu melhor!
0: E a Karen Anatoly teve o prazer de falar com essas figuras tão importantes para nós. Mano Abdul, por favor.
2: Como é para si ser a representante do Unicef em Moçambique?
3: Como representante da Unicef em Moçambique, estou muito feliz de este trabalho tão importante para todas as crianças, como governo, como as comunidades, como pais e mães, jovens e crianças. Mas também é uma grande, grande responsabilidade. E cada dia e cada noite, penso a todos os desafios das crianças em Moçambique que tem e todo o trabalho que é muito, muito importante em todo o país, sobretudo para os mais vulneráveis.
2: E desde que a tia chegou em Moçambique, consegue fazer assim uma medição de como as coisas estavam e como as coisas estão agora com a implementação de vários projetos como a plataforma, por exemplo? Como é que mede o desenvolvimento daquele que é o objetivo do Unicef em Moçambique?
3: Quando eu vejo as plataformas de jovens, eu tenho muito, muito optimismo. Porque é os jovens e as crianças são os mesmos que podem ter empoderosa de eles mesmos, sim? Para eles mesmos e como a Unicef estamos aqui para acompanhar, mas não para fazer para eles e elas, sim? Acompanhar estas plataformas, estes jovens, estas crianças tal inovadores e inspiradores para o futuro do país.
2: E quais são as perspectivas, as perspectivas que a tia tem em relação ao progresso que a plataforma e as outras crianças vão tendo durante esse tempo todo? O que é que a tia espera?
3: Estou muito, muito feliz de ver todo o progresso que a plataforma tem. Nampula, Sofala, Maputo, Zambésia e Cabo Delgado. E mesmo em Nampula, os diferentes distritos e novas plataformas. Queria que isto continuar a expandir. Não é só uma plataforma para um pequeno grupo, é para todos nós. E é um ecossistema de diferentes capacidades que podem amplificar as oportunidades para jovens. So, esta plataforma é para todos, para poder expandir como um ecossistema, como o sector privado, o sector público, as comunidades, os jovens e todos nós.
2: Obrigada, tia Maria. Tia Neyma, qual é o sentimento de ser embaixadora do UNICEF em Moçambique e fazer parte destes movimentos todos em prol do benefício das crianças?
4: Bom, dar voz, não é? Dar voz a quem não tem voz, como foi muito bem dito, e é o que eu faço há cerca de 14 anos, com muito prazer. Dou o mesmo com muita alegria e, ao mesmo tempo, com muita tristeza, né? Porque, sim, a gente vai se doando, mas quando a gente não vê resultado daquilo que muitas das vezes é clamado, é chamado, quando a gente faz um chamamento, quando a gente clama, a gente quer também poder ver resultados, não é? Então, sim, para mim é uma responsabilidade acrescida dar a minha voz, estar aqui a representar o Fundo das Nações Unidas para a Criança, porque não é qualquer pessoa que vai fazer isso. Primeiro tem que ser uma pessoa que tenha sensibilidade, não é? Do mesmo jeito como vocês têm esta sensibilidade. É importante que a pessoa tenha esta sensibilidade, a pessoa tenha caráter, a pessoa também saiba exatamente o que quer, não só para si, porque defendendo os direitos da criança, eu defendo, de certa forma, defendo parte de mim, porque um dia também fui criança, não é? Então, poder defender estas causas, poder abraçar causas, para mim é um prazer enorme. Não é? E sei que ao mesmo tempo é uma luta muito grande que vai se ter, porque é importante que a gente passe este conhecimento para os demais, para aquela comunidade, para aquela criança que não tem por vezes chance ou então conhecimento sobre a matéria. E é desafiador, né? É um desafio que carregamos todos os dias, que levamos todos os dias. Acredito que o que acontece comigo deve acontecer convosco também, não é? Vontade de chorar, vontade de rir quando a gente tem momentos satisfatórios. Temos momentos de revolta, então é um misto de sentimentos que no fim do dia, ainda que a gente saiba que são anos de luta ou alguma coisa que a gente está a tentar lutar e abraçar, não está a dar certo, mas quando a gente vai para casa, quando a gente vai dormir no fim do dia, a gente tem uma sensação de dever cumprido porque fizemos a nossa parte. Então seria tão bom se cada um pudesse fazer a sua parte, independentemente de ser advogado, independentemente de ser embaixador ou não, independentemente de ser representante do UNICEF. Eu acho que cada um de nós tem esta missão, tem este dever, mais do que missão, esta responsabilidade de abraçar as causas, não é? Então fico feliz de estar aqui também, sobretudo, e de estar a ser entrevistada por ti hoje. Então muito obrigada por permitirem, inclusive, que eu esteja aqui agora, neste momento, e possa dar a minha voz e me doar inteiramente para ti e para aquela que está neste momento a ouvir a minha voz.
2: Uau, faria outras perguntas, mas ela já disse tudo. Só posso perguntar, talvez, como é que sai deste encontro de hoje, como é que veio e como é que sai, o que é que leva para as outras crianças de lá de Maputo, talvez venha encontrar-se com os membros da plataforma de Maputo, o que é que achou?
4: Bom, eu não conhecia a plataforma aqui, nunca tinha feito a visita aqui, inclusive, por isso é que fizeram questão que eu passasse por aqui hoje, né? Tudo colaborou ao nosso favor, na verdade. Saio daqui, olha, tão feliz, satisfeita de poder ver que vocês hoje têm esta responsabilidade que se calhar ontem nós não tínhamos. Vocês têm hoje esta responsabilidade que durante muito tempo foi vista se calhar para os nossos pais, né? Os nossos mais velhos. Hoje não, são vocês também a lutarem pelo vosso espaço, pelos vossos direitos, pelos direitos de outras crianças. Então, o que eu posso dizer é que saio daqui mais sensibilizada do que nunca. Saio daqui com muito aprendizado. Estão de parabéns, que cresça esta plataforma, que chegue de facto a outras localidades, a outros distritos, expanda realmente para outras províncias, é que só assim, não é? É que teremos um Moçambique melhor. E com esta força toda, olha, espetacular, espetaculosa, saí daqui muito feliz, mais do que já vim.
2: Obrigada, Tia Nina.
5: Bom dia, meninos e meninas.
6: Bom dia, senhor professor.
5: Hoje, o tio Zaga e o tio Titu vão ser os vossos professores.

0: outros meninos e aos papás lá em casa. E não se esqueçam, todos juntos podemos fazer a nossa escola mais linda. Tchau!
1: E não só a nossa escola, o nosso mundo, a nossa terra, a nossa província, a nossa cidade,
2: a nossa casa,
1: ainda mais bela. E deve ser já, agora.
2: Isso mesmo. O clima é agora. Mudança é hoje. E como é hoje, vamos então a correr. Aí prepara os sapatos de corrida para irmos ao encontro do nosso repórter por um dia, o Gideon Jerônimo. Saiu da caixa de som para o microfone como repórter diretamente do distrito de Angoche, onde ele encontra-se lá acompanhado dos outros membros da plataforma de participação do adolescente jovem da província de Nampula. E melhor deixar ele falar, né? Como é que foi o dia do meio ambiente lá em Angoche? Como é que está a ser? Os ares, o mar, o clima.
1: As ondas.
2: Que não são sonoras. Mano Gideon Jerônimo, venha a nós.
3: Saudações ao amigo ouvinte que acompanha o programa Entre Nós, PPAJ. Deste lado quem fala é Gideon Jerônimo Campos e encontro-me no distrito litoral de Angoche, aqui onde vou conversar com os membros da plataforma distrital de Angoche, assim como os membros da plataforma de Nampula, para conversar com eles sobre o meio ambiente. Para começar, encontro-me aqui com a vice-presidente e ela vai se apresentar neste exato momento. Olá, como é que chama?
4: Manuela de Santos.
3: Manuela dos Santos, a vice-presidente da plataforma distrital de Angoche. Qual é o papel dos jovens para a proteção do meio ambiente?
4: Nesse caso, é não deitar o lixo fora, proteger as nossas plantas, limpar os nossos mangais.
3: Como membro da plataforma, o que é que tem feito ou o que é que a plataforma tem pensado em fazer em relação ao meio ambiente? Uma vez que hoje se celebra o Dia Mundial do Ambiente.
4: Certo, nesse caso nós fizemos limpezas, recolher o lixo, regar as plantas e às vezes também tentamos recolher as garrafas das praias para proteger as tartarugas.
3: Boa. Um passarinho me contou que hoje a plataforma teve um encontro de coordenação. Com base no encontro que a plataforma teve hoje, o que é que espera da plataforma daqui em diante?
4: Esperamos uma grande melhoria. No entanto, esperamos sucesso. Esperamos tudo de bom para nós.
3: Muito obrigado. Agora vou passar a falar com o Selemani, que é membro da plataforma e membro da rádio comunitária de Angoche, nesse caso. O que é que acha do meio ambiente? Qual é o papel dos jovens para a proteção do meio ambiente?
5: Primeiramente, antes de falar o papel da proteção, temos que saber o que é o meio ambiente. Então, gostaria de deixar ficar que o meio ambiente é tudo aquilo que nos rodeia. Água, árvores, até o ar que nós respiramos. Então, se fizeres mal ao meio ambiente, automaticamente você está fazendo mal a si mesmo, porque o meio ambiente é o que nos protege, claro. Sem o meio ambiente nós não estaremos vivos. O ar que nós respiramos depende do meio ambiente.
3: Bem, o que é que tem feito como membro da plataforma para a melhoria do meio ambiente?
5: Na parte da melhoria do meio ambiente, como nós vimos que algumas árvores foram cortadas, nós tivemos o incentivo, estamos a fazer a recapitulagem, melhor dizer, estamos a plantar de novo os mangás. Temos associado uma parte que trata de mangá, logo fomos plantar de novo.
3: Bem, e como membro da plataforma, após o encontro de coordenação de hoje, o que é que espera como mudança dentro da plataforma nos próximos tempos?
5: Acredito eu que mais sucesso para nós e mais sucesso para lá. O que espero é vitória, mais conhecimento. Com base às informações que recebemos hoje, eu pude captar umas vantagens da formação de hoje, porque posso considerar que é uma formação onde nós conseguimos uma ideia a mais, é uma formação, então é mais sucesso, acho eu.
3: Tá bem, muito obrigado. Bem, agora me encontro com alguém especial. Especial por quê? Porque a mesma pessoa faz parte, é membro da plataforma e também é membro da PlataZoc, que é uma plataforma que trabalha aqui no distrito de Angoche com vista no meio ambiente. Vou deixar que ela se apresente.
6: Responde de nome Cicla Henrique Saí de Massaena. sou membro da plataforma. Vou falar sobre o meio ambiente. O meio ambiente, não podemos deixar lixo na estrada descontrolado, não podemos deixar nosso distrito sujo e não podemos vermos as pessoas limpas, não lhe cruzarem, lhe falar que estás suja.
3: E como membro da PlataZoc e da plataforma, quais atividades já teve a oportunidade de participar em relação aos cuidados que devemos ter com o meio ambiente?
6: Nenhuma atividade.
3: Até hoje. Então, após hoje, o que é que espera como membro da plataforma, assim também como protetora do meio ambiente daqui em diante?
6: Espero que vamos chamar noutro distrito, noutras províncias.
3: Continuando, agora encontro-me com...
7: Assina Albertino Elias, membro da plataforma de Angoche.
3: Bem, como membro da plataforma, será que é importante cuidar do meio ambiente?
7: Vejo que é muito importante, porque se nós não conservamos o nosso meio ambiente, às vezes não ficamos bem saudável, porque na estrada, nas nossas casas, é onde nós nos sentimos melhor através das nossas limpezas e proteger o nosso próprio saúde.
3: Bem, quais são as atividades que já participou, que falaram sobre a conservação do meio ambiente? Qual atividade já participou sobre a conservação do meio ambiente e o que que teve como aprendizado nessas atividades?
7: Participei uma atividade que foi planejada na plataforma e foi na limpeza, que fomos no porto e fomos lá limpar. Também aprendi que não posso deixar o lixo descontrolado, porque posso provocar mosquito e outras coisas também que não são saudáveis.
3: Bem, hoje como Dia Mundial do Meio Ambiente, qual mensagem quer deixar para o amigo lá de casa?
7: Sim, eu hoje como Dia Mundial do Meio Ambiente, deixo as mensagens que devemos limpar os nossos pátios, nas escolas, nas comunidades, assim como nas estradas.
3: Muito obrigada. Agora vou conversar com uma voz já conhecida. Falo da minha mana que está a fugir, que o nome dela também está a fugir. Agora encontro-me com Atanásio, oficial de comunicação e imagens. E bem, Atanásio, o que é que acha sobre o meio ambiente, numa visão geral, como pessoa?
8: O meio ambiente é boa para os jovens que é o nosso direito de proteger o meio ambiente, porque somos... Cuidar do meio ambiente é cuidar da vida do dia após dia.
3: Boa. Hoje, como Dia Mundial do Meio Ambiente, qual mensagem deixa para o amigo lá de casa?
8: A mensagem que deixo para o amigo lá de casa, quero dizer que o amigo que está lá em casa tem que mesmo proteger o meio ambiente de boa forma. Não pode lançar lixo descontrolado. Se tiver uma caixa de lixo, pode deitar aí mesmo. É necessário.
3: Está certo. Muito obrigado. E assim foi a nossa reportagem do dia. Meu nome é Gideon Jerônimo Campos. Desta vez, distante das máquinas e perto das ruas. E fui!
1: Obrigada, Guido Jerônimo. Para quem nunca ouviu a voz do Guido Jerônimo,
2: agora já conhece.
1: É verdade.
2: Já não vai só ficar ali a ouvir Guido Jerônimo na sonorização. Agora já ouviu Guido Jerônimo na reportagem aqui do Entre Nós, PPJ. E olha que ele é um bom repórter.
1: É verdade.
2: Acho que se calhar pode sair do cargo de sonorizador. Devo começar a repensar.
1: Amigo ouvinte, de lembrar que nesta edição estamos a falar do papel do adolescente jovem na mitigação das mudanças climáticas. Este é o programa Entre Nós, PPJ, feito por adolescentes jovens para adolescente e jovem.
2: E hoje, para além de falarmos da mitigação, do papel do jovem e do adolescente nesta questão da mitigação, promoção e o dever também de cuidarmos do meio ambiente. Tivemos a oportunidade de ouvir ali o testemunho das nossas titias, a tia representante do UNICEF, assim como a tia embaixadora do UNICEF em Moçambique. E acabamos de ouvir o Gideon Jerônimo a partir de Angoche, e ele ainda está lá em Angoche com os outros membros. Desejar a todos um bom sábado aí em Angoche, aqui em Nampula. Esperamos que as atividades decorram da melhor forma possível para que alcancemos resultados magníficos. E como diz o nosso tio Gildo, a nossa missão
1: um dia será percebida. E já está a ser percebida. E há indicações que o Mano Abdul preparou um som. É isso, Mano Abdul?
2: Mas penso que o som vai ser para o final, porque já estamos mesmo na reta final do nosso programa e só nos resta despedir, deixar aqui uma mensagem chave. O meu nome é Karen Anatoly, do meu lado está Elvia da Maria. Estivemos juntas na apresentação e produção do programa de hoje. O Mano Abdul Carlitos foi o responsável pelas ondas sonoras, ou pela sonorização aqui do programa. E o tio Gildo Máquina, atenciosamente, distante, perto, é responsável pela realização deste nosso dinâmico programa. Nós voltamos para a semana com promessa de trazer novidades
1: que diz respeito aos adolescentes jovens e para o seu bem desenvolvimento. Amigo ouvinte, muito obrigada pela companhia. Como disse a Karen, nós voltamos no próximo sábado às 10 horas e 10 minutos. E em reposição na quinta-feira às 10,
2: às 14
1: e 10 minutos.
2: Isso mesmo. E fiquem com a música. Tchau, tchau. Tchau.

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11 horas e 56 minutos. Ficou para trás o programa Entre Nós, PPAJ. O encontro da malta. Agora é a Unidade Nacional do Rovuma Maputo. Vamos cantar as nossas línguas até às 12 horas. Bom fim de semana na companhia da Rádio Missambique.

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1: Exatamente 12 horas em todo o território nacional.
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1: 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Muito boa tarde. Chamo a sua atenção para a escuta do noticiário provincial. Ótima audição.

Estimado ouvinte, boa tarde. As notícias a esta hora, lidas por Olívio Mateus. O ferroviário de Nacala recebe amanhã, a partir das 14 horas e 45 minutos, o seu homônimo de Nampula, em partida da final da Taça de Moçambique, fase provincial de Nampula. Para chegar à final, os locomotivas da Maiaia derrotaram por uma bola o vizinho e eterno rival desportivo de Nacala, ao passo que os Jaxinene afastaram pelo mesmo resultado o Sporting de Nampula. E no futsal, a Comissão Provincial da Modalidade faz rodar no próximo domingo, portanto, amanhã, a terceira jornada do Campeonato Provincial da Modalidade. Os jogos iniciam às 13 horas no Pavilhão de Desportos de Nampula, a saber, União Desportiva de Nampula, a MSS Futebol Clube Mohala Expansão, joga com Onena, a Toile de Guiné, de MS Logísticas. Padaria Ian joga com Mosnaf de Nacala e Ferroviário de Nampula, Construções Auro. E foi adiado a pedido da Academia Militar para uma data anunciar o confronto entre esta equipa e o grupo desportivo Ximoco. A tabela classificativa é liderada por Mosnaf de Nacala com 6 pontos, os mesmos de Ferroviário de Nampula e da Padaria Ian, respectivamente segunda e terceira classificadas. Os últimos 3 lugares são ocupados por Academia Militar, Construções Auro e Onena, com 0 pontos cada. Outras notas indicam que delegados provinciais participantes da 11ª Conferência Provincial da Frelimo e Nampula dizem que os temas em debate configuram aspectos das expectativas da população na governação do país. Os delegados eleitos nas conferências distritais levam à 11ª Conferência Provincial sentimentos dos cidadãos das suas comunidades. Ouvidos pela Rádio Moçambique, os delegados participantes disseram ser uma oportunidade ímpar fazer parte da conferência para debater temas de desenvolvimento do país. Hoje é dia de eleição de delegados provinciais para a Conferência Nacional, que vai decorrer em agosto próximo na província de Manica, concretamente na cidade de Chimoio. A diretora de programas da Cooperação Alemã diz que o órgão está em busca de fundos para apoio ao setor agrário em Moçambique na implementação de ações que consistem na promoção de uma agricultura de grande valor. Das ações a merecerem destaque por parte deste órgão vai para apoio técnico, ou seja, assistência em novas tecnologias agrárias, bem como mobilização de insumos e outros instrumentos que dinamizam a produção. A diretora de programas do setor agrário na cooperação alemã, Schelke Hansen, disse que devido a constantes mudanças climáticas nos últimos tempos em Moçambique, é necessário esforços conjugados para a rentabilidade e sustentabilidade agrária. O município de Nampula tem disponíveis mais de 4 milhões de meticais para a campanha de literacia ambiental e de gestão de resíduos sólidos nas escolas. Durante a campanha serão realizadas atividades de promoção do ambiente saudável através de palestras, teatros e roadshows nas línguas português e emakua ao nível das escolas da autarquia. A campanha foi lançada ontem na cidade de Nampula, no quadro das celebrações do Dia Mundial do Ambiente, e a patrona da iniciativa, a esposa do edil de Nampula, Sônia Jaquira, disse que acredita firmemente na verdadeira transformação ambiental desde que se comece no ambiente escolar e apela para que cada criança ou aluno seja embaixador do ambiente para o município de Nampula, livre de atentados do meio. Fechemos com a notícia segundo a qual o governador de Nampula, Eduardo Abdullah, reafirma o compromisso do seu executivo em continuar a empreender esforços na promoção de uma agricultura à altura de responder às atuais mudanças climáticas que o país debate nos últimos tempos. Como parte de soluções, Eduardo Abdullah destacou a alocação numa primeira fase de 6 tratores e respectivas alfaias em igual número de distritos no âmbito da mecanização agrária. Ainda para o governador Abdullah, num futuro breve,
Mais dois tratores chegarão às comunidades de Mekubori e Lalawa, regiões que, segundo disse, merecem maior atenção dado o seu potencial agrário. Foi o bloco de notícias a esta hora. Acompanhe o desenvolvimento destas e outras no Jornal de Nampula, pontualmente 13 horas. Boa tarde.

Muito boa tarde, Olívio Mateus e Rosário Ângelo. Sem dúvida que dentro de alguns minutos voltarão para o Jornal de Nampula na sua primeira edição. Na verdade, dentro de sensivelmente 53 minutos. Seguimos na grelha de rádio com música, música da terra. E infelizmente, por razões alheias à nossa vontade, não teremos o programa Uma Data na História. Pelo fato, as nossas sinceras desculpas.

músicos com credenciais aprovadas, é isso? O Amadinho e Karim Chari para este tema voz. Razões várias, certamente. Já não estão no ativo em termos musicais, mas continuam a fazer.

0: 12 horas e 15 minutos, passamos a apresentar informações várias e publicidade. Informa-se a todos os funcionários, aposentados e pensionistas da Rádio Moçambique, na sede e emissoras provinciais, que no período de 1 a 30 de junho do ano em curso, o Departamento de Assuntos Sociais vai proceder à prova de vida referente ao ano de 2026. Deverão ser portadores da fotocópia do bilhete de identidade autenticada e o NUIT. Para os dependentes com mais de 18 anos de idade, até 21, que estejam a frequentar o ensino médio, e de 22 a 25 anos de idade, o curso superior, deverão apresentar uma declaração de frequência. 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
3: Isso.
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5: Uau. Sim!
3: Pode servir com arroz, chima ou purê de batata doce. Agora a melhor parte. Está na hora de provar.
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6: Muito obrigada pela preferência, amigo ouvinte. Caminhamos rapidamente para as 12 horas e 30 minutos, à altura do Jornal da Tarde em cadeia nacional. Se estiver a fazer os preparativos de seu almoço, e seu almoço ainda vai demorar um pouco, afinal é fim de semana, esperamos que tudo corra contente. E para você que já está à mesa para a refeição do meio-dia, tenha um ótimo apetite. Chamo a sua atenção para a escuta já a seguir do Jornal da Tarde. São neste momento, em todo o território nacional, 12 horas e 30 minutos. Boa audição.

0: garantia dada pela ministra da Presidência, Kumbudzo Mtsavheni. São os destaques do Jornal da Tarde deste sábado, que conta com Michel Horácio na sonorização. Eu sou Adérito Lipang na edição e apresentação. Votos de ótima escuta. Morreu na madrugada de hoje Dom Osório Afonso, bispo da diocese de Climane, na Zambésia, e administrador apostólico da Beira, em Sofala. Dom Osório Afonso foi assassinado a tiro na sua residência no Paço Episcopal de Climane, província da Zambésia. Seguimos agora à Zambésia para melhor compreendermos os contornos deste baleamento do bispo de Climane, Dom Osório Afonso, com o jornalista Alex Felipe.
1: O Serviço Nacional de Investigação Criminal Cernic, na Zambésia, confirma que o bispo da diocese de Quilmane e administrador apostólico da Arquidiocese da Beira, Dom Osório Sitora Afonso, foi assassinado este sábado através de uma arma de fogo. Neste momento, segundo a fonte, decorrem as investigações para o esclarecimento deste caso que abalou a Igreja Católica e a sociedade. O facto é confirmado pela diocese de Quilmane. O Serviço Nacional de Investigação Criminal na Zambésia está a investigar o caso, segundo explica o porta-voz da instituição, Maximino Amilcar.
2: Neste momento, o processo que segue é a perseguição das pistas que estiveram a nosso dispor para esclarecer. É um trabalho técnico que pode ser feito para chegar a esclarecimento. Não é à toa. A parte da autópsia é por conta da missão legal. Essa parte deixamos ao critério daqueles que são competentes. E da nossa parte é a parte criminal.
3: Na verdade, foi encontrado no quarto dele? Como é?
2: Não foi no quarto, foi no corredor, na varanda. Foi na varanda, foi pela madrugada que nós tomamos essa notícia do crime, tomamos nota que estava aqui um corpo sem vida e estava aqui a polícia prontamente e foi solicitada. E a posterior fomos nós que vamos fazer o trabalho. Mas é uma equipa municipal, teve aqui outras instituições, Procuradoria, a Medicina Legal. Todo o conjunto que estava aqui a trabalhar.
3: Este baleamento em que parte do corpo?
2: Foi a parte do peito, do lado esquerdo, que provavelmente terá atingido o coração. O que nós apuramos, as perícias preliminares que nós realizamos no terreno, foi isso que apuramos.
1: Maximino Amilcar diz que a cerca elétrica da residência do bispo foi vandalizada.
2: O que temos como verdade, que nós apuramos preliminarmente, foi de que os indivíduos teriam escalado o muro, a outra parte lá, da estrada, e vandalizaram a cerca elétrica, estranhamente que não sabemos se estava a funcionar ou não, mas tivemos dados que ia estar 2 meses a funcionar. Daí que houve facilidade deles, porque supostamente implica que já tinham informações que a cerca elétrica não funcionava já há 2 meses, motivo que facilitou que eles escalassem o muro e vandalizaram a mesma cerca. E tiveram acesso por essas vias.
1: Natural de Ribaue, província de Nampula, Dom Osório Sitora Afonso foi nomeado bispo de Quilmane pelo Papa Leão XIV em julho de 2025 e tomou posse a 31 de agosto do mesmo ano, sucedendo a Dom Hilário da Cruz Massinga. Além de liderar a diocese de Quilmane, Dom Osório Sitora exercia desde 10 de abril deste ano as funções de administrador apostólico da Arquidiocese da Beira, após renúncia de Dom Cláudio Dallas Zuana, por motivos de saúde. De Quilmane, Alex Felipe.
0: Desconhecidos assassinam a tiro na sua residência Dom Osório Sitora Afonso, bispo da diocese de Quilmane, na Zambésia, e administrador apostólico da arquidiocese da Beira, em Sofala. E o presidente da República, Daniel Chapo, considera que a morte de Dom Osório Afonso constitui uma perda irreparável para a sociedade em geral e para a comunidade cristã em particular. Em mensagem de condolências, Daniel Chapo manifesta sentimento de pesar e consternação, acrescentando que o bispo destacou-se em vida pelo culto da humildade, dedicação pastoral e pregação dos valores da paz e reconciliação. O chefe de Estado termina sua mensagem desejando que a comunidade católica, familiares e amigos do prelado elevem as suas preces a Deus para que a alma de Dom Osório Afonso repouse em paz. Membro do Instituto dos Missionários da Consulata, Dom Osório Afonso exercia as funções de bispo de Quilmane desde agosto do ano passado, tendo sido, em abril último, nomeado pelo Papa Leão XIV, administrador interino da Arquidiocese da Beira. Presidente da República vai transmitir em Washington, Estados Unidos da América, a experiência de Moçambique na gestão de conflitos, consolidação da paz e promoção da resiliência nas comunidades. Daniel Chapo é o único chefe de Estado convidado ao Fórum Fragilidades, organizado pelo Grupo Banco Mundial. O detalhe com o enviado especial da Rádio Moçambique a Washington, o jornalista Mohamed Diano. Boa tarde.
4: Boa tarde. Trata-se de um evento que vai redesenhar estratégias eficazes para o alinhamento de esforços entre o Banco Mundial e parceiros estratégicos para um financiamento com impactos duradouros na perspectiva de desenvolvimento. O evento do Banco Mundial, a decorrer aqui em Washington, D.C., a partir de segunda-feira, acontece numa altura em que o governo continua a redesenhar estratégias para o desenvolvimento econômico do país, combate à pobreza e desigualdades, sobretudo nas zonas mais vulneráveis e em conflito. Uma das questões que se colocam é perceber que ganhos o país pode tirar dos encontros com as instituições do Bretton Woods. Para o académico e analista de política internacional, Hilário Chacate, a participação de Moçambique no Fórum Fragilidades projeta o país na atração de novos financiamentos para as zonas fragilizadas.
5: Portanto, é importante que o Presidente da República esteja nesses fóruns para discutir a posição de Moçambique e também mobilizar as consciências, as percepções, as sensibilidades desses atores globais com capacidade profunda de influenciar no que diz respeito às mudanças climáticas. E isto, de alguma forma, poderá contribuir para que Moçambique tenha mais apoios, mais recursos, capitalize melhor isto para que nos próximos fenómenos que resultam das mudanças climáticas, o país possa estar melhor preparado para fazer face aos efeitos das mudanças climáticas.
4: Académico e analista de política internacional Hilário Chacate e a participação de Moçambique no Fórum Fragilidades. A participação do presidente Chapo como principal convidado e orador no evento de grande dimensão do Banco Mundial comprova o retorno de uma confiança cada vez mais sólida com as instituições do Bretton Woods depois de beliscadas devido às dívidas ocultas. Não é por acaso que o Banco Mundial e o governo de Moçambique oficializaram recentemente um acordo no quadro da parceria de 5 anos, que vai permitir a mobilização de cerca de 10 mil milhões de dólares e serão redistribuídos para os programas de emergência, apoio à recuperação humanitária, construção de infraestruturas como escolas e hospitais e em projetos estratégicos focados nas áreas de energia, agronegócio e turismo. O presidente da República poderá chegar aqui em Washington, D.C., ao cair da noite e provavelmente madrugada de domingo aí em Moçambique, tendo em conta esta diferença de 6 horas no fuso horário. Washington, D.C., Rádio Moçambique, Mohamed Diani.
0: O presidente da República vai transmitir em Washington, nos Estados Unidos da América, a experiência de Moçambique na gestão de conflitos, consolidação da paz e promoção da resiliência nas comunidades. Daniel Chapo é o único chefe de Estado convidado ao Fórum Fragilidades 2026, organizado pelo Banco Mundial. E com o objetivo de desencorajar o pensamento à guerra, o governo do distrito de Gorongosa, em Sofala, prevê organizar uma conferência denominada Abordagem Única, que vai debater a educação do homem novo. O detalhe por Pereira Tomé.
6: Pretende-se com o evento desencorajar o homem a pensar na guerra. Serão abordados vários temas, como, por exemplo, cultivar o amor ao próximo, saber separar o bem e o mal, engajamento ao trabalho e o respeito pela biodiversidade. A mulher é chamada a fazer parte das grandes decisões da conferência, que vai contar com a presença de membros do governo e parceiros no âmbito da consolidação da paz no distrito. A informação foi dada pelo administrador do distrito de Gorongosa, Pedro Mussengue, no âmbito da preparação da passagem dos 3 anos do processo de desarmamento, desmilitarização e reintegração dos combatentes da RENAMO, a assinalar-se a 15 de junho corrente.
7: O que nós queremos, essa conferência denomina-se de fato One Health, ou abordagem única da vida, em que nós queremos pôr o homem no centro, porque passamos muito tempo em conflitos armados, muito tempo em guerra e agora estamos em paz. A mulher tem que ter essa tarefa de sempre dizer ao homem nunca deve voltar mais à guerra, nunca volta mais à instabilidade, mas sim vamos desenvolver o nosso distrito de Gorongosa.
6: Pedro Mussenk apela aos jovens a não se deixarem aliciar por grupos movidos por objetivos obscuros.
7: Não se façam levar por promessas falsas, porque vão destruir o tecido social. E para recuperar vai levar muito tempo. Aprendam com Gorongosa, onde de facto era o epicentro de conflito armado na altura da guerra. As pessoas perderam membro, perderam seus familiares, ficaram deficientes, ficaram nômades no seu próprio distrito. E hoje, para voltar a se reconstruir, leva o seu tempo. Nunca aceitem serem enganados, aliciados, para destruir aquilo que foi construído.
6: Ainda no âmbito das celebrações dos 3 anos do DDR, o governo do distrito de Gorongosa organizou a 4ª edição do casamento coletivo, envolvendo 100 casais, entre os quais ex-guerrilheiros da RENAMO. Da Beira, Pereira Tomé.
0: São 12 horas e 42 minutos. No Parque Nacional de Zinave, no distrito de Mabote, em Inhambane, estão a reduzir os casos de conflito homem-animal, tal como refere o jornalista Daniel Faiela.
8: No Parque Nacional de Zinave, distrito de Mabote, em Inhambane, estão a reduzir casos de conflito homem-fauna bravia, mercê do reforço das ações de segurança nesta área de conservação. O administrador do Parque Nacional de Zinave, António Abacar, diz que nos últimos dias está sendo reforçada a capacidade de proteção dos animais, ao mesmo tempo que a população é consciencializada para a tomada de medidas de precaução e evitar movimentar-se no interior do parque. A equipa de fiscalização também está reforçada.
9: Nós temos várias formas de gestão. Sabemos de que a coexistência, praticamente, entre população animal e humana, há sempre momentos, praticamente, de conflito. E nós estamos a preparar, praticamente, para isso. Quando há chamamentos, quando há gritos, praticamente, ao nível das comunidades, nós estamos lá, praticamente, presentes para suavizar a situação, para resolver situações pontuais que possam coexistir dentro desta interação, desta convivência.
8: Casos de caça furtiva também estão a reduzir no Parque Nacional de Zinave, segundo o administrador desta área de conservação.
9: Nós temos um grande apoio por parte das comunidades locais. A nossa relação ainda é positiva. Temos também apoio do governo, vou falar dos governos distritais, neste processo. Isso faz com que haja alguma consciência por parte das comunidades e jovens em particular, de que precisamos também de preservar o que nós temos no Parque Nacional de Zinave.
8: Administrador do Parque Nacional de Zinave, distrito de Mabote, em Inhambane, e a redução de casos de conflito homem-fauna bravia e da caça furtiva nesta área de conservação. Daniel Faiela, a partir da cidade de Inhambane.
0: Partido Frelimo elege em todas as províncias os delegados à 11ª Conferência Nacional de Quadros, a ter lugar em agosto próximo na capital provincial de Manica, Chimoio. Na província da Zambésia foram eleitos 189 delegados. Rizico Zacarias.
10: 189 delegados foram eleitos esta sexta-feira em Climane para a Conferência Nacional de Quadros do Partido Frelimo a decorrer de 21 a 23 de agosto na cidade de Chimoio, província de Manica. Os delegados foram eleitos no final da conferência provincial que decorria desde quinta-feira. Na ocasião, a chefe da Brigada Central da Frelimo de Assistência à província da Zambésia, Margarida Atalapa, instou aos quadros do partido a trabalharem sincronizados com a população para a estabilidade sociopolítica e para o desenvolvimento econômico e social do país.
11: Ficou claro que o partido continua a desempenhar uma função central na orientação estratégica da nação, inspirando políticas públicas, mobilizando o cidadão para o desenvolvimento e promovendo a estabilidade política e social.
10: O primeiro secretário do Comitê Provincial da Frelimo na Zambésia, Francisco Nangura, exortou aos membros do partido para incrementarem a coesão, transparência e dinâmica na ação governativa tendo em vista a melhoria das condições de vida dos cidadãos.
12: Coesão no seio do partido, fortalecer o nosso papel dirigente na sociedade, valorizar a imagem do partido e do seu presidente, Daniel Francisco Chapo, bem como aprofundar a reflexão sobre a inserção da juventude e a consolidação da participação da mulher nos processos de desenvolvimento.
10: Alguns delegados eleitos prometem levar à Conferência Nacional ideias criativas para a resolução dos desafios mais prioritários da província.
13: Que cada membro da Frelimo tenha a postura de dirigente da Frelimo. E o dirigente da Frelimo tem que ser um dirigente honesto, significa ter um compromisso com o povo. Um dirigente que tem a sua agenda como agenda do povo. Deve pautar por princípios de transparência, princípios de simplicidade, humildade.
14: A província de Zambésia, nesta conferência provincial, sai mais coesa, sai mais unida para resolver todos os anseios da nossa população. Precisam de mais desenvolvimento, mais água, mais energia.
10: Fernando Namuqua e Leo Saidi, delegados eleitos para a Conferência Nacional de Quadros do Partido Frelimo. Kelimane Rizik Zacarias.
0: E os delegados eleitos em Inhambane levam à 11ª Conferência Nacional de Quadros matérias sobre as potencialidades da província como forma de induzir e impulsionar o desenvolvimento destas. Venâncio Macamo.
15: Os delegados do Partido Frelimo em Inhambane, na Reunião Nacional de Quadros, ter lugar na província de Manica em agosto próximo, dizem que levam consigo turismo e agricultura como dois setores para dinamizar a produção de riqueza para os moçambicanos. Segundo eles, esperam que depois da reunião de Chimoio, os quadros saiam mais fortalecidos para liderar os processos de produção que conduzam o país para o alcance da independência econômica.
16: Via de acesso e aumentar a produção e produtividade. Não podemos alcançar a independência econômica sem trabalho, temos que trabalhar.
17: Fazer de tudo para a independência econômica. Então, nós achamos que depois da reunião de Chimoio, todos nós vamos sair de lá mais munidos de ferramentas para fazer com que o nosso país continue a crescer.
18: O foco principal é a questão da coesão, fazer perceber às pessoas que não há necessidade deste Moçambique crescer cada vez mais e tornar-se independente.
15: Sentimentos de Morgan Candeeiro, Natália Chivambo e Wilson Duarte. A primeira secretária do Comitê Provincial do Partido Frelimo em Inhambane, Adela Makukul, diz que os membros da sua formação política devem acompanhar as dinâmicas da sociedade e encontrar formas para o desenvolvimento do país. Daí que levam para Chimoio assuntos concretos para os debates.
19: Levaremos a Chimoio a preocupação com o desenvolvimento da nossa costa e das ilhas como fatores catalisadores da economia do turismo, o fortalecimento da agricultura e da pesca, a melhoria do acesso à água e energia nas zonas rurais, a valorização da juventude.
15: A membro da Comissão Política e chefe da Brigada Central de Assistência à Província de Inhambane, Esperança Bias, diz que a eleição dos delegados provinciais decorreu num ambiente de transparência e desafia-os a irem defender as suas ideias na Reunião Nacional de Quadros.
20: Saudamos a forma ordeira como decorreu o processo de eleição. Encorajamos para que honrem a confiança depositada.
15: Esperança Bias, membro da Comissão Política e chefe da Brigada Central de Assistência à província de Inhambane, de onde fala Venâncio Macamo.
0: E os delegados da província de Nampula, que vão participar da 11ª Conferência Provincial da Frelimo, dizem que os temas em debate configuram aspectos das expectativas da população na governação do país. Olívio Mateus.
21: Os delegados eleitos nas conferências distritais levam a esta 11ª Conferência Provincial sentimentos dos cidadãos das suas comunidades. Ouvidos pela Rádio Moçambique, os delegados participantes disseram ser uma oportunidade ímpar fazer parte da conferência para debater temas de desenvolvimento do país.
22: Asmin Pascoal, estar nesta conferência é como sentir que tenho um contributo para a população de Nampula, como sendo alguém que vem do povo, não é? E pronto, eu acredito que o Partido Frelimo é um partido maduro, não é? E são temas que já foram já bem escutados e que mede a sensibilidade e uma forma de organizar organização interna do próprio partido. Espero que aqui saiam delegados bem filtrados, não é? Que representam aquilo que é os membros alinhados da nossa grandiosa província de Nampula.
1: Tavares da Sanamis, essas são oportunidades mais raras. É o reencontro da família da Frelimo para junto discutirmos nossos assuntos para o desenvolvimento do nosso país, da unidade nacional.
2: Isto demonstra claramente que a Frelimo está cada vez mais forte, porque nós somos um partido do povo e para o povo. E, evidentemente, estas reuniões visam buscar solução dos problemas que fazem parte do dia a dia do nosso povo moçambicano. Bom, a contribuição que viemos dar é em consonância daquilo que são os problemas do nosso distrito, né? Nós viemos com ideias claras para contribuirmos com vista à melhoria de condições de vida cada vez mais melhor do nosso povo e da nossa população do distrito de Moma. E acreditamos que a província vai levar a parte das nossas contribuições para a reunião nacional de quatro que vai se realizar na província de Manica e Cidade de Moma.
21: Palavras de alguns delegados participantes da 11ª Conferência Provincial da Frelimo em Nampula, que termina este sábado com a eleição de delegados à Conferência Nacional, que será realizada em agosto próximo em Chimoio, província de Manica. Olívio Mateus, Nampula.
0: A chefe da Brigada Central da Frelimo de Assistência à Província de Gaza enaltece o empenho da população na recuperação da vida após avultados danos provocados pelas cheias e inundações deste ano. Rogério Maded.
3: Alcinda Abreu aponta a retoma da produção agrícola como um dos indicadores da determinação e resiliência da população face às adversidades que têm assolado ciclicamente a província. A dirigente fez estas considerações falando aos órgãos de comunicação social esta sexta-feira em Xechai, na esteira da Conferência Provincial da Frelimo, em preparação da reunião nacional de quadros deste partido a ter lugar em agosto próximo na cidade de Chimoio. A chefe da Brigada Central da Frelimo enalteceu igualmente o empenho de vários atores na preservação do meio ambiente como uma das medidas fundamentais para combater os efeitos das mudanças climáticas.
23: Com tantos desafios, com tantas adversidades, mas nós vemos que agora estão a produzir comida. Isto é sinal de determinação, de resiliência. Hoje, neste Dia Mundial do Ambiente, saúdo a todos aqueles que têm preservado o meio ambiente. E é interessante porque o lema deste ano tem a ver com aquilo que o nosso presidente Daniel Francisco Chapo tem feito e tem dito quando trouxe sementes aqui na província de Gaza e disse: vamos produzir comida. Isso é muito importante porque o lema deste dia hoje, a nível internacional, tem a ver com a produção de comida, para poder haver autossuficiência alimentar.
3: Chefe da Brigada Central da Frelimo de Assistência a Gaza, Alcinda Abreu, e a necessidade de empenho de todos no aumento da produção e produtividade com vista a garantir a autossuficiência alimentar no país. Rogério Maded, em Xaxai.
0: Na atualidade internacional, a África do Sul não vai parar no próximo dia 30 de junho devido às manifestações de massa planeadas por organizações civis anti-imigração contra estrangeiros. Esta é uma garantia dada pela ministra da Presidência, Kumbudzo Mtsavheni. O detalhe com o correspondente Eduardo Figurão.
24: Com receio de episódios de violência, muitos cidadãos estrangeiros, incluindo moçambicanos, já estão a abandonar o território sul-africano. A governante sublinhou que os sul-africanos gozam do direito de protestar, desde que o façam dentro dos limites legais, e revelou que o presidente Cyril Ramaphosa fará, dentro de dias, uma comunicação à nação dedicada à questão da migração.
25: Africans have the right to protest. And they can march in terms as provided for.
24: Os sul-africanos têm o direito de protestar e podem marchar como está previsto na Constituição, mas não têm o direito de fazer justiça

0: de lidar com a migração.
1: To deal with migration.
0: Há dias, a comandante-geral interina da polícia, Mpuleng Dimpene, avisou que a frustração pública não é licença para intimidação, vigilantismo ou violência contra imigrantes indocumentados.
2: South Africa is governed by the Constitution and the rule of law.
0: A África do Sul é governada pela Constituição e pelo Estado de Direito, e não pela intimidação, violência, ultimatos ou justiça pelas próprias mãos. As nossas estruturas de inteligência estão a intensificar a monitoria e avaliação de ameaças em áreas identificadas como potenciais focos de tensão. Isto inclui a monitoria de indivíduos e grupos suspeitos de mobilizar as comunidades para condutas ilegais, incitamento à violência, disseminação de desinformação ou incentivo a ataques contra estrangeiros e seus negócios.
2: And their businesses.
0: As organizações anti-imigrantes aparecem agora a dizer que pretendem se reunir com o governo para detalhar o que pretendem fazer no dia 30 de junho e depois.
3: A caminho do fecho deste jornal, regressamos ao país. Foram velados esta manhã no Passos do município de Maputo os restos mortais do membro da Assembleia Municipal e da Frelimo, Francisco Chavel, falecido quinta-feira. A cerimônia foi acompanhada por Paulino Nunes.
4: Dirigentes, familiares e amigos despediram-se hoje do membro da Assembleia Municipal de Maputo e da Frelimo, Francisco Chavelli, falecido na quinta-feira aos 76 anos de idade. O presidente do Conselho Municipal de Maputo, Razak Manique, descreve o finado como um homem de trato fácil e sempre disponível a ouvir e a aconselhar quem quer que fosse.
5: Era um homem extremamente afável, verdadeiramente educado. Um homem de trato bastante fino e que sabia lidar com as pessoas. Dirigiu o nosso partido no distrito de Canfumo e nessa qualidade soube ser aglutinador. Sabia tratar-nos a todos com igualdade.
4: Já o primeiro secretário da Frelimo na capital do país, António Niquice, diz que Francisco Chavel foi um homem gerador de consensos e união no seio do partido.
6: Ele, de igual, exercitando as atribuições e competências da verificação, conseguiu, sem ferir suscetibilidades, agregar valor, assegurando a união e coesão no seio da nossa família. Nós não choramos Francisco Chavel, nós exaltamos a sua vida e obra.
4: E em mensagem dos filhos, Honório Chavel descreve o pai como um homem apaixonado pela família.
7: O nosso pai amava profundamente a minha mãe. Tal como José, esposo de Maria, compreendia que a força de uma família começa no amor, no respeito, no cuidado, dedicado ao lar. Dizia muitas vezes que um edifício é apenas uma casa, mas que a mulher transforma esta casa num lar. Mais do que palavras, ele demonstrou esse amor todos os dias, tivessem pessoas conhecidas ou estranhas.
4: Nascido aos 2 de fevereiro de 1950, no distrito de Chokwe, em Gaza, Francisco Chavelli foi funcionário do Banco de Moçambique, formador da Escola Central da Frelimo e secretário do Comitê de Verificação do Partido na cidade de Maputo. Até a data da sua morte, Chavelli era presidente da Comissão de Planificação e Finanças da Assembleia Municipal de Maputo. O finado deixa viúva, 2 filhos e 5 netos.
3: E por aqui termina o Jornal da Tarde deste sábado, assinado por Michel Horácio na sonorização. Eu sou Adair Tulipang na edição e apresentação. Boa tarde e bom fim de semana.
8: Muito obrigada, Adair Tulipang. Ficou para trás o Jornal da Tarde em cadeia nacional. É momento para chamarmos a sua atenção para a escuta do Jornal de Nampula, na sua primeira edição, com Olívio Mateus e Rosário Ângelo. Boa audição.

0: Boa tarde. O município de Nampula tem disponíveis mais de 4 milhões de meticais para a campanha de literacia ambiental e de gestão de resíduos sólidos nas escolas. Cerca de 300 atletas da categoria de juvenis masculinos participam da 5ª edição do torneio de futebol denominado Kids Fair Play da cidade de Nampula. Estas são linhas de força que perfazem o perfil editorial do Jornal de Nampula, do Missão Província da Rádio Moçambique. O desdobramento deste e outros assuntos, e daqui a pouco, edição e apresentação a cargo de Calixto Pedro e Rosário Ângelo na montagem de registros. Até já. O município de Nampula tem disponíveis mais de 4 milhões de meticais para a campanha de literacia ambiental e de gestão de resíduos sólidos nas escolas. Lá vamos, para já, o delegado provincial, participantes da 11ª Conferência Provincial da Frelimo em Nampula, dizem que os temas em debate configuram os aspectos das expectativas da população na governação do país. Olívio Mateus.
1: Os delegados eleitos nas conferências distritais levam esta 11ª Conferência Provincial sentimentos dos cidadãos das suas comunidades. Ouvidos pela Rádio Moçambique, os delegados participantes disseram ser uma oportunidade ímpar fazer parte da conferência para debater temas de desenvolvimento do país.
2: Asmin Pascoal, estar nesta conferência é como me sentir que tenho um contributo para a população de Nampula, como sendo alguém que vem do povo, não é? E pronto, eu acredito que o Partido Frelimo é um partido maduro, não é? E são temas que já foram já bem escutados e que mede a sensibilidade e uma forma de organização interna do próprio partido. Espero que aqui saiam delegados bem filtrados, não é? Que representam aquilo que é os membros alinhados da nossa grandiosa província de Nampula.
3: Tavares da Sanamis. Essas são oportunidades mais raras. É o reencontro da família da Frelimo para junto discutir nossos assuntos para o desenvolvimento do nosso país, da unidade nacional.
4: Isto demonstra claramente que a Frelimo está cada vez mais forte, está cada vez mais unida e coesa. É um partido maduro, é um partido preparado, porque nós somos um partido do povo e para o povo. E, evidentemente, estas reuniões visa buscar solução dos problemas que fazem parte do dia a dia do nosso povo moçambicano. Bom, a contribuição que viemos dar é em consonância daquilo que são os problemas do nosso distrito, né? Nós viemos com ideias claras para contribuirmos com vista à melhoria de condições de vida cada vez mais melhor do nosso povo e da nossa população do distrito de Moma. E acreditamos que a província vai levar a parte das nossas contribuições para a reunião nacional de quatro que vai se realizar na província de Manica e cidade de Moma.
1: Palavras de alguns delegados participantes da 11ª Conferência Provincial da Frelimo em Nampula, que termina este sábado com a eleição de delegados à Conferência Nacional, que será realizada em agosto próximo em Chimoio, província de Manica.
0: Delegados provinciais participantes da 11ª Conferência Provincial da Frelimo em Nampula dizem que os temas em debate configuram os aspectos das expectativas da população na governação do país. O secretário de Estado da província de Nampula, Plácido Pereira, insta as autoridades municipais a explorar o potencial econômico existente no município para suprir as necessidades da autarquia. Nelson Tantanha.
5: O secretário de Estado na província de Nampula, Plácido Pereira, insta os gestores municipais a explorarem o potencial econômico existente nas suas zonas de jurisdição para suprir as necessidades da autarquia. A ideia serve principalmente para ultrapassar as dívidas e dificuldades de pagamento de salários aos funcionários dos municípios, situações encaradas por muitas autarquias. O secretário de Estado de Nampula afiançou que os gestores municipais não podem cruzar os braços à espera do Fundo de Compensação Autárquica desembolsado pelo governo, passando necessariamente a aprimorar a coleta de mais receitas.
6: O Fundo de Compensação Autárquica é um fundo para várias atividades a serem realizadas pela autarquia, podendo pagar salários, mas não é destinado essencialmente para salário. E mesmo deste fundo, somente uma percentagem é que pode ser utilizada. Então, iremos de deixar esta retórica de que não há salários porque não há transferência do Fundo de Compensação Autárquica. Precisamos de fazer maior esforço para coletar as receitas próprias.
5: Secretário de Estado na província de Nampula, Plácido Pereira, e a necessidade dos munícipes reforçarem a coleta de receitas para a autossuficiência. A As palavras de Plácido Pereira foram secundadas pela mandatária do Ministério da Administração Estatal e Função Pública, Luísa Schlenke, que pediu aos munícipes para darem o seu contributo.
7: O discurso de Sua Excelência, o Secretário de Estado, estava a pedir a todos os munícipes para se engajar naquilo que é a colheita de receitas, tendo em conta aquilo que são as dificuldades que os municípios enfrentam. Porque o Fundo de Compensação Autárquica não se destina a pagamento de salário. Nós sabemos que os municípios têm a autonomia financeira, administrativa e patrimonial.
5: Mandatária do Ministério da Administração Estatal e Função Pública, Luísa Schlenke, e a necessidade de os municípios cumprirem com as suas obrigações tributárias.
0: O governador de Nampula reafirma o compromisso do seu executivo continuar a empreender esforço na promoção de uma agricultura à altura de responder às atuais mudanças climáticas que o país debate nos últimos tempos. Júlio Moro.
8: Como parte de soluções, Eduardo Abdullah destacou a alocação numa primeira fase de 6 tratores e respectivas alfaias em igual número de distritos no âmbito da mecanização agrária. Ainda para o governador Abdullah, num futuro breve, mais 2 tratores chegarão às comunidades de Mecuburi e Lalaua, regiões que, segundo suas palavras, merecem maior atenção dado ao seu potencial agrário. O governante falava esta quinta-feira no âmbito da reunião regional de coordenação do setor agrário e disse que o programa prevê igualmente a promoção de produção em bloco no seio das famílias.
9: De produção mecanizados de 100 hectares por distrito, permitindo incorporar anualmente mais de 800 hectares de produção mecanizada e beneficiar a 800 famílias da nossa província, com prioridade a jovens, mulheres e, sobretudo, mulheres vítimas das uniões prematuras, para evitarmos o estigmatismo.
8: Chefe do Conselho Executivo Provincial de Nampula, Eduardo Abdullah.
0: Enquanto isso, o ministro dos Transportes e Logísticas do nosso país, João Mandlombe, considera que a segurança deve ser vista como um pilar para o desenvolvimento do país. Otávio Fonseca.
10: João Matombe pronunciava-se nestes termos nesta sexta-feira em Nampula, durante a aula inaugural que marcou a abertura solene do ano académico na Academia Militar Marechal Samora Machel. Matombe avançou ser imperioso a existência de segurança no país para que todo o ecossistema econômico funcione e que para o investimento exista. Pediu aos cadetes da Academia Militar Marechal Samora Machel em Nampula para serem facilitadores do desenvolvimento econômico através da segurança da região, bem como garantir um bom ambiente para que haja investimentos no país. Por outro lado, o ministro dos Transportes e Logísticas, João Matombe, explicou que os oficiais formados naquela instituição de ensino superior militar são chamados a atuar num ambiente estratégico e complexo, caracterizados por ameaças como terrorismo, criminalidade organizada e transnacional, entre outros males que põem em causa a soberania.
11: O futuro das Forças Armadas dependerá em grande medida da vossa preparação intelectual, moral e técnica. Por isso, invistam continuamente no conhecimento. Cultivem a ética, desenvolvam a capacidade criativa, desenvolvam a capacidade crítica, desenvolvam o espírito de equipe, mantenham-se fiéis aos valores republicanos consagrados na nossa Constituição da República. E nunca esqueçam que a segurança que garante será a confiança que atrairá investimento para que Moçambique possa, de fato, alcançar os níveis de desenvolvimento que todos nós almejamos.
10: O secretário de Estado na província de Nampula, Plácido Pereira, enalteceu o papel da Academia Militar pela maneira como tem formado oficiais para a defesa do país e o combate ao terrorismo e outros fenómenos que assolam a província e país no geral.
12: Esta academia, uma instituição que não só se dedica à formação de oficiais militares de excelência, mas também colabora estrategicamente em ações de proteção civil, pois prepara os seus quadros para prevenção, mitigação e resposta em desastres naturais que ciclicamente assolam a província.
10: Além da aula inaugural, a abertura do ano académico 2026 na Academia Militar Marechal Samora Machel foi marcada pela realização de uma feira de exposição de serviços e de gastronomia.
0: O ministro dos Transportes e Logística do nosso país, João Mandlombe, considera que a segurança deve ser vista como um pilar para o desenvolvimento do país. Agora sim, voltamos a uma das notas do destaque. O município de Nampula tem disponível mais de 4 milhões de meticais para a campanha de literacia ambiental e de gestão de resíduos sólidos nas escolas. Lúcia Máquina.
13: Durante a campanha serão realizadas atividades de promoção do ambiente saudável. saudável através de palestras, teatros e roadshows nas línguas portuguesa e emáqua ao nível das escolas da autarquia. A campanha foi lançada esta sexta-feira na cidade de Nampula, no quadro das celebrações do Dia Mundial do Ambiente. A patrona da iniciativa, a esposa do edil de Nampula, Sónia Jiquira, diz que acredita firmemente na verdadeira transformação ambiental, desde que se comece no ambiente escolar, e apela para que cada criança ou aluno seja embaixador do ambiente para um município de Nampula livre de atentados do meio.
14: Queridas crianças, cada vez que colocam o lixo no local correto, que evitam sujar a escola ou a rua, que plantam e cuidam de uma árvore, estão a contribuir para um Nampula melhor. O futuro do nosso município depende dos hábitos que vocês aprendem e praticam hoje.
13: Esta sexta-feira foi assinado o memorando de entendimento entre o Conselho Municipal da cidade de Nampula e a Direção Provincial de Educação. Nuno Ibrahimo, diretor da Empresa Municipal de Saneamento em Mousana, avançou que, à luz deste memorando, foram capacitados 210 pontos focais das escolas da cidade de Nampula.
15: É um instrumento avultado, estamos a falar de acima de 4 milhões de meticais. Nampula já começa a estar diferente, a trazer o brilho que ela sempre teve.
13: Anabela Munarapa, do setor da educação em Nampula, vê a assinatura do memorando como um instrumento fundamental para a dinamização de ações de saneamento do meio, como atividade extracurricular no processo de ensino e aprendizagem.
16: O setor de educação reitera o seu compromisso no cumprimento das suas obrigações no que se refere à implementação do projeto nas escolas, mobilização dos gestores, professores e alunos na gestão dos resíduos sólidos.
13: Ecos do lançamento da campanha de literacia ambiental e gestão de resíduos sólidos nas escolas da cidade de Nampula.
0: As autoridades do setor da educação da província de Nampula dizem que cada vez mais cidadãos que se encontravam fora do circuito escolar aderiram ao ensino à distância. Albano Xavier.
17: Ao revelar o facto, o porta-voz da Direção Provincial de Educação de Nampula, João João, disse que em toda a província estão a frequentar o ensino à distância este ano cerca de 6.700 alunos, destes 2.600 são mulheres. João João disse que os distritos de Nacaroa, Lalaua, Liupo, Ribaue, Malema e Nampula figuram na lista dos que apresentam índices altos de frequência de cidadãos que pretendem concluir o nível secundário à distância.
18: Não resta dúvida que a introdução do ensino à distância na província é positiva, porque nós temos população a querer concluir níveis de ensino primário ou secundário, mas então em algumas zonas não temos o nível de ensino secundário. Não temos o nível de ensino secundário do primeiro como segundo ciclo. Então, achamos nós que foi importante, ou é importante a lecionação do ensino à distância, e temos alunos a aderirem fortemente nesse ensino. Aliás, temos alguma população que a única saída que tem é mesmo aderir ao ensino à distância.
17: A Rádio Moçambique conversou com alguns alunos que frequentam o ensino à distância nos distritos de Nacaroa e Mekonta, onde afirmaram que a introdução desta plataforma tem vindo a contribuir para o aperfeiçoamento da escrita e literacia. Segundo eles, os dispositivos e manuais atribuídos estão a contribuir por estar conectado com o mundo inteiro.
19: Eu chamo-me Fátima Ligório, dou no estudo do ensino à distância. Começamos em 2024. Até hoje, já começamos a aprender muitas coisas, porque tínhamos sentado em casa, terminamos só na sétima, na sexta, mas esse projeto de coisa, de ensino à distância, nos chamaram que quem quer estudar, vamos avançar. Então nós que sentamos, avançamos para aqui começar a estudar, já aprendemos a mexer tablet, começamos a aprender muitas coisas no estudo.
20: Chamo-me por Fátima Matreze. Comecei a estudar no ano 2023. Estudávamos lá na 12 de outubro. Quando eu entrei na AEA, nem pelo menos não conhecia escrever, mas até hoje estou a escrever, estou a ler.
17: Os gestores dos Centros de Aprendizagem de Ensino à Distância de Namaqueto, no distrito de Nacaroa, Moisés dos Santos Felipe e de Moromoto, 12 de outubro, em Mekunta, Soraya Adelino, disseram que o processo de ensino está a trazer sinais visíveis no seio dos alunos.
21: Essa plataforma está a trazer muitos frutos desse grupo-alvo, que são as raparigas, visto que neste meio onde estamos, que é uma comunidade, tinham muitas meninas que estavam em casa sentadas através de condições, através de grávidas prematuras. Então, isto, quando introduziu-se este ensino à distância, regressaram aos estudos. Aqueles estavam sentados por causa de condições, por causa de essas situações de gravidez, que não podiam voltar ao ensino normal. Então, estão a vir cá para continuar os seus estudos.
2: Porque no princípio eles realmente havia uma complicação. Eles não queriam vir, cada vez mais eles estavam lá para poder matricular. E eu sempre encaixava e comecei a trabalhar com eles.
17: Palavras de alguns gestores dos centros de aprendizagem de ensino à distância dos distritos de Nacaroa e Macunta, falando do impacto do processo de ensino à distância naquelas regiões.
0: Desporto. Cerca de 300 atletas da categoria de juvenis masculinos participam da 5ª edição do torneio de futebol denominado Kids Fair Play da cidade de Nampula. O torneio que envolve crianças da cidade de Nampula arrancou este sábado e é organizado pela Academia de Futebol Madrid Soccer Camp de Nampula. Visa identificar talentos e fazer o respectivo acompanhamento, de modo que possam futuramente ingressar nos clubes nacionais e internacionais. A presidente da Academia de Futebol Madrid Soccer Camp em Nampula, Juliana Arculete, referiu que a província possui muitos talentos e atletas de qualidade que poderão demonstrar o seu saber nesta competição.
3: Em que juntamos todas as crianças dos núcleos e academias que temos a nível da província de Nampula. Isto é, há algumas equipas e há alguns núcleos que não podem fazer parte dos jogos escolares, que não podem fazer parte dos campeonatos, que não podem entrar para as associações, outros. Então nós acolhemos essas crianças, porque uma coisa que tem a nossa província é talento, e é talento nato. Então, eu procuro sempre acolher estas crianças que ficam fora ou desprovidas das outras oportunidades para juntar aqui na minha academia e fazer este Kids Fair Play. Para fazer com que estes miúdos, o talento que eles têm nato, nós possamos reservar e possamos levar alguns miúdos para fora.
0: Juliana Arculete, presidente da Academia de Futebol Madrid Soccer Camp em Nampula e a realização do torneio de futebol da 5ª edição, denominado Kids Fair Play. Fechamos assim as cortinas do Jornal de Nampula. Sábado 6 de junho do ano 2026, recebo a despedida de Rosário Ângelo e Calixto Pedro. Essa tubula, seja caro 20, continuação de um dia feliz e fantástico. E nós voltamos a cruzar o caminho assim que pudermos. Até lá, bom fim de semana.
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23: Muito obrigada, Calixto Pedro, e não Olívio Mateus, como erradamente anunciei, e estava acompanhado tecnicamente por Rosário Ângelo. Seguimos na grelha de rádio com os nossos compromissos comerciais e lá mais adiante o habitual espaço Sábado Mais, que acontece no seu fim de semana, um fim de semana que espero que esteja a aproveitar bastante na companhia dos seus familiares e amigos. Caro ouvinte, o emissor provincial da Rádio Moçambique em Nampula informa que tem à venda o livro de crónicas de Aruni Vali, intitulado Indaleua Ine. Os interessados poderão adquirir o exemplar na Rádio Moçambique no valor unitário de 1000 meticais. Para mais informações, entre em contato através dos seguintes números: 84 52 62 494 ou 87 94 62 494. 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Deverão ser portadores da cópia de bilhete de identidade autenticada e o NUIT. Para os dependentes com mais de 18 anos de idade, até 21, e estejam a frequentar o ensino médio, e de 22 a 25 anos de idade, o curso superior, deverão apresentar uma declaração de frequência. 13 horas 20 minutos.
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Alguns já estão neste balanço, outros se calhar reservam para mais logo. É fim de semana, sim. Dia de colocar conversa em dia. A adrenalina é alta. Vibração total. Estamos com 3 horas e 27 minutos e meio. Daqui a pouco vamos entrar em cena no programa Sábado Mais.

É verdade, você já pandou ao longo da semana. 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Aproveite o fim de semana para sorrir.

Aproveite o fim de semana para fazer coisas boas, atividades que valem a pena, visitas que são inesquecíveis, viagens que são memoráveis.

Vamos espreitar o estúdio 3. Vamos ver se as condições estão criadas para mais uma tarde inesquecível no Sábado Mais. Vamos esquentar o seu fim de semana com informações, com temas, com debates que valem a pena. Chamo a atenção do Carlitos Abdul Carlitos. Boa tarde. Sábado.

0: Senhoras e senhores, sejam muito bem-vindos a mais uma edição do programa Sábado
1: Mais.
0: É verdade, é verdade. E o que temos hoje? O que temos hoje?
1: Temos nossos convidados especiais que vão trazer muita adrenalina, que muita motivação, muita coisa boa para o nosso programa. Estamos com Maria Danina, Card Carlitos, na apresentação, nosso querido Rosário Ângelo, lá na caixa de som a nos fazer dançar aqui nos estúdios, e nada mais, nada menos que o nosso tio Gil do Macna, na coordenação da malta.
0: É verdade, e hoje temos a proporcionar, amigo ouvinte, ritmo, música e boas vibrações para o teu sábado. Por isso, aperta o cinto. Se estás no chapa, por favor, peça que o motorista aumente o volume. Nos bairros da Central, então, estejas no barbeiro, em casa, no mercado, por favor, peça também que se aumente o volume. É onde mais, Mari? É onde mais?
1: Nos bairros, no Matador, Mãe Viri, na Motocalila.
0: Ok, e falamos também dos nossos amigos lá dos distritos, que também estão conectados a nós. Falo do Alberto de Mujincual.
1: Do nosso... do Ribal.
0: Ribal, é. Temos... A nossa extensão é vasta, porque a Rádio Moçambique chega...
1: a muitos lugares.
0: É verdade. E olha que o mais importante é que o amigo ouvinte é o especial convidado desta edição. E dentro em breve vamos deixar ficar as linhas para que eles possam comunicar-se e interagir conosco.
1: Com o nosso...
0: É verdade. Suba, por favor, por favor.

0: Para o amigo ouvinte que acaba de ligar o seu receptor de rádio, saiba que já está na companhia do programa Sábado Mais. Este programa dinâmico, programa da juventude, o programa que mais bomba na zona norte
1: do país.
0: É verdade, amigo, queres entretenimento?
1: Amigo ouvinte, são pontualmente 13 horas e 39 minutos. Ainda há tempo de ligar a rádio para poderem aqui escutar o nosso programa que está doce.
0: É verdade. Enquanto isso, vamos convidar os nossos convidados a se apresentarem para que o amigo ouvinte saiba que eles estão conosco e dentro em breve irão apresentar o que a Tipum a nos proporcionar. Boa tarde, sejam bem-vindos.
2: Boa tarde.
3: Olá, boa tarde. Ah, o amigo 20, né?
0: É verdade, é o amigo 20.
3: Amigo 20 aí de casa. É, aqui é o Belito Valentim. O meu obrigado pelo convite. Estamos juntos.
0: Aquela capela, Belito Valentim, está com a guitarra.
3: Antes de começar, é o quê?

0: E não só o Belito Benjamin está conosco, mas
1: temos
0: também
1: aqui
0: temos
1: também
0: outro convidado.
1: Nosso...
0: Quem é? Quem é? Por favor, apresente-se. Ou também tem uma capela para nós, não tem a guitarra, mas serve.
2: Yeah, sintam-se todos cumprimentados. Daqui fala o vosso boy Forreas. E estamos aqui com muito para mostrar hoje. Dizer que fiquem ligados, porque o programa é mesmo quente.
1: Podia mostrar aqui um pouco.
0: Uma capela.
2: Capela, deve ser com a música.
0: Decida.
1: Pode improvisar agora uma capela.
0: Ok, yeah. Vamos.
2: É assim. Sheila, hoje decidi.

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2: Aplausos, senhoras e senhores. Isto é música. Isto é o talento da nossa sociedade.
1: E é muita arte, cara, visto que ele improvisou até mesmo no estúdio diretamente uma junção dos dois. Ai.
2: Belito, Correias, não sai um Zezé de Camargo moçambicano. É Zezé de Camargo e Luciano moçambicano. Que eu me sentir, não se sabe. Vemos
3: quando diz moçambicano, não soa bem.
2: Okay.
3: Zezé de Camargo e Luciano Dinamicopo.
2: É verdade, Dinamicopo. Ok, é verdade, uma verdade. Porque temos essa fama. Vamos montar uma dupla, mas primeiro começamos de vocês, principalmente cada um de vocês, Belito. O que lhe motivou a entrar nesta onda da música? Por que que entrou? E por que está lá até os dias de hoje?
3: Bom, é uma pergunta muito complicada, mas vou responder aqui, vou tentar responder. Porque desde que descobri a música, foi amor à primeira vista.
2: Ok.
3: Então, eu entrei na música por amor.
2: Por amor. E como é que está sendo a abertura desde então? Do começo até aqui, como é que foram os obstáculos, desafios, entre outros?
3: É preciso ter coragem para enfrentar situações que acontecem durante a caminhada. Então, fui forte.
2: É verdade.
3: E dizer que hoje é a segunda vez que eu entro aqui. No princípio da minha carreira, a primeira vez, foi a primeira... como é que posso dizer? Minha primeira entrevista foi aqui, em 2018.
2: Ok.
3: Sim, então, de lá até agora, houve altos e baixos, mas estou firme.
2: Está firme.
1: E aí ele canta desde 2018.
2: Então, old school. Tem uma bagagem.
3: 2018, acho que são uns 7 anos, né?
2: Sim, é.
3: 7 anos de carreira.
2: Muita bagagem.
1: E também podia aqui apresentar-se novamente, deixar aqui o teu parecer, o que é que te levou a te inspirar nessa arte que é a música.
0: Chamo-me Forreas, um jovem com muita vontade de vencer, em fazer dar certo esta caminhada.
1: Sim.
0: Yeah. Digo que entrei na área da música acho em 2020, mas naquela época não cantava, só acompanhava meu irmão, já que é um produtor, e acompanhava os trabalhos dele quando ele atendia seus clientes, então sempre estava lá acompanhando o processo, e aquilo sempre me inspirava. Eu sempre queria fazer aquilo, mas sempre ele me proibia, dizia de que tens que estudar primeiro, terminar, depois começa as coisas. Mas meu coração não queria isso. E daí, ao andar do tempo, fui começar a violar as regras do Cota, né? Okay. Tipo, cantar escondido.
1: Sim, então quer dizer que o teu maior obstáculo foi a tua família, não o teu público-alvo.
0: Digamos.
2: Isto é uma conversa aberta. Sim. E algo jamais visto, né? Uhum. Estamos em sede de um programa e temos dois artistas conosco. Normalmente os artistas são os entrevistados, mas esta é uma conversa aberta. Este programa tem em vista garantir a maior participação de nós mesmos. Então, Belito, diante do Foes, qual seria a pergunta que tu farias para ele, visto que tu tens uma bagagem? O que tu principalmente perguntarias a ele neste exato momento, sendo que tu também és um artista?
3: Yeah. Foi isso, né? Foi
1: isso.
3: Forres.
0: Forres.
3: Forres. Quatro cabelos.
2: Yeah.
0: Não exatamente isso. Não.
3: Ok.
0: Yeah. Se der para explicar, posso?
3: Já pode explicar.
0: Yeah. O Fo é o 4 em inglês. que lá dentro do quadro tem quatro elementos abreviados e colocados lá dentro do quadro para ser só uma única, minha, que é terra, ar, água e fogo.
2: Ok.
0: E o Reis também não é inglês, não é português, não tem tradução. Então, coloquei dentro do Reis a fé.
2: Yeah. Ok.
1: Certo. Um nome super criativo, uau.
2: Então, Belito, o que perguntarias assim? Ou o que dirias para ele?
3: A pergunta é... Pensa em desistir da música?
0: A pergunta é muito complicada, mas eu direi que não, porque tenho muita vontade de fazer dar certo, porque acompanhei muitos jovens no bairro que estavam a vir comigo, mas depois desistiram. Então, eu quero fazer dar certo essa cena para que eles acreditem que é possível. Então a resposta é não.
2: Ok.
3: Fico feliz.
2: Certo. Um conselho?
3: Um conselho?
2: De mais velho.
3: De mais velho.
2: Um conselho de mais velho.
3: Dizeste que entraste em 2020, né?
1: Sim.
0: Tipo, acompanhava, mas começaram a gravar as cenas, acho, em 2022, assim.
2: E olha que tem uma particularidade. Belito, tu começaste a gravar as tuas músicas diretamente no estúdio ou... Começaste a gravar com o celular?
3: Bom, eu comecei no estúdio mesmo.
2: Okay.
3: Eu já vinha gostando da música. Okay. Em 2016, eu escutava muito música. Então, em 2017, eu tive um colega na escola, que fizemos sétima classe juntos. Uma vez cheguei no bairro dele, perguntei à irmã, onde está o Bruno? Ele disse, o Bruno está no estúdio. Eu, já começou a gravar. Então foi dali que eu comecei a procurar o gajo. Tipo, vou ver que esta já gravaram, eu também estou interessado nisso. Só não tem problema, é só fazermos letra, vamos gravar. Foi gravar, fizemos a letra, fomos ao estúdio, gravamos. A primeira música, não gostei da qualidade.
2: Ok.
3: Sim, escutei no mesmo dia que saiu, disse nada. Eu quero mesmo uma música de verdade. Foi daí que procurei um produtor na altura, em 2017 mesmo, no fim. Então, produtor, o Jack B. Okay. Foi lá que eu gravei uma música que eu mesmo gostei. Então, dali não parei. Okay. Comecei a gravar 2017, 18, 19, 20. 2020, no tempo de corona, eu estava fazendo 12ª. Estudei acho uns 2 meses, fechou.
2: Ok.
3: Depois de um tempo, procurei alguém, me ensinou a tocar guitarra. Em 2020 que eu comecei a tocar guitarra. Aprendi. Em 2022 comecei a fazer serenatas.
2: Uhum.
3: Serenatas, e até agora canto em bares. Qualquer
2: sítio. E olha que tu usaste a música como uma arma para a tua vida.
3: Sim, sim.
2: E como é este sentimento de saberes que a tua arte não só tu fazes por gostar, mas também de certa forma é uma arma da tua sobrevivência?
3: Sim. É isso que eu estou a dizer. O que me fez ficar até agora, olha que a pessoa que me levou ao estúdio,
2: ok,
3: acabou desistindo lá.
2: Ok.
3: Disse, eu não estou a ver nada, estou a gastar meu dinheiro só, não estou a ganhar nada. Eu disse, ok, eu continuei sozinho, não sei o quê.
2: Uhum.
3: Mas até agora ele já admira. Conseguiste como você desistiu.
2: E eu
3: continuei nessa caminhada.
1: Foi então, a partir daí que teve o... Como é que posso dizer? A vontade de aprender a tocar um instrumento musical, que foi a guitarra.
3: Sim, sim. Então, quando continuei, houve algumas oportunidades que eu tive. É isso.
2: Eu sei que o amigo ouvinte está a acompanhar o programa e curioso porque quer entrar nesta onda. Quer número de chamadas, mas vamos abrir as linhas na segunda hora. Na segunda hora. Agora consumam ainda mais a informação que os nossos convidados. É verdade. E
1: Foi
2: a tua vez. Estando ao lado de um old school, o que tens a dizer e o que irias perguntar, assim, de primeira?
0: Yeah. O que tenho a dizer para para o humano, né? É que admiro muito, né? Tipo, acompanho a história dele, aqui como ele contou, né? E admirei muito porque ele está há muitos anos na cena e não desiste. Então, dentro disso, indo direto tipo, ao que vou dizer para ele, né? Digo que mais força, e a mais força, tipo, a cena não se pode desistir antes de se conseguir.
3: Obrigado.
2: Isso é ótimo, aplauso. Então, são agora 13 horas e 54 minutos, Mari. Que tal passamos as notícias da semana?
1: Sim.
2: E hoje, de modo especial, quem vai apresentar?
1: É a nossa querida. Mas antes de... Vamos deixar o ouvinte um pouco mais curioso.
2: Vai descobrir?
1: Sim, sozinho.
2: Ok, então, ao nos prepararmos para as notícias da semana, podemos ficar com uma música do Belito, né?
1: Sim, sim, Belito. Solta aí um som na caixa para podermos, né,
2: degustar.
1: Romantizar.
2: Ok, para podermos nos degustar um pouco. Então, Belito, prefere que a música passe ou quer nos deixar mais natural com a guitarra?
3: A música pode passar lá. Esta música é recente.
2: Sim, por isso
3: um dos produtos de 2026.
2: Ok.
3: Business. Já tem vídeo disponível no YouTube.
2: Ok.
3: Pode passar.
2: Pode passar.
3: Para que a malta...
2: cantar um pouco com a guitarra.
3: Vou cantar depois.
2: Ah, depois, né? Sim. Ok, então. Rosário Ângelo, som na caixa.

0: Boa tarde, amigo ouvinte! Seja bem-vindo a mais uma Notícias da Semana. Bem, penso que para os ouvintes assíduos daqui da Rádio Moçambique devem saber de quem é a voz, mas caso sejas novo, deste lado é a Karen Anatoly a apresentar as Notícias da Semana do programa Sábado Mais. Amigo ouvinte, a história de África nos campeonatos do mundo é uma narrativa de crescimento, resistência e conquista. Tudo começou com o Egito, que se tornou a primeira seleção africana a disputar o Mundial na edição de 1934. Desde então, várias nações do continente abriram caminho, quebraram barreiras e elevaram o nome de África no maior palco do futebol mundial. O artista Tutu Souza presta homenagem à seleção de Cabo Verde, que fará história ao participar pela primeira vez no Mundial. Senegal sagra-se campeão de CAN 2026, após ter vencido a seleção de Tanzânia. Agora com notícias sobre Moçambique, em específico a Zona Norte. Nampula brilha nas Olimpíadas Nacionais de Matemática de 2026. A nossa província destacou-se nas Olimpíadas Nacionais de Matemática do ano de 2026 ao conquistar o segundo lugar nacional numa competição realizada na vila de Gondola, província de Manica, que reuniu 33 estudantes de todas as províncias do país. Agente da Polícia de Trânsito morre atropelado em serviço na Mackinac, Maputo.
1: Atenção às notícias a esta hora, apresentadas por Adérito Lipang. Mais uma vez, boa tarde.
2: Boa tarde, Albertina Zandamela e ouvinte. O Serviço Nacional de Investigação Criminal assegura que decorrem investigações para esclarecer o assassinato na madrugada de hoje de Dom Osório Afonso, bispo da Diocese de Quelimane, na Zambésia, e administrador apostólico da Arquidiocese da Beira, em Sofala. O porta-voz do Cernic na Zambésia, Maximino Amilcar, confirma que Dom Osório Afonso foi morto com recurso a uma arma de fogo no Paço Episcopal de Quelimane, província da Zambésia.
3: Foi pela madrugada que nós tomamos essa notícia do crime, tomamos nota que estava aqui um corpo sem vida e estava aqui a polícia prontamente e foi solicitada e a posterior fomos nós que iam fazer o trabalho. Mas uma equipa ministerial, teve aqui outras instituições, Procuradoria, a Medicina Legal, todo o conjunto que estava aqui a trabalhar.
4: Espalhamento em que parte do corpo?
3: Foi a parte do peito, do lado esquerdo, que provavelmente terá atingido o coração. O que nós apuramos nas perícias preliminares que nós realizamos no terreno foi isso que apuramos. Neste momento, o processo que segue é a perseguição das pistas que estiveram a nosso dispor para esclarecer. É um trabalho técnico que pode ser feito para chegar a esclarecimentos. A parte da autópsia é por conta da missão legal.
2: Natural do distrito de Ribaue, província de Nampula, Dom Osório Afonso exercia as funções de bispo de Quelimane desde agosto do ano passado, tendo sido em abril último nomeado pelo Papa Leão XIV, administrador interino da Arquidiocese da Beira.

0: presidente da República considera que a morte de Dom Osório Afonso constitui uma perda irreparável para a sociedade em geral e para a comunidade cristã. Em mensagem de condolências, Daniel Chapo manifesta sentimento de pesar e consternação, acrescentando que o bispo destacou-se em vida pelo culto da humildade, dedicação pastoral e pregação dos valores da paz e reconciliação. O chefe de Estado termina a sua mensagem desejando que a comunidade católica, familiares e amigos do prelado e levem as suas preces a Deus para que a alma de Dom Osório Afonso repouse em paz. O presidente da República vai transmitir na capital norte-americana, Washington, D.C., a experiência de Moçambique na gestão de conflitos, consolidação da paz e promoção da resiliência nas comunidades. Daniel Chapo vai co-presidir na segunda-feira a sessão inaugural do Fórum sobre Fragilidades 2026, organizado pelo Banco Mundial. O detalhe com o enviado especial da Rádio Moçambique a Washington, D.C., o jornalista Mohamed Jane.
1: Trata-se de um evento que vai redesenhar estratégias eficazes para o alinhamento de esforços entre o Banco Mundial e parceiros estratégicos para um financiamento com impactos duradouros na perspectiva de desenvolvimento. O evento do Banco Mundial a decorrer aqui em Washington, D.C., a partir de segunda-feira, acontece numa altura em que o governo continua a redesenhar estratégias para o desenvolvimento econômico do país, combate à pobreza e desigualdade, sobretudo nas zonas mais vulneráveis e em conflito. Para o acadêmico e analista de política internacional, Hilário Chacate, a participação de Moçambique no Fórum Fragilidades projeta o país na atração de novos financiamentos. Washington, D.C., Rádio Moçambique, Mohamed Jani.
0: Em Nhambane, tendem a reduzir os casos de conflito homem-fauna bravia no Parque Nacional de Zinave, no distrito de Mabote. Jornalista Daniel Fayela.
2: O administrador do Parque Nacional de Zinave, António Abacar, diz que nos últimos dias está sendo reforçada a capacidade de proteção dos animais, ao mesmo tempo que a população é consciencializada para a tomada de medidas de precaução e evitar movimentar-se no interior do parque. A equipa de fiscalização também está reforçada.
3: Quando há gritos, realmente ao nível das comunidades, nós estamos lá praticamente presentes para suavizar realmente a situação.
2: Casos de caça furtiva também estão a reduzir no Parque Nacional de Zinave, segundo o administrador desta área de conservação, Daniel Fayela, a partir da cidade de Nhambane.
0: Na atualidade internacional, a ministra da Presidência da África do Sul, Kumbudzo Mtsavheni, garante que o país não vai parar no dia 30 de junho corrente devido às manifestações planeadas contra estrangeiros indocumentados. Correspondente Eduardo Figurão.
4: Com receio de episódios de violência, muitos cidadãos estrangeiros, incluindo moçambicanos, já estão a abandonar o território sul-africano. A governante sublinhou que os sul-africanos gozam do direito de protestar desde que o façam dentro dos limites legais e revelou que o presidente Cyril Ramaphosa fará, dentro de dias, uma comunicação à nação dedicada à questão da migração. As organizações anti-imigrantes aparecem agora a dizer que pretendem se reunir com o governo para detalhar o que pretendem fazer no dia 30 de junho e depois.
0: E assim apresentamos as notícias das 14, as próximas quando forem 18 horas. 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Sábado.

Voltamos para as notícias regionais aqui do Sábado Mais e não da Antena Nacional. E só para fechar mesmo. Bem, um casal, depois de 77 anos de casamento, o homem decidiu se divorciar da esposa após descobrir uma traição ocorrida em 1940. Muito estranho. Amigo ouvinte, eu sou a Karen Anatoly e estas foram as notícias da semana. E fiquem com o Cardi e a Mari em estúdio. Até a próxima.

0: Ficamos sem respirar. Sem respirar.
1: É muito talento.
0: Muito talento. Jovens nossos, valorizando a nossa cultura. O que dizer? O programa Sábado Mais só tem mesmo a dizer que estamos diante de ouro.
1: Uma grande estrela. Uau.
0: Temos o Belito Valentim.
1: Um grande brilho.
0: E o foi.
1: Para os nossos artistas.
0: É verdade, é verdade. Maria, o que dizer? Podemos convidar o amigo ouvinte a ligar? Qual é o número, Maria? Por favor. Porque não só nós sentimos essa energia positiva dentro do estúdio. O amigo ouvinte também está a acompanhar o programa. E a partir disto, irão deixar os seus comentários e conversar convosco. Vemos aqui que temos talento.
1: Sim. Amigo ouvinte, se queres participar do programa, dar aqui a tua opinião, falar com os nossos convidados cá no estúdio, ligue para o número 86-84-40-74-7. Repito, 86-84-40-74-7. Liga, insista, persista e não desista, amigo ouvinte. Se não tiver crédito, manda SMS que nós vamos aqui ler, né?
0: É verdade. Informamos que o nosso número habitual não está disponível, mas podemos seguir esta onda. Porque o amigo ouvinte já está ligado. Boa tarde, amigo ouvinte. Já está a participar. Seja muito bem-vindo. Boa tarde, amigo ouvinte. Já está a participar?
2: Bem, eu sou Orlando Fernando.
0: Sim, sim. De onde é que nos fala?
2: Ah, estou na memória, por causa, neste caso, da cidade de Nampula.
0: Sim. O que achou da apresentação dos nossos convidados, do Belito Valentim e do Forreas?
2: Sim, o nome é muito complicado, mas apanhei a explicação.
0: Ok.
2: É para dizer o que é muito talento. É muito talento em dois lados, nesse caso.
0: Ok.
2: Em dois artistas. As músicas, bem, eu gostei. São...
1: É. Queria que puder falar com, com nossos convidados cá no estúdio.
0: Pode cumprimentá-los, fica à vontade.
2: Sim, sim. Alô.
3: Fernando, como é que é?
2: É boa, boa.
3: Aqui falas com o Belito.
2: Ok.
3: E é o nosso obrigado aí por teres ligado. Estamos juntos.
2: Muito obrigado. Acompanhar a música, as músicas neste caso. Ah, é tanta letra, espero eu, desejo eu força e boa caminhada. Sim. Eu sou de Pemba, na verdade, e aqui é um passeio, né?
3: Sim, sim.
2: Um passeio, mas gostei dos manos. Apanhei as músicas, gostaria eu de ter os nomes, para eu poder baixar as músicas, baixar mais as vossas músicas.
3: Certo. Eu vou ditar a música que acabou de tocar é Forreas, me lembrarei, né?
4: Yeah, me lembrarei.
3: É, a música do Belito Valente chama-se Business. Business.
2: Alô?
3: Consegues ouvir?
2: Epa, consigo, mas com dificuldade. Então, eu gostaria, se for possível, assim, que pegue o meu número, mande um mensagem com os novos.
3: Vamos tá certo, tá certo.
0: Obrigado, obrigado, Fernando. Vamos deixar aí ficar os números e os nomes para posterior contacto. Mais um ouvinte em linha, Maria.
1: Alô, boa tarde.
5: Boa tarde.
1: Já está a participar? Apresente-se, por favor.
5: Aqui é a Tibo Juma.
0: Nada mais e nada menos.
5: Nada menos.
1: Oh,
5: tudo é igual.
0: É verdade, Tibo. Muito bem, Tibo. É de casa, já está a participar, já conhece as regras. Vamos.
1: O espaço é todo teu, Tibo.
5: Eu quero parabenizar para esse meu irmão que está aí.
0: São dois.
1: São dois convidados cá no estúdio.
5: Aliás, meus irmãos que estão aqui.
0: Ok.
5: Agarra esta carreira, tem que agarrar com dois mãos esse serviço. Assim é que é cantar cantare, não é? Cantare, começar a ofender as mulheres, como que está a fazer outro cantor, não. É, cantar é você cantar a coisa que você vive para surgir, porque qualquer cantor é como professor, é como jornalista. Então, por isso, tem que cantar, surgir qualquer que está acontecendo no mundo. Não cantar para ofender as mulheres,
0: okay.
5: Ou ofender como que está fazendo. Então, é que não sei que é, pô.
0: Ok.
5: Sim.
0: Pode
5: sim,
0: cumprimentar sim. Agora o Foes que não conversou com o nosso ouvinte?
5: Pode, sim.
0: Boa tarde, Atibo.
4: Yeah, boa tarde, Atibo.
5: Boa tarde, como está?
4: Yeah, aqui tudo ótimo. Não sei do teu lado.
5: Yeah, aqui nada mais, nada menos. Então, eu estou a encorajar. Tem que acarar com duas mãos de serviço.
4: Muito bem.
5: Como que estava a dizer? Aí é que é cantar. Cantar é serviço.
0: Okay.
5: Então, cantar é serviço.
0: Pois é.
5: Você um dia, não se sabe, você pode chegar na Europa, na Rússia.
4: Certo.
5: Ninguém sabe. É, muitos cantores já chegou lá na Europa.
0: É verdade.
5: Então, por isso, parabéns os teus cantores, os teus meus irmãos que estão aí.
0: Sim. Sim, e Atibo, algo muito bom é que aquele pedido que tu tens sempre feito, que o cantor não pode só seguir a instrumental.
5: Exatamente.
0: Deve saber tocar
5: exatamente.
0: Um instrumento.
5: Exatamente.
0: Belito Valentim está em estúdio com uma guitarra.
5: Exatamente assim que é bom.
0: É verdade.
5: Porque cantar não é depender do computador, faz favor. Você vai aprender o computador, não sabe tocar viola, não sabe mexer a bateria. Vai vir o presidente da República. O presidente da República quer o cantor para o show, para animar aquele visita.
0: É verdade.
5: Quero o cantor que sabe tocar ao vivo. Você não sabe. Vai, o que é que vai acontecer? Vai envergonhar o seu governo. E aquele presidente vai vir com outros presidentes de outros países.
0: É verdade, Atibo. Um forte abraço. Sim. Nós agradecemos pela sua participação. E até a próxima. Tchau.
5: Mas antes de desligar, quero pedir uma coisa. Esse programa, tarde do tempo, tem que falar com a direção da rádio, procurar um telefone próprio para estes programas. De
0: já existe,
5: Tomás,
0: Atibo.
5: E aquele
0: entre nós
5: e aquele que apresenta Celestina Petro também.
0: Tá bem, tá bem. É verdade, Atibo. Vamos sempre estar atentos nesta vertente. Infelizmente, o nosso número agora está indisponível, está de viagem. Outro ouvinte, boa tarde.
1: Alô, boa tarde. Alô? Caiu ali.
0: Tá em linha? Alô. Boa tarde, amigo ouvinte.
1: Amigo ouvinte?
0: Alô? Amigo ouvinte? Está a participar? Acho que a rede não está boa. Enquanto isso, Belito, por favor, suba o som da guitarra.

0: Uma chamada. Boa tarde, amigo ouvinte. Seja muito bem-vindo.
1: Tá sim, boa tarde.
0: Como é que está o nosso queridíssimo ouvinte, o Sene? Mário Sene.
2: Sim, Mário
1: Sene. Mário Sene tá.
0: Também tá. O Sene serve, mas começar do primeiro nome para o apelido é que faz a sua marca no programa Sábado Mais.
1: Certo. Mário Sene, não está muito bem por conta do futebol, estou aqui com uma tala de gesso, mas
0: okay.
1: São coisas de esporte. Fora disso, está tudo bem, não sei desse lado.
0: Aqui está tudo ótimo, estamos super felizes em estúdio, porque temos talentos da nossa cidade, da nossa província, a mostrarem o que sabem fazer de melhor. Então, Mário Sene, nós desejamos melhoras e o microfone é todo seu, pode cumprimentar os nossos convidados.
1: Certo, muito obrigado. Belito e Forré. Está tudo bem?
3: Está andando cedo do outro lado aí, boss.
1: Também na mesma sorte. Em função de uma das músicas que eu escutei, e na verdade vocês estão de parabéns, tem talento que dá para até que dá para exportar. Então, a música Business e não funciona, não percebi?
3: Business não combina com vergonha.
1: Business não combina com vergonha, tudo bem.
3: Sim, sim.
1: Vocês, e a partir desta premissa, vou querer saber de vocês. Vocês fazem da música como business ou nem por isso?
3: Eu, no meu caso, faço música como business. Sim, foi a música que me fez descobrir o dinheiro. Sim, sim, eu faço música como business.
1: Sim, sim. Tá bem. E eu, geralmente, aos convidados que fazem música, tenho feito estas perguntas. Qual é a fonte de inspiração para vocês? A segunda questão que eu tenho, o que é que vocês fazem para além da música? A terceira, se é possível viver apenas da música em Nampula. Estas são as questões que eu preparei para vocês em função das vossas abordagens. E quero lançar para vocês um desafio. Vocês tocam muito bem na guitarra, podem fazer boas músicas acústicas. Que tal, como se tem dito, que tal se vocês fizerem músicas de intervenção social? Eu sinto que muita juventude agora está metida na droga, temos crianças de ir na rua. Já pensaram em algum dia fazer músicas que dizem respeito a isso? Muito obrigado, meus caros. Era mais ou menos isso que eu queria conversar convosco.
3: Obrigado.
0: Obrigado, Mário Sene. Vamos reservar o espaço para que os nossos convidados respondam cada uma das questões. Como nós dissemos, este programa é do Amigo Ouvinte. E eles é que fazem com que este programa tenha esta força. Começamos por ti, Belito. Reteste as perguntas. Então, vamos lá.
3: Sim, ele perguntou se nós fizemos música como business.
0: Ok, sim.
3: Eu digo que sim. Faço música como business. Outra pergunta.
2: Se é possível viver
0: apenas da música.
2: Da música aqui.
3: Para mim é possível, não sei para os outros.
0: Sim, sim.
3: É possível viver de música, mas também não faz mal ter outras atividades.
0: Ok.
3: Sim, sim.
0: E fora da música, o que tu fazes?
3: Fora da música, eu sou um businessman.
0: Um businessman. Um nhonguista.
3: Sim, sim.
0: É isso,
2: ele
0: é verdade.
2: Também perguntou sobre quais são os vossos cantores.
0: Mas essa pergunta é mais nossa. Vamos mais chegar lá, Mari. Espera, foi essa? Tu fazes a música como um business ou nem
2: como
0: por isso?
2: Hobby.
4: Tenho feito a música mesmo só porque gosto de fazer. Não é diretamente pelo dinheiro.
0: Não é pelo dinheiro ou porque ainda não começou mesmo, a te render dinheiro a música? Ela já começou a te render dinheiro?
4: Já começou, tipo, em participações, não em shows ainda.
0: Ok.
4: Mas em participações, a música rende dinheiro. Então, Mas para mim, tipo, não faço música como business.
0: Ok.
4: E eu faço música só porque gosto, mas quando vem o dinheiro, não tem como negar. E é o talento paga.
0: Ok.
2: E é possível viver só da música cá na nossa cidade?
4: E yeah, deu que é possível, sim. Só desde que a gente olhe isso como uma empresa.
0: Ok.
4: E temos que olhar como uma empresa e saber gerir.
0: E fora da música, o que que tu fazes?
4: Nada. Acho que nada, por enquanto.
0: Ok. Estudas ou nem por isso? Já terminaste?
4: Yeah, terminei os estudos. E por enquanto estou sentado, sem nada o que fazer. Só na música.
0: Ok.
4: Sim.
0: E o que mais? Que nós não perguntamos a outra pergunta.
2: O que mais?
0: Fora da música. É possível. Já perguntamos as três, o essencial. Então, Belito Valentim, dois cantores a nível nacional que significam tanto por ti, para ti, e de certa forma são as referências no mundo da música para ti, e dois internacionais. Quais são?
3: Essa pergunta é difícil, mas vou ter que deixar aqui. Diria o que minha referência é de todos os cantores, porque eu escuto todo tipo de música.
0: Ok.
3: Mas é, nacional, posso deixar um AZ.
0: Ok.
3: AZ e o Mistama.
0: Mistama.
3: Sim.
0: Ok. Internacionais?
3: Internacionais. Jason Derulo.
0: Ok.
3: Justin Bieber.
0: Good. Poes.
2: Yeah.
0: Nacionais 2 e internacionais 2.
4: Yeah. Nacionais, tenho escutado muito mais o Messias Maricó.
0: Ok.
4: E Twenty Finger. Tipo, esses são os artistas que eu tenho escutado e mais admiro de cá de Moçambique.
0: O nosso ouvinte deixou uma mensagem, disse o seguinte: boa tarde, respondo pelo nome de Salvador Virgílio, a partir de Nampula, diretamente da CFM, acompanhei o talento do Belito e o outro, nesse caso, o Foes. Muita força aí, irmãos, estamos juntos, irmãos, bom trabalho.
2: Forever.
3: Nosso obrigado aí ao mano Salvador.
0: Muito obrigado. Então, podem aproveitar, deixar as vossas redes sociais, contactos para shows, eventos, participações. Este é o momento, e as vossas últimas considerações também. E desde já, mandar um forte abraço ao Roosevelt Butão e ao Gideon Jerônimo, que hoje não estão conosco, estão de viagem. Sim. Mas o programa Sábado Mais não se esquece dos céus, porque eles fazem parte desta comitiva,
2: desta malta.
0: É verdade. Então, é convosco. Considerações.
4: Mais uma vez, boa tarde. Para quem quer acompanhar os meus bastidores de perto, é só ficarem conectados nas minhas redes sociais, nesse caso o Facebook, que tem lá o nome de Foreias, 4 Reias. E YouTube também, Foreias, TikTok e até Instagram.
0: Belito.
2: Temos mais uma mensagem aqui do nosso ouvinte, que diz: boa tarde a todos, especialmente ao nosso novo talento aqui, Manasha, do bairro de Marrere. Dizer que eles estão num bom caminho e, na verdade, não parecem novos talentos. Dizem que turbulências existiram, mas o foco, determinação e a fé vence. Brilhem mais. Uau!
3: Obrigado.
4: Obrigado.
0: Belito, as suas últimas considerações.
3: Bom, quero mandar um abraço forte a toda a minha família e amigos. Ao meu amigo ali também, o Azel também. Estamos juntos. Dizer minhas redes sociais, Belito Valentim. Facebook, Belito Valentim. YouTube, Belito Valentim. TikTok, Instagram, o mesmo nome. meu número para serenatas e qualquer tipo de evento, 85 77 52 350, 85 77 52 350. Obrigado pelo convite.
0: Pode nos deixar. A guitarra já está posta, mano, no Dário. Vamos.
3: Essa música é... chama-se Flow Maluco. Essa música também posso dizer que foi um sucesso.

Nós somos Maria Danina, Cardi Carlitos, Rosário Ângelo e Gildo Máquina, que realiza este programa. O Sábado Mais despede-se e até a próxima.

0: do Clube de Gaza. Mas que golo! Mas que jogada! Mas que pontapé! É difícil descrever como Rico faz aquele golo. Foi da direita, tirou um adversário de caminho no enfiamento da área e com o pé esquerdo colocou no poste mais distante do guarda-redes magudo do Ferroviário de Gaza. Está assim.
1: Mukumanelo Clube de Gaza e Ferroviário Gaza, Lugutano Sai, Tassayom, Samik, Bata, o província, o Gaza.

0: cruzamento lá direito, Miguel Vaz, o cabeludo com uma parte do cabelo pintado. Tomás levou, desviou para o fundo da malha, deu a volta à cintura. O Costa do Sol passa na posição de comandante em termos de número de golos, 2 para o Costa do Sol, 1 para a formação do Mafili. Miguel Vaz.
1: Uma jogada realmente feita.
2: Comandante da taça é Moçambique, ou província Maputo. Mafili e Costa do Sol. 15 horas e 27 minutos.

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0: Armando! Defenda, Armando! É o Miguel, o número 13 do Marfil, Miguel Vaz, que acaba por obrigar a uma defesa espetacular do guarda-redes, mas parece que vai ser repetido o penal.
1: Abrindo, portanto, aqui o ferroviário, segue em frente.
2: O guarda-redes mexeu-se antes da bola partir. Acho que o Miguel, se ele não for como eu era, falhava muitos penaltis.
0: É, o Miguel agora toma o balanço, muito atento e concentrado. Está ali o Armando, entre os postes. Bom, Miguel perde, diz que o vento empeleu um bocadinho a bola. O juiz da partida, Francisco Ombe, manda o Miguel colocar a bola no local onde deve ser marcado o penal. E o Miguel vai partir. Campango, braços. Aliás, abre o braço esquerdo. Diz ao Miguel para mandar para um lado. E defende! E agora? E agora? Miguel, teu xará.
2: Eu disse que era mau marcador de penal. E o meu xará confirmou.
0: E quem vai marcar é o... São três penaltis para o Costa Sol convertidos e três também para o Marfil. É isso, Miguel?
2: Portanto, é isso. É isso, de facto.
0: Agora três me parece ser o número 18 do Costa Sol, que é o Nelly. É o Nelly.
2: 18 é, de facto, o jogador Nelly.
0: É o Nelly do Costa Sol. E ele ajeita o esférico. É o pé canhoto. Vai então o Nelly tentar enganar. Bom, toma um balanço de 1,5 metro. Que confiança. Golo, Nelly.

0: escutando penaltis.
1: É. É um jovem de estampa física. Bom, foi enganado. O Armando, Miguel Vaz, o Osvaldo vai ali cumprimentando. Miguel, agora me parece ser o Foia.
0: É o Foia, é. O Foia vai ser, acho que vai ser em força do que em jeito. E isto, normalmente, os guarda-redes não têm hipótese. Ou vai para fora, ou vai para dentro.
1: Sim. São os 4 penaltis convertidos pelo Costa Sol e 4 também para o Mafil. Já apitou o juiz da partida. Vai partir o Foia. Atirou o golo. Foi mais com jeito que o Foia chega ali e marca agora.
2: Diminui o penalti, me comando no tiki o Mopomoboto. O Hina Matassa e o Moçambique. O Ampulano no Melo, não tocou em Himiahu. O Kutano Calaguaraneia ou na Cala Porto.
1: Se falha, Miguel, o que é que acontece?
0: Se falha, era uma vez.
1: Então, uma avó, Armando, cada um conhece a responsabilidade que tem para este momento. Vai cada um rezar a todos os deuses, Armando, para que a bola não entre na sua baliza e para que uma avó também a bola ultrapasse a linha da baliza de Armando. Vai partir uma avó, vai atirar, defende Armando. Bom, o juiz da partida disse que o guarda-redes mais uma vez mexeu-se, Miguel.
0: É claro, o árbitro está ali é para realmente fazer esse julgamento. Se o Armando se mexeu, ele tem que ter pelo menos um pé na linha quando a bola parte. Se ele realmente, quando a bola parte, tem os dois pés fora da linha de gol, tem que se repetir esse penal.
1: E a repetição aqui, o que é que deu? Deu mais uma defesa. A bola perdeu-se. A bola perdeu-se. Armando vai à recolha do esférico, porque os apanha-bolas também com a equipa do Costa de Sola não satisfeita, a equipa, o banco técnico Costa de Sola. E o quarto árbitro. Bom, o primeiro fiscal de linha, o senhor. Bom, deixa-me ver aqui. É o senhor Fernando Moana, que estou aqui quase que a fazer tudo de improviso. Chama pelo seu homem do apito, vai conversando com ele. E Francisco Ombe dirige-se a quem? Parece que vai ao banco técnico
0: do Costa do Sol.
1: Sim, vai ao banco técnico do Costa do Sol.
0: Este banco
1: já tem um cartão na
0: é
1: mão.
0: É useiro e vezeiro neste tipo de atitudes.
1: E chama por alguém. Esse alguém, de quem é? Bom, quem é esse alguém? Chama por alguém.
0: Vermelho.
1: Vermelho parece-me que para o Chico. Miguel.
0: Não consigo discernir daqui para quem foi, de facto. Porque é um vermelho ali para molhar, para molhada, que não dá realmente para fazer esta identificação de para quem foi o vermelho.
1: Não, é para o preparador físico do Costa Sol. É para o preparador físico do Costa de Sol. Provavelmente terá soltado algo a mais e amargo para o juiz, para o primeiro assistente. Foi ali a conversa com o seu chefe, saiu o cartão vermelho para o preparador físico do Costa de Sol. Bom, vai no seu nome, foi jogador do Machaquene em outros tempos, enfim, veio cair o Costa de Sol hoje. Está ali como preparador físico. Mas vamos ao penal. Porque creio que é uma avó. É o 17.
0: Tem que ser o
1: mesmo. É uma avó. Recua alguns metros. Uns 4, 5 metros. Está na linha principal da área de marcação da grande penalidade. Vai uma avó partir. Atirou. Por pouco falhava. A bola bateu no ferro. Foi com tudo uma avó.

0: E a bola foi para o fundo da malha. Está feito, Miguel, o quinto golo para a formação do Mafia. Agora é o Costa do Sol. Não consigo ver o número do jogador.
1: Sim, Anuar.
2: Acho que é o número 3, que é o...
0: Osama, Manoar.
2: Osama, é isso mesmo.
1: Sim, Anuar.
3: Sim, eu tenho um Carlos Manuel já há bastante tempo à espera. Ele terá que recolher o balear rapidamente, Carlos Manuel. Enfim, uma vitória sofrida através das grandes penalidades. Conversávamos antes do início do jogo que era preciso ter cuidado com essas equipas e foi o que se viu.
4: Sim, exatamente, foi o que se viu. Os jogos da taça são sempre complicados e logo calhou-nos uma equipa que é uma Jazz, que está a comandar o campeonato, está a fazer uma boa época, e já antevíamos um jogo extremamente difícil. Foi o que se viu depois em campo, um jogo repartido em que tanto uma Jazz como nós tivemos momentos de domínio do jogo. Madjedi, até honestamente falando, teve duas claras oportunidades de golo, não conseguiu concretizar, nós nem tanto assim, mas depois fomos à lotaria das grandes penalidades e fomos felizes. O mais importante era passar esta eliminatória, o que aconteceu. Agora começamos a preparar a equipa para as outras competições, que é o Moçambola, e depois veremos o que é que nos calha lá mais para frente em relação ao próximo adversário da Taça de Moçambique.
3: Muito obrigado, Carlos Manuel, e desculpa pela sua... Enfim, muito obrigado e, sobretudo, pela paciência que teve. Jaimita, eu creio que no Machique-Chique há qualquer coisa.
1: Arlindo.
0: Penalidades. Agora parece-me ser o camisola número 18, Miguel, se é o 18 é o Rulas.
2: 18 é o Rulas.
0: Sim, Rula já tomou balanço, está ali na cabeceira da linha principal da área da marca de grande penalidade, perante o olhar de Armando. Tira, defende Armando, termina. Costa Sol soma e segue. Miguel Vaz, enquanto me preparo para, enfim, chegar ali a fala com os intervenientes.
2: Olha, se fosse só mal perder, ainda entendia. Agora, mal ganhar, nunca pensei que também que houvesse mal ganhar. É o que demonstram alguns jogadores, alguns responsáveis do Banco Técnico Costa do Sol. Dirigem-se à equipe de arbitragem para fazer o quê? Sinceramente, é uma equipa, é um clube que... infelizmente é representado por pessoas que não sabem perder e, neste caso vertente, não sabem ganhar. Passaram a eliminatória e continuam na arruaça dentro do campo, isto contra a equipe de arbitragem. É realmente lamentável este tipo de atitudes.
0: E há um cartão vermelho que sai para o camisola, creio que é o número 5. Do Costa Sol, mas não 5, porque é o número 13. Lá mulher, viu o cartão vermelho e vou aqui dar a volta, porque também houve uma... teria invasão pacífica, porque a porta foi aberta, as pessoas estão aqui no interior das quatro linhas. Deixa-me ouvir o Horácio Gonçalves, o técnico da equipa do Costa Sol. E está aqui o Horácio para o canal desportivo. Deixa-me ouvir, Horácio. Bom, Horácio ainda vai ali a conversa, a mandar a sua equipa técnica para o relevado. Horácio, boa tarde, parabéns pela vitória, difícil.
5: Estes jogos da taça, por vezes têm estas coisas, e infelizmente... pronto, como nós facilitámos, falhámos muitas oportunidades, fomos culpados de ir ao penalti, enfim, não tivemos uma atitude por parte, não direito de tudo, não tivemos foi a qualidade. Tem determinados jogadores que, pronto, realmente têm que demonstrar mais, mas faz parte do início da época e nesta construção de equipa. São miúdos que não têm jogado, têm poucos minutos, mas pronto, é o que é. Vamos trabalhar, não há necessidade destas situações finais. Acho que não há necessário estas coisas. Acho que foi mal demais para esta situação, porque não é bom para o futebol moçambicano. Não é bom para o futebol moçambicano.
0: Entra a perder, consegue dar a volta ao texto, como sei dizer-se, Só a primeira parte, Mbulo contabiliza 3, 4 oportunidades. Se calhar teria dado uma chadada final e vai o sofrimento. Vem aí o sofrimento.
5: Mas que sabe que depois, pronto, em atletas que normalmente não têm muitos minutos, depois o nervosismo apodera-se dos jogadores à medida que o tempo é passando e não resolvemos as coisas como devíamos resolver na primeira parte, por culpa própria, perdemos a oportunidade, na segunda parte também, com bolas à barra, enfim, oportunidades flagrantes que não conseguimos concretizar, e isso fez com que, pronto, fomos roubar só os penaltis e depois viéssemos esta situação triste. Enfim, acho que não há necessidade, acho que as pessoas deviam repensar, que isto não pode ser assim, mas pronto, o que é que eu hei de dizer, é o que é, vamos é trabalhar, vamos ter novidades já esta semana, vamos ter aqui já a introdução de atletas de valor, que é para aquilo que nós queremos para o futuro, que é trabalhar para o campeonato, que é isso que nós queremos. Muito obrigado então.
6: Encontrando a Taça Moçambique Maputo, se a Vampir Yaya Kumanuaya Makaripila, 17 horas e 10 minutos. 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

0: Echekuwa Yampira.
1: As notícias já estão agora apresentadas por Ernesto Chauk. Boa noite.
2: Olga da Glória, ouvinte. Boa noite. O Serviço Nacional de Investigação Criminal assegura que decorrem investigações para esclarecer o assassinato na madrugada de hoje de Dom Zório Afonso, bispo da Diocese de Quelimane, na Zambésia, e administrador apostólico da Arquidiocese da Beira, em Sofala. O porta-voz de Cernique, na Zambésia, Maximino Milgar, confirma que Dom Zório Afonso foi morto com recurso a uma arma de fogo no Paço Episcopal de Quelimane, na província da Zambésia.
3: Foi pela madrugada que nós tomamos essa notícia de crime, tomamos nota que estava aqui um corpo sem vida e estava aqui a polícia prontamente e foi solicitada e a posterior fomos nós que iam fazer o trabalho. Mas é uma equipa multissetorial, teve aqui outras instituições, Procuradoria, Arbitragem Legal. Neste momento o processo que segue é a perseguição das pistas que estiveram a nosso dispor para esclarecer. É um trabalho técnico que tem de ser feito para chegar a esclarecimentos. A parte da autópsia é por conta da Arbitragem Legal.
2: Natural do distrito de Ribau e na província de Nampula, Dom Zório Afonso exercia as funções de bispo de Quelimane desde agosto do ano passado, tendo sido em abril o último nomeado pelo Papa Leão XIV, administrador interino da Arquidiocese da Beira. E o presidente da República, Daniel Chapo, considera que a morte de Dom Zório Afonso constitui uma perda irreparável para a sociedade em geral e para a comunidade cristã. A mensagem de condolência, o chefe de Estado manifesta sentimento de pesar e consternação, acrescentando que o bispo destacou-se em vida pelo culto da humanidade, dedicação pastoral e pregação dos valores da paz e reconciliação. O estadista moçambicano termina sua mensagem desejando que a comunidade católica, familiares e amigos do prelado elevem as suas preces a Deus para que a alma de Dom Zório Afonso repouse em paz. E a presidente da Assembleia da República, Margarida Talapa, expressa condolências e sentimento de pesar pela morte do bispo da Diocese de Quelimane, Dom Zório Sitor Afonso, por baleamento na madrugada deste sábado. Rezique Zacarias.
4: Em nome do Presidente da República, Daniel Chapo, e do Governo moçambicano, a Presidente da Assembleia da República prestou condolências à Igreja Católica, à população da Zambésia e à família enlutada pelo desaparecimento súbito de Dom Osório Sitora Afonso. Margarida Talapa afirma que os moçambicanos estão de luto e consternados pela perda de um líder religioso de múltiplas dimensões. Rizik Zacarias.
2: Prosseguem as ações de assistência e proteção aos cidadãos moçambicanos afetados pelos recentes atos de xenofobia registados na província de Cabo Ocidental, na República da África do Sul. Neste âmbito, foram concluídos os preparativos para o repatriamento de mais 169 moçambicanos atualmente acolhidos em centros comunitários temporários nas localidades de Mossel Bay e Hermanos. A chegada ao posto fronteiriço de São Garcia está agendado para este domingo. Em comunicado, o Gabinete de Informação assegura que as autoridades moçambicanas já garantiram todas as condições logísticas necessárias para o transporte e assistência dos compatriotas durante todo o percurso de regresso ao país. A Inhambane tende a reduzir os casos de conflito homem-fauna bravia no Parque Nacional de Zinave, no distrito de Mabote. Daniel Fael.
5: O administrador do Parque Nacional de Zinave, António Abacar, diz que nos últimos dias está sendo reforçada a capacidade de proteção dos animais, ao mesmo tempo que a população é consciencializada para a tomada de medidas de precaução e evitar movimentar-se no interior do parque. A equipa de fiscalização também está reforçada.
6: Quando há gritos, realmente ao nível das comunidades, nós estamos lá praticamente presos.

0: presentes para suavizar realmente a situação.
1: Casos de caça furtiva também estão a reduzir no Parque Nacional de Zinave, segundo o administrador desta área de conservação, Daniel Fayela, a partir da cidade de Inhambane.
2: O tempo. A cidade de Tete poderá registrar amanhã 34 graus centígrados de temperatura máxima, seguida por Pemba com 31 graus. Para Nampula, prevê-se 30 graus. Beira e Quelimane, 28. Inhambane e Vilanculo, 26. Maputo e Xai-Xai, 25. Lixinga, 24. E por fim, Chimoio com 22 graus centígrados de temperatura máxima. Foram as notícias das 18 horas. Próximas às 19 horas e 30 minutos no Jornal da Noite.

0: Vamos nos concentrar na saúde do povo. Esta que é a nossa ideia. A nossa Assembleia da República aprovou uma nova lei de saúde que permite-nos cuidar do povo lá na base. Construirmos muitos postos de saúde comunitários lá na base, para termos menos enchentes nos centros de saúde e termos menos enchentes nos hospitais. E é isto que nós vamos apostar. E vamos continuar a trabalhar dia e noite para cuidar do nosso povo. Esteja onde estiver, mesmo que esteja a 52 quilômetros, se não conseguirmos fazer chegar o hospital lá, se não conseguirmos fazer chegar um centro de saúde, no âmbito dos cuidados de saúde primário, que é cuidar o povo lá na base, nós vamos construir postos de saúde comunitário para podermos cuidar do nosso povo.
1: Presidente da República, Daniel Chapo.
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Amigo 20, sinta-se cumprimentado. O nosso amigo são 18 horas e 57 minutos. Dentro de instantes, vamos atualizar a informação da província de Nampula na segunda edição do Jornal de Nampula. Logo depois, irá conferir os nossos compromissos comerciais. Às 19 horas e 30 minutos, vai acompanhar o Jornal da Noite em cadeia nacional. Às 20 horas, vamos estar no nosso espaço musical até às 20 horas e 55 minutos. Para logo darmos a transição da emissão em língua portuguesa, para darmos lugar à emissão em língua imágua. Às 21 horas, o meu ouvinte irá acompanhar a ciência informativa em cadeia nacional. Desejo-se que tenha votos de excelente continuidade do seu sábado e um bom fim de semana também. E que tudo lhe corra muito bem. Votos de saúde, bênção e sucessos. Especialmente para si, que hoje completa mais um ano de vida. Boa noite! Nampula, em geral, muito boa noite! A zona norte de Moçambique, muito boa noite! A zona centro de Moçambique, muito boa noite! A zona sul de Moçambique, muito boa noite! Moçambique! Por que não também cumprimentamos a África Austral? A África Ocidental, para não dizer toda a África no geral, e depois para não dizer Europa, América, que daqui a pouco vai acolher o Mundial. Falta só quantos dias mesmo? Se a memória não me atrasou, falta só uns 5,

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1: Boa noite, bem-vindo ao Jornal. O município de Nampula tem disponíveis mais de 4 milhões de meticais para a campanha de literacia ambiental e de gestão de resíduos sólidos nas escolas. Cerca de 300 atletas da categoria de juvenis masculinos participam da 5ª edição do torneio de futebol denominado Kids Fair Play da cidade de Nampula. Estas são linhas de força que perfazem o perfil editorial do Jornal de Nampula, do Missão Província da Rádio Moçambique. O desdobramento deste e outros assuntos, e daqui a pouco, edição e apresentação a cargo de Calixto Pedro e Rosário Ângelo na montagem de registros. Até já. O município de Nampula tem disponíveis mais de 4 milhões de meticais para a campanha de literacia ambiental e de gestão de resíduos sólidos nas escolas. Lá vamos para já. O delegado provincial, os participantes da 11ª Conferência Provincial da Frelimo em Nampula, dizem que os temas em debate configuram os aspectos das expectativas da população na governação do país. Olívio Mateus.
2: Os delegados eleitos nas conferências distritais levam a esta 11ª Conferência Provincial sentimentos dos cidadãos das suas comunidades. Ouvidos pela Rádio Moçambique, os delegados participantes disseram ser uma oportunidade ímpar fazer parte da conferência para debater temas de desenvolvimento do país.
3: Asmin Pascoal, estar nesta conferência é como me sentir que tenho um contributo para a população de Nampula, como sendo alguém que vem do povo, não é? E prontos, eu acredito que o Partido Frelimo é um partido maduro, não é? E são temas que já foram já bem escutados e que mede a sensibilidade e uma forma de organização interna do próprio partido. Espero que aqui saiam delegados bem filtrados, não é? Que representam aquilo que é os membros alinhados da nossa grandiosa província de Nampula.
4: Tavares da Sanamis. Essas são oportunidades mais raras. É o reencontro da família da Frelimo para junto discutimos nossos assuntos para o desenvolvimento do nosso país, da unidade nacional.
5: Isto demonstra claramente que a Frelimo está cada vez mais forte, está cada vez mais unida e coesa. É um partido maduro, é um partido preparado, porque nós somos um partido do povo e para o povo. E evidentemente estas reuniões visam buscar solução dos problemas que fazem parte do dia a dia do nosso povo moçambicano. Bom, a contribuição que viemos dar é em consonância daquilo que são os problemas do nosso distrito, né? Nós viemos com ideias claras para contribuirmos com vista à melhoria de condições de vida cada vez mais melhor do nosso povo e da nossa população do distrito de Moma. E acreditamos que a província vai levar a parte das nossas contribuições para a reunião nacional de 4 que vai se realizar na província de Manica e Cidade de Moma.
2: Palavras de alguns delegados participantes da 11ª Conferência Provincial da Frelimo em Nampula, que termina este sábado com a eleição de delegados à Conferência Nacional, que será realizada em agosto próximo em Chimoio, província de Manica.
1: Delegados provinciais e participantes da 11ª Conferência Provincial da Frelimo em Nampula dizem que os temas em debate configuram os aspectos das expectativas da população na governação do país. O secretário de Estado da província de Nampula, Plácido Pereira, insta as autoridades municipais a explorar o potencial econômico existente no município para suprir as necessidades da autarquia. Nelson Tantanha.
6: A ideia serve principalmente para ultrapassar as dívidas e dificuldades de pagamento de salários aos funcionários dos municípios, situações encaradas por muitas autarquias. O secretário de Estado de Nampula afiançou que os gestores municipais não podem cruzar os braços à espera do Fundo de Compensação Autárquica desembolsado pelo governo, passando necessariamente a aprimorar a coleta de mais receitas.
7: O Fundo de Compensação Autárquica é um fundo para várias atividades a serem realizadas pela autarquia, podendo pagar salários, mas não é destinado essencialmente para salário. E mesmo deste fundo, somente uma percentagem é que pode ser utilizada. Então, teremos de deixar esta retórica de que não há salários porque não há transferência do Fundo de Compensação Autárquica. Precisamos de fazer maior esforço para coletar as receitas.

0: próprias.
1: Secretário de Estado na província de Nampula, Plácido Pereira, e a necessidade dos munícipes reforçarem a coleta de receitas para a autossuficiência. As palavras de Plácido Pereira foram secundadas pela mandatária do Ministério da Administração Estatal e Função Pública, Luísa Schlenke, que pediu aos munícipes para darem o seu contributo.
2: O discurso de Sua Excelência, o Secretário de Estado, estava a advertir a todos os munícipes para se engajar naquilo que é a colheita de receitas, tendo em conta aquilo que são as dificuldades que os municípios enfrentam. Porque o Fundo de Compensação Autárquica não se destina ao pagamento de salário. Nós sabemos que os municípios têm a autonomia financeira, administrativa e patrimonial.
1: Mandatária do Ministério da Administração Estatal e Função Pública, Luísa Schlenke, e a necessidade de os munícipes cumprirem com as suas obrigações tributárias.
3: O governador de Nampula reafirma o compromisso do seu executivo continuar a empreender esforço na promoção de uma agricultura à altura de responder às atuais mudanças climáticas que o país debate nos últimos tempos. Júlio Moro.
4: Como parte de soluções, Eduardo Abdullah destacou a alocação numa primeira fase de 6 tratores e respectivas alfaias em igual número de distritos no âmbito da mecanização agrária. Ainda para o governador Abdullah, num futuro breve, mais 2 tratores chegarão às comunidades de Mecubur e Lalaua, regiões que, segundo suas palavras, merecem maior atenção dado ao seu potencial agrário. O governante falava esta quinta-feira no âmbito da reunião regional de coordenação do setor agrário e disse que o programa prevê igualmente a promoção de produção em bloco no seio das famílias.
5: Blocos de produção mecanizados de 100 hectares por distrito, permitindo incorporar anualmente mais de 800 hectares de produção mecanizada e beneficiar a 800 famílias da nossa província, com prioridade a jovens, mulheres e, sobretudo, mulheres vítimas das uniões prematuras, para evitarmos o estigmatismo.
4: Chefe do Conselho Executivo Provincial de Nampula, Eduardo Abdullah.
3: Enquanto isso, o ministro dos Transportes e Logísticas do nosso país, João Mandlombe, considera que a segurança deve ser vista como um pilar para o desenvolvimento do país. Otávio Fonseca.
6: João Matombe pronunciava-se nestes termos nesta sexta-feira em Nampula, durante a aula inaugural que marcou a abertura solene do ano académico na Academia Militar Marechal Samora Machel. Matombe avançou ser imperioso a existência de segurança no país para que todo o ecossistema econômico funcione e que para o investimento exista. Pediu aos cadetes da Academia Militar Marechal Samora Machel em Nampula para serem facilitadores do desenvolvimento econômico através da segurança da região, bem como garantir um bom ambiente para que haja investimentos no país. Por outro lado, o ministro dos Transportes e Logísticas, João Matombe, explicou que os oficiais formados naquela instituição de ensino superior militar são chamados a atuar num ambiente estratégico e complexo, caracterizados por ameaças como o terrorismo, criminalidade organizada e transnacional, entre outros males que põem em causa a soberania.
7: O futuro das Forças Armadas dependerá em grande medida da vossa preparação intelectual, moral e técnica. Por isso, invistam continuamente no conhecimento. Cultivem a ética, desenvolvam a capacidade criativa, desenvolvam a capacidade crítica, desenvolvam o espírito de equipe, mantenham-se fiéis aos valores republicanos consagrados na nossa Constituição da República. E nunca esqueçam que a segurança que garante será a confiança que atrairá investimento para que Moçambique possa, de fato, alcançar os níveis de desenvolvimento que todos nós almejamos.
6: O secretário de Estado na província de Nampula, Plácido Pereira, enalteceu o papel da Academia Militar pela maneira como tem formado oficiais para a defesa do país e o combate ao terrorismo e outros fenómenos que assolam a província e país no geral.
8: Esta academia, uma instituição que não só se dedica à formação de oficiais militares de excelência, mas também colabora estrategicamente em ações de proteção civil, pois prepara os seus quadros para prevenção, mitigação e resposta em desastres naturais que ciclicamente assolam a província.
6: Além da aula inaugural, a abertura do ano académico 2026 na Academia Militar Marechal Samora Machel foi marcada pela realização de uma feira de exposição de serviços e de gastronomia.
3: Agora sim, voltamos a uma das notas do destaque. O município de Nampula tem disponível mais de 4 milhões de meticais para a campanha de literacia ambiental e de gestão de resíduos sólidos nas escolas. Lúcia Máquina.
0: Durante a campanha serão realizadas atividades de promoção do ambiente saudável através de palestras, teatros e roadshows nas línguas portuguesa e emáqua ao nível das escolas da autarquia. A campanha foi lançada esta sexta-feira na cidade de Nampula, no quadro das celebrações do Dia Mundial do Ambiente. A patrona da iniciativa, a esposa do edil de Nampula, Sónia Jiquira, diz que acredita firmemente na verdadeira transformação ambiental, desde que se comece no ambiente escolar, e apela para que cada criança ou aluno seja embaixador do ambiente para um município de Nampula livre de atentados do meio.
9: Queridas crianças, cada vez que colocam o lixo no local correto, que evitam sujar a escola ou a rua, que plantam e cuidam de uma árvore, estão a contribuir para um Nampula melhor. O futuro do nosso município depende dos hábitos que vocês aprendem e praticam hoje.
0: Esta sexta-feira foi assinado o memorando de entendimento entre o Conselho Municipal da cidade de Nampula e a Direção Provincial de Educação. Nuno Ibrahimo, diretor da Empresa Municipal de Saneamento em Mousana, avançou que, à luz deste memorando, foram capacitados 210 pontos focais das escolas da cidade de Nampula.
10: É um instrumento avultado, estamos a falar de acima de 4 milhões de meticais. Nampula já começa a estar diferente, a trazer o brilho que ela sempre teve.
0: Anabela Munarapa, do setor da educação em Nampula, vê a assinatura do memorando como um instrumento fundamental para a dinamização de ações de saneamento do meio, como atividade extracurricular no processo de ensino e aprendizagem.
11: O setor de educação reitera o seu compromisso no cumprimento das suas obrigações no que se refere à implementação do projeto nas escolas, mobilização dos gestores, professores e alunos na gestão dos resíduos sólidos.
0: Ecos do lançamento da campanha de literacia ambiental e gestão de resíduos sólidos nas escolas da cidade de Nampula.
3: Cerca de 300 atletas da categoria de juvenis masculinos participam da 5ª edição do torneio de futebol denominado Kids Fair Play da cidade de Nampula. O torneio que envolve crianças da cidade de Nampula arrancou este sábado e é organizado pela Academia de Futebol Madrid Soccer Camp de Nampula. Visa identificar talentos e fazer o respectivo acompanhamento, de modo que possam futuramente ingressar nos clubes nacionais e internacionais. A presidente da Academia de Futebol Madrid Soccer Camp em Nampula, Juliana Arculete, referiu que a província possui muitos talentos e atletas de qualidade que poderão demonstrar o seu saber nesta competição.
12: Em que juntamos todas as crianças dos núcleos e academias que temos a nível da província de Nampula. Isto é, há algumas equipas e há alguns núcleos que não podem fazer parte dos jogos escolares, que não podem fazer parte dos campeonatos, que não podem entrar para as associações, outros. Então nós acolhemos essas crianças, porque uma coisa que tem a nossa província é talento, e é talento nato. Então eu procuro sempre acolher estas crianças que ficam fora ou desprovidas das outras oportunidades para juntar aqui na minha academia e fazer este Kids Fair Play. Este Kids Fair Play, além do futebol, as crianças também têm uma educação. Aprendem tudo aquilo que são as componentes do futebol, mas também como conviver um o outro. Existe a equipa que fica em primeiro, em segundo e em terceiro lugar, mas todos têm direitos iguais e em relação à premiação também damos para todas as equipas que estão aqui. Como é que nós fazemos em questão de premiação? Primeiro é a bola, que vimos que a maior parte dos clubes ou dos núcleos têm falta de bola. O primeiro instrumento que deve ser no campo é a bola. Então estão desprovidas de bola, então nós oferecemos bola, como puderam ver. Nós trouxemos bolas de Lisboa a partir de um parceiro que nós temos, que é a Casa de Moçambique, em Portugal. Estamos aqui com as bolas que vamos oferecer, estas equipas estão aqui e as outras que vão aparecendo. Segundo, é mesmo para fazer com que estes miúdos, o talento que eles têm nato, nós possamos reservar e possamos levar alguns miúdos para fora.
3: Juliana Arculete, presidente da Academia de Futebol Madrid Soccer Camp em Nampula e a realização do torneio de futebol da 5ª edição, denominado Kit Fair Play. Fechamos assim as cortinas do Jornal de Nampula, sábado 6 de junho do ano 2026. Recebo a despedida de Rosário Ângelo, que é Calixto Pedro. Essa tubula, seja caro 20, continuação de um dia feliz e fantástico. E nós voltamos a cruzar o caminho se que pudermos. Até lá, bom fim de semana.
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0: Moçambique são 19 horas e 15 minutos, amigo ouvinte, depois de acompanharmos o sinal da informação ao nível da província de Nampula, vamos já seguir e ficamos com os nossos compromissos comerciais.
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16: Em Moçambique são 19 horas e 30 minutos. 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

0: Saudações, seja bem-vindo ao Jornal da Noite da Rádio Moçambique. Banco Mundial reconhece a experiência de Moçambique no combate à pobreza e desigualdades, gestão de conflitos e mudanças climáticas nas zonas vulneráveis. Moçambique está a avançar com estudos de viabilidade para a construção de infraestruturas de armazenamento de água para mitigar os efeitos da seca e das cheias. Prosseguem ações de assistência e proteção aos cidadãos moçambicanos afetados pelos recentes atos de xenofobia registrados na província de Cabo Ocidental, na República da África do Sul. São tópicos do Jornal da Noite, edição de sábado, 6 de junho de 2026. Está na companhia de Ernesto Chauk na edição e apresentação, e com Sidónio Pires na sonorização. Fique conosco e acompanhe de perto tudo o que acontece no país e no mundo. Jornal da Noite, o pároco da Igreja Nossa Senhora de África, Mugu Goda, afirma que a sua congregação foi colhida de surpresa com a morte de Dom Osório Sitora Afonso, bispo de Quelimane, na Zambésia, ocorrido na madrugada deste sábado por baleamento de Alfa Moronha.
1: O padre Rocielo Walaki falava este sábado à imprensa após a remoção do corpo do bispo do passo para a morgue do Hospital Central de Quelimane. Aquele pároco afirmou que a diocese de Quelimane está à espera do pronunciamento da Conferência Episcopal de Moçambique sobre procedimentos subsequentes.
2: E neste momento ainda não temos informações completas para poder adiantar. Estamos a aguardar o pronunciamento da Conferência dos Bispos de Moçambique, que a qualquer momento irão encaminhar algumas orientações para que possamos adiantar a imprensa. Até este momento não temos informações para adiantar a respeito disso. Está-se a fazer um trabalho. Assim que tivermos informações, havemos de solicitar a imprensa para poder explicar com mais detalhes. O bispo estava a exercer as suas atividades pastorais normalmente.
1: Dom Osório Afonso, bispo de Quelimane, esteve envolvido esta sexta-feira na visita pastoral no posto administrativo de Namakata, distrito de Nicuadala, e este domingo iria presidir a celebração eucarística para a Crisma, uma cerimônia de grande relevo na Igreja Católica.
2: Na quarta-feira passada, ele iniciou a sua visita pastoral na paróquia de Nossa Senhora Mãe de África de Mugogoda, da qual sou pároco. Estivemos juntos, tivemos encontros marcados, fomos visitar algumas comunidades. Ontem estávamos na localidade de Namakata, fomos visitar os nossos irmãos da religião islâmica e regressamos para casa com toda a tranquilidade, sem nenhum sinal que de fato desse-nos a entender qualquer evidência desta natureza. Neste momento a nossa preocupação é juntarmos informações de quem é de direito. E nós estamos a aguardar, como diocese de Quelimane, a qualquer momento a Conferência Episcopal de Moçambique irá pronunciar-se e nós iremos seguir as orientações que foram a chegar até nós.
1: Rocielo Walaki, pároco da Igreja Nossa Senhora de África em Mugogoda, distrito de Quelimane. Teófilo Moronha, Quelimane.
0: O presidente da República considera que a morte de Dom Osório Afonso constitui uma perda irreparável para a sociedade em geral e para a comunidade cristã. Em mensagem de condolências, Daniel Chapo manifesta sentimento de pesar e consternação, acrescentando que o bispo destacou-se em vida pelo culto de humildade, dedicação pastoral e pregação dos valores da paz e reconciliação. O chefe do Estado termina sua mensagem desejando que a comunidade católica, familiares e amigos do prelado elevem suas preces a Deus para que a alma de Dom Osório Afonso repouse em paz. E a Presidente da Assembleia da República, Margarida Talapa, expressa condolências e sentimentos de pesar pela morte do bispo da Diocese de Quelimane e por baleamento na madrugada deste sábado, tal como indica Rezique Zacarias.
3: Em nome do Presidente da República, Daniel Chapo, e do Governo moçambicano, a Presidente da Assembleia da República prestou condolências à Igreja Católica, à população da Zambésia e à família enlutada pelo desaparecimento súbito de Dom Osório Sitora Afonso. Margarida Talapa afirma que os moçambicanos estão de luto e consternados pela perda de um líder religioso de múltiplas dimensões. O Serviço Nacional de Investigação Criminal, SERNIC, está a trabalhar para para apurar as causas e os praticantes do crime.
4: Estamos todos consternados pela perda de uma grande figura de grande importância na sociedade moçambicana. O Dom Osório não era apenas um líder católico e não era apenas um servidor da população da Zambésia, mas sim da sociedade moçambicana. Moçambique está de luto, os moçambicanos todos estamos de luto. Viemos em nome de Sua Excelência o Presidente da República de Moçambique, do Governo de Moçambique e da Assembleia da República, para podermos apresentar as nossas sentidas condolências à Igreja Católica, à população da província da Zambésia e aos moçambicanos. Esta é uma triste notícia, porque até agora não sabemos quais foram as razões da perca deste grande líder. Esperamos que a Quente Direito faça o seu trabalho e esclareça-se o mais urgente possível.
3: O secretário de Estado na Zambésia, Avelino Mushini, caracteriza o momento como bastante doloso e pede maior celeridade nas investigações.
5: Uma situação bastante dolosa, é preocupante este nível de crime hediondo que aconteceu aqui. O nosso bispo era uma pessoa bastante afável, era uma pessoa bastante dada e preocupada também com a moralização da nossa sociedade. Trabalhamos em conjunto em várias frentes e neste momento sentimos-nos abandonados.
3: Avelino Mushini, secretário de Estado na Zambésia. Kelimane Rizik Zacarias.
0: Morreu hoje em Maputo José Júlia Novunga Sixpence, assessor do gabinete do primeiro-ministro. De acordo com um comunicado de imprensa do gabinete de informação, José Sixpence perdeu a vida aos 53 anos, vítima de morte súbita. Um assunto a acompanhar nos próximos serviços noticiosos. Prosseguem ações de assistência e proteção aos cidadãos moçambicanos afetados pelos recentes atos de xenofobia registados na província de Cabo Ocidental, na República da África do Sul. Neste âmbito, foram concluídos preparativos para repatriamento de mais 169 moçambicanos atualmente acolhidos em centros comunitários temporários nas localidades de Mossalbai e Hermanos. A chegada ao posto fronteiriço de São Garcia está agendada para este domingo. Em comunicado do Gabinete de Informação, as autoridades moçambicanas asseguram que estão garantidas todas as condições logísticas necessárias para o transporte e assistência dos compatriotas durante todo o percurso de regresso ao país. As missões diplomáticas e consulares de Moçambique na África do Sul continuam a acompanhar de perto a situação, prestando apoio aos cidadãos afetados e coordenando as ações necessárias para garantir o retorno seguro. E o presidente da República, Daniel Chapo, disse em Chimoio que o governo já ativou todos os mecanismos de resposta para assegurar a proteção e evacuação dos cidadãos moçambicanos afetados pela xenofobia na África do Sul. Pormenores por Dini Cação.
6: Segundo o chefe de Estado, foi acionada uma resposta de emergência que envolve o Ministério dos Negócios Estrangeiros e Cooperação, o Instituto Nacional de Gestão e Redução do Risco de Desastres, bem como a rede diplomática e consular de Moçambique naquele país. O presidente acrescentou que está em curso uma operação de evacuação e repatriamento dos cidadãos afetados com transporte organizado a partir das zonas de risco na África do Sul até a fronteira de Ressano Garcia, seguindo depois para as respectivas províncias de origem.
7: Estamos a fazer um trabalho 24 sobre 24 horas, de segunda a segunda, para poder evacuar os nossos irmãos. Disponibilizamos transporte via terrestre, que partem dos locais onde há focos de xenofobia para a fronteira de Ressano Garcia. Na fronteira de Ressano Garcia está a equipa multissetorial a trabalhar neste momento. Somos nós que estamos a trazer, como governo, os nossos irmãos da África do Sul, transportá-los dos locais onde há focos de xenofobia até a fronteira, e também somos nós que estamos a carregá-los da fronteira para casa nas províncias.
6: Daniel Chapo prestou condolências às vítimas da xenofobia e às famílias dos dois cidadãos moçambicanos que morreram no incêndio na Índia.
7: A mensagem que nós temos é de solidariedade a estes nossos irmãos e dizer mais uma vez que, como Estado e como Governo da República de Moçambique, vamos continuar a trabalhar porque a responsabilidade de cuidar dos moçambicanos dentro do país e fora do país é nossa. Gostaria também de usar esta ocasião para, mais uma vez, poder nos solidarizarmos com o incêndio que houve na Índia. Infelizmente, naquele incêndio, perdemos um casal, portanto, uma moçambicana e um moçambicano. A reiterar a nossa solidariedade, os nossos sentimentos e as nossas mais sentidas condolências.
6: O Presidente da República garantiu que a operação na África do Sul continua em curso com o objetivo de assegurar o regresso seguro e digno dos cidadãos afetados. A partir de Chimoio, Dine Kassam.
0: Presidente da República Daniel Chapo vai co-presidir na segunda-feira a sessão inaugural do Fórum sobre Fragilidades 2026, organizado pelo Banco Mundial, numa altura em que esta instituição internacional reconhece a experiência de Moçambique no combate à pobreza e desigualdades, gestão de conflitos e mudanças climáticas nas zonas vulneráveis. O detalhe com o enviado especial da Rádio Moçambique a Washington, D.C., o jornalista Mohamed Jan. Boa noite.
8: Boa noite. É neste sentido que Daniel Chapo é convidado de honra para co-presidir a Conferência Fragilidade 2026 ao lado de Ajay Banga, presidente do Grupo Banco Mundial. A arrancar já na segunda-feira, aqui em Washington, D.C., o evento bienal do Grupo Banco Mundial vai reunir líderes globais, formuladores de políticas e especialistas para discutir e compartilhar soluções práticas sobre como operar em áreas afetadas por fragilidade, conflito e violência. Aliás, nos últimos anos, o Banco Mundial tem redobrado as suas atenções para financiar Moçambique em projetos ligados à reconstrução da província de Cabo Delgado, infraestruturas, energia, agricultura e desenvolvimento. Só em Cabo Delgado estão a ser investidos atualmente 30 milhões de dólares no âmbito do projeto Conecta Negócios, valor injetado diretamente nas micro, pequenas e médias empresas locais de diversos setores de atividade para gerar empregos e fortalecer a economia da província. Entrevistado pela Rádio Moçambique, a propósito da participação de Moçambique no evento do Banco Mundial, o analista de economia Derrick Mulatinho entende que mais do que terá proveito econômico, a presença do presidente Chapo dá uma visibilidade única ao país perante o mundo.
9: Esta posição privilegiada permite a Moçambique apresentar diretamente aquilo que são as suas necessidades de financiamento. Aqui financiamento para Cabo Delgado e outras zonas que apresentam algumas fragilidades no nosso país. Nós, por exemplo, podemos citar o pacote de 6 mil milhões de dólares acordado com o Banco Mundial no mês de março, que é destinado à estabilização macroeconómica, resiliência climática e reabilitação de infraestruturas que pode ser, de alguma forma, acelerada aproveitando esses fóruns e direcionar para zonas de fragilidade com o impulso presidencial a participar dessas iniciativas. Segundo, o fórum reúne gestores, instituições financeiras, representantes do setor privado e organizações não governamentais. A presença do presidente abre portas para parcerias concretas, não apenas em empréstimos, mas também em investimentos diretos. Um exemplo importante aqui nós podemos olhar para o projeto da Total Energies, que é de 20,5 mil milhões de dólares, mas já conta com cerca de 4,7 mil milhões de dólares de USA Exim Bank. E precisa, naturalmente, de uma estabilidade em Cabo Delgado para poder avançar. O fórum é o palco para negociar o apoio ao desenvolvimento comunitário. Nós aqui estamos a dizer que podemos aproveitar essas oportunidades que é para poder juntar escolas, hospitais, estradas, que tornem o projeto viável e mais inclusivo.
8: Analista de economia, Derrick Mulatinho, e a participação do Presidente da República no Fórum Fragilidade. Daniel Chapo poderá chegar a Washington, D.C., nos Estados Unidos da América, às 23 horas locais e 5 horas de domingo em Moçambique. Rádio Moçambique, Mohamed Jani, Washington, D.C.
0: O Moçambique avança com estudos de viabilidade para a construção de infraestruturas de armazenamento de água para mitigar os efeitos da seca e das cheias, tal como indica Eduardo Figurão.
10: A informação foi partilhada pelo Ministro das Obras Públicas, Habitação e Recursos Hídricos, que passa a presidir ao Conselho de Ministros da Comissão de Gestão de Bacias Hidrográficas dos rios Incomate e Maputo. Fernando Rafael disse que, paralelamente, decorrem encontros com potenciais interessados em investir na construção de barragens em Moçambique. O governante afirmou ainda que o trabalho de mobilização de recursos financeiros prossegue, liderado pelo presidente Daniel Chapo.
11: Moçambique está ciente de que precisa de ter infraestruturas que possam controlar as cheias. É por isso que Sua Excelência, o Presidente da República de Moçambique, na sua diplomacia internacional, com vista a mobilizar recursos para o nosso país, nós já estamos a ter alguns resultados em termos de interesse de algumas empresas com domínio na construção de infraestruturas como barragens. Nós estamos a avançar com estudos de viabilidade para que, havendo uma mobilização financeira, já temos um passo adiantado. Estamos a reunir com vários interessados que possam apoiar na construção, por exemplo, da barragem de Moamba Major, que vai captar a água proveniente do Incomate e, com isso, assegurar a segurança hídrica para o nosso país e termos água em vários momentos.
10: O ministro Fernando Rafael acrescentou que, para além da construção de barragens, o governo está a trabalhar na construção de diques avariados.
11: Vamos construir quase cerca de 180 quilômetros de novos diques nas bacias hidrográficas, de modo a controlar as cheias.
10: É de referir que Moçambique estima em cerca de 11 mil milhões de dólares, o equivalente a mais de 700 bilhões de meticais, o valor a mobilizar para construir mais infraestruturas de armazenamento de água, de modo a mitigar os efeitos da seca e das cheias, bem como alcançar a segurança hídrica face às emergências climáticas. Rádio Moçambique, Eduardo Figurão, Joanesburgo.
0: Jornal da Noite, em Cabo Delgado, os delegados da 11ª Conferência Nacional de Quadros da Frelimo garantem uma representação exemplar, firme e determinada, com foco na superação dos maiores desafios da província e do país em geral. Esta informação chega na voz de Sumali Gilberto.
12: Ouvidos pela Rádio Moçambique, esta sexta-feira, no final da Conferência Provincial de Quadros, os representantes de Cabo Delgado, entre eleitos e indicados, asseguraram que as prioridades da comitiva passam por levar propostas concretas para o combate ao terrorismo, bem como pela inclusão estratégica de jovens e mulheres nos processos de desenvolvimento que conduzam à independência económica do país.
13: Sabina Martins, levar toda a preocupação de Cabo Delgado, particularmente na parte da violência baseada em gênero, integração da mulher no emprego e autoemprego para a mulher.
14: Florindo Rashid, nós como jovens iremos também contribuir para o bem-estar da população e para todo o nosso Moçambique.
15: Feliciano Macuamba Sambaqueiro. Preocupação número um é sobre o terrorismo. Considerar este assunto de terrorismo em Cabo Delgado como um assunto nacional.
12: No seu discurso de encerramento, o primeiro secretário do Comitê Provincial da Frelimo, José Calime, expressou profunda satisfação com a maturidade política demonstrada pelos conferencistas nos debates e na eleição dos delegados durante a Conferência Provincial de Quadros.
16: Camaradas delegados, a partir deste momento, deixam de representar apenas as vossas famílias, os vossos distritos ou as vossas células. Passam a representar toda a província de Cabo Delgado, os seus anseios, as suas esperanças e o seu futuro.
12: Por sua vez, o chefe adjunto da Brigada Central da Frelimo de Assistência à Província, Carlos Cilia, felicitou todos os militantes pelo cumprimento rigoroso das diretrizes do partido, apesar das adversidades que Cabo Delgado enfrenta. Carlos Cilia destacou a riqueza dos debates sobre as questões cruciais que preocupam as populações locais, com especial destaque para o combate ao terrorismo.
17: Trouxeram as questões-chave que preocupam as populações de Cabo Delgado, mas também levamos a mensagem à Conferência Nacional para que os moçambicanos assumam a luta contra o terrorismo como uma luta comum.
12: De referir que a delegação de Cabo Delgado à 11ª Conferência Nacional de Quadros da Frelimo, em Chimoio, é composta por 153 membros, dos quais 100 por indicação, 40 eleitos nas conferências distritais e 3 escolhidos em sede da Conferência Provincial, realizada esta sexta-feira na cidade de Pemba. Somalia Gilberto, em Pemba.
0: E na província de Niassa, melhor, a província de Niassa sugere que a 11ª Conferência Nacional de Quadros ter lugar na cidade de Chimoio, província de Manica, debata com profundidade a problemática de degradação de vias de acesso e a necessidade de atração de investidores para o desenvolvimento da agricultura comercial. Fernando Damas.
18: A sugestão foi apresentada nas reuniões gerais das células, círculos de localidade, de zona e de distritos. O membro da Comissão Política da Frelimo e chefe da Brigada Central de Assistência à Província do Niassa, Damião José, falando em conferência de imprensa este sábado, destacou ainda a consolidação da unidade nacional e promoção da paz, empoderamento dos jovens e mulheres, como sugestões dos membros e simpatizantes desta formação partidária.
19: Também é preocupação que foi vinculada em algumas conferências, esta necessidade de nós aqui no Niassa vermos projetos de desenvolvimento agrícola de grande dimensão. É verdade que, como povo, como membros do partido, cada um de nós vai fazendo a sua parte no combate à pobreza, no combate à fome, mas tendo em consideração as condições agroecológicas de Niassa, muitos camaradas e a população em geral aguardam com muita expectativa de ver um dia grandes projetos de produção agrícola na nossa província.
18: Damião José vem ao Niassa para orientar a Conferência Provincial de Quadros, que vai eleger 135 delegados à Conferência Nacional e colher diversas sugestões para este encontro. Na Conferência Provincial, que tem lugar domingo e segunda-feira, vão participar 450 delegados e 150 convidados. Fernando Damas, em Lixinga.
0: 160 membros do Partido Frelimo Entente irão representar a província na 11ª Conferência Nacional de Quadros a ter lugar em Chimoio. Jornalista Diolinda Matavel.
20: Estes foram eleitos esta sexta-feira na 11ª Conferência Provincial de Frelimo, realizada na cidade de Tete. Segundo o chefe da Brigada Central da Frelimo de Assistência à província de Tete, as eleições decorreram em ambiente de união e coesão entre os membros, o que demonstra maturidade no seio do partido. Aires Eli diz estar expectante que os delegados eleitos representem da melhor forma a província, apresentando ideias que contribuam para o bem-estar da população.
21: Quero saudar a província, saudar os camaradas que foram eleitos. Ainda não é para comemorarmos tudo, vamos guardar essa euforia, essa festa para outros momentos. Vamos agora preparar-nos para uma representação condigna a nível da Conferência Nacional de Quadros em Chimoio, em agosto. Não há tempo para descansar. A partir de hoje mesmo, vamos começar a trabalhar para prepararmos para Chimoio.
20: Aires Eli falou igualmente da importância dos quadros eleitos para a 11ª Conferência Nacional da Frelimo, valorizarem a unidade nacional e olharem para a independência económica como um desafio a ser ultrapassado para o bem do povo.
21: E a nossa província de Tete tem grandes responsabilidades neste processo. Primeiro, tem empreendimentos estratégicos e importantes que marcam a diferença não só no país, também na região. Estou a falar da HCB, estamos a falar carvão, estamos a falar de outros empreendimentos, mesmo na área turística, que a província de Tete também está a explorar. Tudo isso são elementos que nos vão dinamizar como província, como país para caminhar. E aqui a Frelimo tem de estar na vanguarda nesse processo. Né?
20: Participaram da 11ª Conferência Provincial de Quadros de Frelimo mais de 500 membros, oriundos dos 15 distritos de Tete, de onde vos falou Diolinda Matavel.
0: E a chefe da Brigada Central da Frelimo, de assistência à província de Gaza, defende que os delegados eleitos à 11ª Conferência de Quadros desta formação política devem levar à mesa de debate mensagens que reflitam as reais preocupações da população. Rui Macarinque.
1: Alcinda Abreu, que falava em conferência de imprensa este sábado na cidade de Xuxai, no término da reunião provincial da Frelimo de 2 dias, que culminou com a eleição dos 150 delegados à 11ª Conferência Nacional de Chimoio, reiterou que os membros ora eleitos devem ser portadores de mensagens não distorcidas, tendo em conta o cenário desolador que abalou a província de Gaza em consequência das cheias de janeiro e março últimos. A fonte referiu ainda que, embora Gaza registre sinais visíveis de recuperação graças ao envolvimento de todas as forças vivas da sociedade, aliada aos esforços do governo, os membros da Frelimo não devem estar alheios a este movimento e a conferência de Chimoio deve ser vista como uma oportunidade para a busca de soluções que impulsionem o desenvolvimento da província e consequente melhoramento da vida das populações.
2: Os nossos 150 delegados eleitos irão representar fielmente aquilo que são as mensagens, as questões principais do desenvolvimento interno do partido e também do desenvolvimento económico e social da província de Gaza.
1: Chefe da Brigada Central do Partido Frelimo de Assistência à Província de Gaza, Alcinda Abreu, falando este sábado aos jornalistas da cidade de Xuxai, no término da reunião provincial de 2 dias, cujo objetivo era de escolher os 150 delegados à 10ª Conferência Nacional de Quadros deste partido, a ter lugar na cidade de Chimoio, Manica, de 21 a 23 de agosto que vem. Cidade de Xuxai, Rui Macaring.
0: Delegados do Partido Frelimo eleitos na província de Maputo para a reunião de quadros consideram que o evento vai constituir espaço para a definição de políticas estratégicas para o desenvolvimento do país. Rigoberto Chissano.
22: Os mesmos dizem que foram confiados no meio de tantos outros, daí que prometem não decepcionar a confiança carregando a dinâmica e os anseios dos membros na província de Maputo e da população em geral. Os delegados ouvidos pela nossa reportagem fazem parte dos 140 que vão compor a delegação da província de Maputo na reunião nacional de quadros.
23: Meu nome é Fernando António Dins. Deve esperar de nós uma participação positiva. Não assumimos um compromisso de representar a província da melhor forma possível, participando em debates também. Levamos conosco aquilo que são as preocupações da nossa província de Maputo.
24: Eu chamo-me Melina Berta José. O que eu espero ir discutir tudo aquilo que afeta o nosso partido, tudo aquilo que é a organização do nosso partido, temos que ir discutir lá, em representação dos membros do partido da nossa província de Maputo.
22: No seu discurso de encerramento, o primeiro secretário do Comitê Provincial da Frelimo, Carlos Zavala, disse que nestas eleições não houve derrotados, até porque as contribuições de todos serão levadas a Chimoio. Carlos Zavala notou que ganhou o partido, a democracia interna e ainda fortificou-se mais a união e coesão.
25: Aos camaradas que participaram do processo eleitoral e que não foram eleitos, dirigimos uma palavra de reconhecimento pela sua responsabilidade e espírito de militância. Na Frelimo, todos somos chamados a servir.
22: Primeiro secretário do Comitê Provincial da Frelimo, Carlos Zavala, na 11ª Conferência Provincial de Quadros. Rigoberto Chissano, da Autarquia de Matola.
0: Jornal da Noite. Morreu hoje em Maputo José Júlia Novunga Sixpence, assessor do gabinete do primeiro-ministro. De acordo com um comunicado de imprensa do gabinete de informação, José Sixpence perdeu a vida aos 53 anos, vítima de morte súbita. O tempo. A cidade de Tete poderá registrar amanhã 34 graus centígrados de temperatura máxima, seguida por Pemba com 31 graus. Para Nampula, prevê-se 30 graus, Beira e Quelimane 28, Inhambane e Vilanculo 26, Maputo e Xaixai 25, Lixinga 24 e, por fim, Chimoio com 22 graus centígrados de temperatura máxima. E pronto, amigo ouvinte, o Jornal da Noite da Rádio Moçambique fica por aqui. Esteve na companhia de Sidónio Pires na sonorização, Ernesto Chauque na edição e apresentação. Boa noite.

0: Em Moçambique são 20 horas.
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0: 55 minutos, momento em que o amigo ouvinte vai acompanhar a transição da emissão em língua portuguesa para a emissão em língua imágua. Começamos mesmo da zona centro. Vamos já à cidade de Quelimane.
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Aqui é acompanhando os acordos sonéis do tema Compá, na voz de Mitsu Colatinho, ao lado da Nornija Shouk. Depois de acompanharmos atrás Bokuil de Kelemane, com o tema Moana Mucho Abo. Ainda ouvimos 4 horas música recente da banda Marrobi, ainda fora de casa, fora de caixa de Midwani e Easy Caneira. Ouvimos já Quintuna. E agora é Feliz, música de Sim Love, ao lado de Valter Ortiz. Logo depois vamos ouvir um dos temas novos de Twin Fingers.

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1: Atrás já acompanhamos já a presença da Parcela, depois de ouvirmos Assim Love. Agora é Minha História, a música que dá título à nova EP de Twenty Fingers.

0: Bom som, só pode acompanhar aqui na Rádio Moçambique, emissora provincial de Nampula. E antes de seguirmos para o próximo tema musical, amigo ouvinte, passo a apresentar a seguinte informação. De prova de vida. Informa-se a todos os funcionários aposentados e pensionistas desta estação emissora, na sede de emissoras provinciais, que no período de dia 1 a 30 de junho do ano em curso, o Departamento de Ações Sociais vai proceder à prova de vida referente ao ano de 2026. Deverão ser portadores de fotocópia do bilhete de identidade autenticada e o NUID. Para os dependentes com mais de 18 anos de idade, até 21, que estejam a frequentar o ensino médio e de 22 a 25 anos de idade, o curso superior, deverão apresentar uma declaração de frequência. Seguimos com mais um bom aqui neste canal.
1: César.

0: Estamos a caminhar para os momentos finais deste período de emissão, mas vamos sair daqui sem acompanharmos este tema musical de Mudflow e Banda. Não tem hora! Mas infelizmente estamos a chegar à nossa hora do limite deste período de emissão. São 20 horas e 52 minutos.
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Ouvindo, são 20 horas e 55 minutos, mesmo no limite deste período de emissão. Espero que esteja a ter uma excelente noite na companhia deste canal de rádio e que tudo lhe corra na profissão, corra muito bem. E por aqui chegamos mesmo ao limite deste período de emissão. Vai acompanhar já a seguir a emissão em língua imágua, em que vamos transmitir a emissão regional norte. E o amigo ouvinte está convidado a estar conosco. Votos de uma excelente continuidade da sua noite deste sábado maravilhoso. Fui!

0: do jornalista Ernesto Chauque para mais um serviço noticioso. Boa noite.
1: Olga de Glória, ouvinte, boa noite. A presidente da Assembleia da República prestou condolências pela morte do bispo da Diocese de Quelimane, Dom Osório Sitor Afonso, por baleamento na madrugada deste sábado na residência episcopal. Margarida Talapa afirmou que os moçambicanos estão de luto e consternados pela perda de um líder religioso de múltiplas dimensões.
2: Moçambique está de luto. Viemos em nome de Sua Excelência, o presidente da República de Moçambique, do Governo de Moçambique, da Assembleia da República, apresentar as nossas sentidas condolências à Igreja Católica, à população da província da Zambésia e aos moçambicanos. Esperamos que a quente direito faça o seu trabalho e esclareça-se o mais urgente possível a perca deste grande líder.
1: Presidente da Assembleia da República, Margarida Talapa, prestou condolências pela morte do bispo da Diocese de Quelimane, Dom Osório Sitor Afonso.

0: comunidades pastorais normalmente.
1: A Diocese de Quilimane aguarda pelo pronunciamento da Conferência Episcopal de Moçambique sobre a morte do bispo da Diocese de Quilimane, Dom Osório Sitor Afonso. Morreu este sábado em Maputo José Júlia Nuvunga Sixpence, assessor do gabinete do primeiro-ministro. José Sixpence perdeu a vida aos 53 anos, vítima de morte súbita. E o gabinete de informação diz em comunicado ter recebido com profundo pesar a notícia do falecimento súbito do comunicador José Júlia Nuvunga Sixpence, ocorrido na tarde deste sábado. Desde 2015, José Júlia Nuvunga Sixpence exercia as funções de assessor de imprensa do primeiro-ministro, distinguindo-se pelo seu profissionalismo, dedicação ao serviço público e valioso contributo para o fortalecimento da comunicação institucional do Estado e do Governo. Neste momento de dor e consternação, o Gabinete de Informação endereça à família enlutada, aos colegas comunicadores do governo, aos profissionais da comunicação social e aos amigos as mais sentidas condolências, desejando-lhes força e conforto para enfrentar esta irreparável perda. E neste momento de dor e consternação, a Rádio Moçambique também endereça as mais sentidas condolências à família enlutada. O Banco Mundial reconhece a experiência de Moçambique no combate à pobreza e desigualdades, gestão de conflitos e mudanças climáticas nas zonas vulneráveis. É neste sentido que o presidente da República, Daniel Chapo, é convidado de honra para co-presidir a Conferência Fragilidade 2026, ao lado de Ajay Banga, presidente do Grupo Banco Mundial. Detalhes por Pomed Jan, enviado especial da Rádio Moçambique, a Washington.
2: O analista de economia, Derrick Mulatinho, entende que mais do que tirar proveito econômico, a presença do presidente Chapo dá uma visibilidade única ao país perante o mundo.
3: A presença do presidente abre portas para parcerias concretas, não apenas em empréstimos, mas também em investimentos. Um exemplo importante aqui é o projeto da Total Energies, que é de 20,5 mil milhões de dólares, mas já conta com cerca de 4,7 mil milhões de dólares do USA Exim Bank.
2: Analista de economia, Derrick Mulatinho, e a participação do presidente da República no Fórum Fragilidade. Rádio Moçambique, Mohamed Jani, Washington, D.C.
1: Moçambique avança com estudos de viabilidade para a construção de infraestruturas de armazenamento de água para mitigar os efeitos da seca e das cheias. Correspondente Eduardo Figurão.
4: A informação foi partilhada pelo ministro das Obras Públicas, Habitação e Recursos Hídricos, Fernando Rafael, que passa a presidir ao Conselho de Ministros da Comissão de Gestão de Bacias Hidrográficas dos rios Nkomati e Maputo.
5: Nós estamos a avançar com estudos de viabilidade para que, havendo uma mobilização financeira, já temos um passo adiantado.
4: Moçambique estima em mais de 700 bilhões de meticais o valor a mobilizar para construir mais infraestruturas de armazenamento de água face às emergências climáticas. Rádio Moçambique, Eduardo Figurão, Joanesburgo.
1: Prosseguem ações de assistência e proteção aos cidadãos moçambicanos afetados pelos recentes atos de xenofobia registrados na província de Cabo Ocidental, na República da África do Sul. Neste âmbito, foram concluídos os preparativos para o repatriamento de mais 169 moçambicanos, atualmente acolhidos em centros comunitários temporários nas localidades de Mossel Bay e Hermanos. A chegada ao posto fronteiriço de São Garcia está previsto para este domingo. Em comunicado do Gabinete de Informação, as autoridades moçambicanas asseguram que estão garantidas todas as condições logísticas necessárias para o transporte e assistência dos compatriotas durante todo o percurso de regresso ao país. No desporto, a Seleção Nacional de Futebol, os Mambas, está em Jacarta, na Indonésia, no âmbito da data FIFA. Adama Timbe.
6: Mambas aptos para destilarem veneno ao mar neste domingo, no primeiro encontro de sempre entre as duas nações, Moçambique e Omã, cruzam caminho em Jacarta, na Indonésia, em desafio de caráter particular inserido na data FIFA de junho. O Omã, um país do Médio Oriente, ocupa atualmente a posição 79 do ranking da FIFA e Moçambique vem no lugar 101. O selecionador dos Mambas tem a equipa quase pronta para este embate, tanto que O treino deste sábado foi marcado por transição.

0: e posicionamento dos jogadores em campo.
1: O tempo. A cidade de Tete poderá registrar este domingo 34 graus centígrados de temperatura máxima, seguida por Pemba com 31 graus. Para Nampula, prevê-se 30 graus. Beira e Quelimane, 38. Inhambane e Vilanculo, 26. Maputo e Xaixai, 25. Lixinga, 24. E, por fim, Chimoio, com 22 graus centígrados de temperatura máxima. Foram as notícias das 21 horas. Próximas à meia-noite. 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

0: As notícias a esta hora, apresentadas por Ernesto Chauk. Boa noite.
1: Helena Pitório, ouvinte, boa noite. A presidente da Assembleia da República prestou condolências pela morte do bispo da Diocese de Quelimane, Dom Osório Sitor Afonso, por baleamento na madrugada deste sábado na residência episcopal. Margarida Talapa afirmou que os moçambicanos estão de luto e consternados pela perda de um líder religioso de múltiplas dimensões.
2: Moçambique está de luto. Viemos em nome de Sua Excelência, o presidente da República de Moçambique, do Governo de Moçambique, da Assembleia da República, apresentar as nossas sentidas condolências à Igreja Católica, à população da província da Zambézia e aos moçambicanos. Esperamos que a quente direito faça o seu trabalho e esclareça-se o mais urgente possível a perca deste grande líder.
1: Presidente da Assembleia da República, Margarida Talapa, prestou condolências pela morte do bispo da Diocese de Quelimane, Dom Osório Sitor Afonso, e o pároco da Igreja Nossa Senhora de África, em Mugogoda, padre Raciel Walak, afirma que a Diocese de Quelimane está à espera do pronunciamento da Conferência Episcopal de Moçambique sobre os procedimentos subsequentes.
3: Neste momento, ainda não temos informações completas para poder adiantar. Estamos a aguardar o pronunciamento da Conferência dos Bispos de Moçambique, que a qualquer momento irão encaminhar algumas orientações para que possamos adiantar a imprensa. Está-se a fazer um trabalho. Assim que tivermos informações, havemos de solicitar a imprensa para poder explicar com mais detalhes. O bispo estava a exercer as suas atividades pastorais normalmente.
1: A Diocese de Quelimane aguarda pelo pronunciamento da Conferência Episcopal de Moçambique sobre a morte do bispo da Diocese de Quelimane, Dom Osório Sitor Afonso. Morreu este sábado em Maputo José Júlia Nuvunga Sixpence, assessor do gabinete do primeiro-ministro. José Sixpence perdeu a vida aos 53 anos, vítima de morte súbita. E o gabinete de informação diz em comunicado ter recebido com profundo pesar a notícia do falecimento súbito do comunicador José Júlia Nuvunga Sixpence, ocorrido na tarde deste sábado. Desde 2015, José Júlia Nuvunga Sixpence exercia as funções de assessor de imprensa do primeiro-ministro, distinguindo-se pelo seu profissionalismo, dedicação ao serviço público e valioso contributo para o fortalecimento da comunicação institucional do Estado e do Governo. Neste momento de dor e consternação, o Gabinete de Informação endereça à família enlutada, aos colegas comunicadores do Governo, aos profissionais da comunicação social e aos amigos as mais sentidas condolências, desejando-lhes força e conforto para enfrentar esta irreparável perda. As mais sentidas condolências, desejando-lhes força e conforto para

0: e a Derrick Mulatinho entendem que mais do que terá proveito econômico, a presença do presidente Chapo dá uma visibilidade única ao país perante o mundo.
1: A presença do presidente abre portas para parcerias concretas, não apenas em empréstimos, mas também em investimentos. Um exemplo importante aqui é o projeto da Total Energies, que é de 20,5 mil milhões de dólares, mas já conta com cerca de 4,7 mil milhões de dólares do USA Exim Bank.
0: Analista de economia, Derrick Mulatinho, e a participação do presidente da República no Fórum Fragilidade. Rádio Moçambique, Mohamed Jani, Washington, D.C.
2: Moçambique avança com estudos de viabilidade para a construção de infraestruturas de armazenamento de água para mitigar os efeitos da seca e das cheias. Correspondente Eduardo Figurão.
3: A informação foi partilhada pelo ministro das Obras Públicas, Habitação e Recursos Hídricos, Fernando Rafael, que passa a presidir ao Conselho de Ministros da Comissão de Gestão de Bacias Hidrográficas dos rios Incomate e Maputo.
4: Nós estamos a avançar com estudos de viabilidade para que, havendo uma mobilização financeira, já temos um passo adiantado.
3: Moçambique estima em mais de 700 bilhões de meticais o valor a mobilizar para construir mais infraestruturas de armazenamento de água face às emergências climáticas. Rádio Moçambique, Eduardo Figurão, Joanesburgo.
2: Prosseguem ações de assistência e proteção aos cidadãos moçambicanos afetados pelos recentes atos de xenofobia registrados na província de Cabo Ocidental, na República da África do Sul. Neste âmbito, foram concluídos os preparativos para o repatriamento de mais 169 moçambicanos atualmente acolhidos em centros comunitários temporários nas localidades de Mossalbay e Hermanos. A chegada ao posto fronteiriço Dorsano Garcia está previsto para este domingo. Em comunicado do Gabinete de Informação, as autoridades moçambicanas asseguram que estão garantidas todas as condições logísticas necessárias para o transporte e assistência dos compatriotas durante todo o percurso de regresso ao país. No desporto, a Seleção Nacional de Futebol, os Mambas, está em Jakarta, na Indonésia, no âmbito da data FIFA. Adama Timbe.
5: Mambas aptos para destilarem veneno ao mar neste domingo, no primeiro encontro de sempre entre as duas nações, Moçambique e Oman, cruzam caminho em Jakarta, na Indonésia, em desafio de caráter particular inserido na data FIFA de junho. O Oman, um país do Médio Oriente, ocupa atualmente a posição 79 do ranking da FIFA e Moçambique vem no lugar 101. O selecionador dos Mambas tem a equipa quase pronta para este embate, tanto que o treino deste sábado foi marcado por transições e posicionamento dos jogadores em campo.
2: O tempo. A cidade de Tete poderá registrar este domingo 34 graus centígrados de temperatura máxima, seguida por Pemba com 31 graus. Para Nampula, prevê-se 30 graus. Beira e Quelimane, 38. Inhambane e Vilanculo, 26. Maputo e Xaixai, 25. Lixinga, 24. E, por fim, Chimoio com 22 graus centígrados de temperatura máxima. Foram as notícias da meia-noite. Próximas quando forem 5 horas.

0: Vamos nos concentrar na saúde do povo. Esta que é a nossa ideia. A nossa Assembleia da República aprovou uma nova lei de saúde que permite-nos cuidar do povo lá na base. Construirmos muitos postos de saúde comunitários lá na base, para termos menos enchentes nos centros de saúde e termos menos enchentes nos hospitais. E é isto que nós vamos apostar. E vamos continuar a trabalhar dia e noite para cuidar do nosso povo. Esteja onde estiver, mesmo que esteja a 52 quilômetros, se não conseguirmos fazer chegar o hospital lá, se não conseguirmos fazer chegar um centro de saúde, no âmbito dos cuidados de saúde primário, que é cuidar o povo lá na base, nós vamos construir postos de saúde comunitário para podermos cuidar do nosso povo.
1: Presidente da República, Daniel Chapo.
2: São meia-noite e 8 minutos e meio em Moçambique. O ouvinte está sintonizado ao emissor provincial de Nampula da Rádio Moçambique, que transmite a sua emissão em língua oficial.

0: Ouvinte, esta emissão da madrugada que marca este domingo, portanto, o início deste domingo referente a 7 de junho de 2027.
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0: Meu nome é Fidalgo Júnior, estarei consigo até às 2h55. Temos daqui a mais um pouco guiando e ouvindo música. O programa será transmitido em repetição, como sempre acontece às madrugadas de domingo. Quando for uma hora, a Delfina Cabral regressa para o seu habitual Mãos à Obra. Também este espaço irá em repetição. E depois, a partir das 2h até 2h55, vamos conversar e vamos tocar música. Vamos partilhar momentos da madrugada. Então, há razões para estar conosco. Meia-noite, 10 minutos, em Moçambique.
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0: É tempo para o guiando e ouvindo música em repetição. Bom dia.
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Amigo ouvinte, seja bem-vindo ao programa Guiando Ouvindo Música, seu programa de trânsito da Rádio Moçambique, Música Provincial de Nampula. Vamos conversar com Albertino José, que é o presidente da Avotana, sobre os nossos chapeiros, sobre as nossas vias de acesso, que dificuldade isso pode causar para os motociclistas, os mototáxis, por forma que possam deixar os seus passageiros e os seus destinos são salvos. Daqui a pouco vamos iniciar essa conversa com Albertino José, mas antes vamos ouvir Decano com o tema acidente, logo depois a conversa com Albertino José. E vamos também deixar ficar aqui alguns minutinhos para que o amigo ouvinte possa olhar para nós e também deixar ficar a sua opinião.

0: Esta é a mensagem de Camus sobre os acidentes, o perigo dos acidentes, que é a necessidade das pessoas poderem se prevenir dos acidentes. Amigo Vinte, vamos agora conversar com o Egide Pedro, que é o chefe do Departamento de Instrução e Educação Pública da Polícia de Trânsito, no Comando Provincial da PRM, aliás, a Polícia de Trânsito, que nesta manhã estavam num treinamento, não é? Bom dia, Egide Pedro. Sim. E neste treinamento de hoje, qual era o objetivo?
1: Bom, nós hoje tivemos a aula de superação técnica policial. Essa atividade temos realizado sempre. Por semana temos realizado uma vez para fazer recordar os colegas as normas que nos rodeiam como agentes reguladores de trânsito, como agentes de membros da PRM, temos cumprido as normas que são emanadas pela lei. A lei, enquanto nós sempre exigimos na Constituição, a lei mãe, lei, decretos e regulamentos e algumas normas que estamos a cumprir, em particular o Código de Estrada, nós temos sempre recorrendo a algumas infrações que estão violadas e cujas essas infrações estão lá no regulamento do Código de Estrada.
0: E isso tem ajudado?
1: Bom, tem saído muitos frutos, temos resultados positivos no sentido dos colegas até o momento que estão sendo feitos de algumas coisas fazer, porque o homem não é fazer recordar as pessoas quando eles fazem na via. Estamos a cumprir. Então, o cidadão também tem que obedecer, nós temos que obedecer às normas. A superação técnica policial, nossos agentes ficaram bem preparados quando da via pública, ter modo como se expressar com os utentes da via pública e também fazer cumprir as normas que são emanadas pela República de Moçambique.
0: Quais são os desafios que têm enfrentado a população?
1: Bom, o desafio que nós temos enfrentado é se depararmos os nossos utentes da via pública até o momento que nós estamos a fazer entender o cidadão que quando se faz na via pública a conduzir sua motorizada tem que usar capacete de proteção, não pode circular no período noturno sem iluminação, deve ter chapa de inscrição sua motorizada. Até o ponto que o cidadão não cumpre, já é um desafio para nós, temos que redobrar muito esforço no sentido de sempre de ensinar o homem. Sempre que não estiver no lugar de maior aglomeração, temos que nós difundir as nossas mensagens no sentido de incutir o homem a ter um bom comportamento na via pública em abstência a atos que podem se envolver em acidente de viação.
0: E mesmo para fechar nossa conversa, qual é a mensagem que a gente fica aqui para os motociclistas? Estamos num tempo de chuva e naturalmente que as nossas estradas, principalmente nas zonas suburbanas, há dificuldades de termos o acesso devido à erosão. Que cuidados os motociclistas, principalmente táxi de moto, devem ter por forma a deixar os seus clientes em segurança?
1: Bom, a mensagem como o Departamento da Polícia de Trânsito deixa aqui para os motociclistas que circulam na via pública sem usar o capacete de proteção. Nós temos feito auto-stop para aqueles que não usam capacete de proteção, aqueles que não portam chapa de matrícula. Nós vamos continuar a fiscalizar a esses indivíduos no sentido de exigir a eles usar esses instrumentos. Aqueles que levam indignação não adequada a pôr na sua motorizada. Nós vamos ser implacáveis, levar as suas motorizadas e levamos para aqui o comando, depois concentramos a esses indivíduos. Aqueles que querem que a sua motorizada que não se leva ao comando provincial deve usar capacete de proteção, devem ter inscrição à sua motorizada, deve usar colete refletor, deve carregar uma pessoa na sua motorizada. Enquanto não cumprir essas normas que eu estou a falar aqui, aquele que será interpelado na via pública, automaticamente a sua motorizada estará aqui no comando, como numa forma de desencorajar a outros indivíduos que circulam na via pública sem que use a capacete de proteção. Então, há uma necessidade de todos os ouvintes, aquele que circula na via pública, usar capacete de proteção e não violar o sinal luminoso, porque este tempo que nós estamos, as chuvas estão caindo, e então quando carrega na sua motorizada um volume não adequado, pode se desenvolver em acidente de viação. Quando está a chover, é melhor parar, esperar a chuva parar, depois continuar sua viagem, porque as nossas estradas com essa estrada que essas chuvas que caem muito acaba estragando as nossas estradas. Então você pode se envolver em acidente de viação. Muito obrigado a todos da Rádio Moçambique.
0: Muito obrigado, Júlio Pedro. Ótima continuidade do seu dia e do seu trabalho e até para a semana.
1: Obrigado.
0: Foi então assim que conversamos com Egídio Petro, que é o chefe de Instrução e Educação Cívica na Polícia de Trânsito, no Comando Provincial da PRM. Amigo ouvinte, depois de acompanharmos esta conversa com Egídio Petro, vamos já a seguir. Conversamos com o Albertino José, que é o presidente da Avotana, para também aqui contribuirmos com algumas informações que possam nos ajudar naquilo que tem a ver com o trânsito da nossa cidade de Nampula, porque não falar um pouco da nossa província de Nampula. Albertino José, sinta-se cumprimentado.
2: Bom dia, Rádio de Moçambique, bom dia para todos os ouvintes desta emissora.
0: Naquilo que foi as informações que o Egídio Pedro estava aqui a deixar, é muito importante para a prevenção dos acidentes de aviação.
2: Muito bem, temos visto essas operações de forma contínua e estratégica e as informações têm se acabado. Hoje é notório se ver o uso de capacete em operador de táxi moto atualizado.
0: Mas alguns ainda continuam a ser renitentes, alguns ainda continuam a teimar em não colocar a sua proteção, seja capacete, seja um outro item que seja necessário para a sua proteção e para a sua segurança.
2: De facto, é notório também, por motivo de comportamento humano, eles ainda não estão a entender qual a importância ainda de capacete, de proteção, mas nós que vivemos exemplo dramático por este meio, vimos que nos salvou muito bem capacete. Então serve muito bem para o uso. Então aquela mensagem é rotativa internamente e nós queremos operar de novo por meio da praça localmente para que ninguém pode parar na praça, efetuar atividade de taxi-moto enquanto não usar o capacete. Então a operação deve ser também reduzida até na base para o efeito.
0: E esses treinamentos que a polícia tem efetuado dentro da corporação também é importante.
2: É muito importante porque no dia 27 tivemos uma reunião na Procuradoria Provincial da província de Nampula, onde estava representante pelo chefe das operações do Comando Provincial, também o Inatro e outros quatro que nós tivemos ali, cujo debate era melhoramento da fiscalização da parte da polícia trânsito na via pública. Então, esta matéria que hoje já estamos ainda a perceber, acho que ainda o cumprimento das orientações da qual a Procuradoria tentou recortar o Comando Provincial de que devemos cingir da parte à lei. Então, isso é uma satisfação cuja os colegas cooperativos acham a cada mesmo as informações, porque os motoristas atuais está num outro nível de pensamento. Então, devemos fazer uma fiscalização proativa e com prudência.
0: Perfeito. E, Alberto José, para aquilo que é a prevenção de acidentes de aviação, principalmente dos transportes semicoletivos de passageiros, que atividade vocês têm realizado?
2: De facto, há duas semanas atrás, nós travamos uma onda de greve em que já estaria a assolar a cidade de Nampula em 4 dias. Então, está sendo ultrapassado esta mediação, porque já tivemos uma reunião no Comando Provincial, junto com os chapeiros, onde a reunião foi dirigida por excelentíssimo senhor presidente do Conselho Municipal da cidade de Nampula, e os 8 pontos que ali foram apresentados foram bem idôneos e acatados, e cada um concordou-se que o presidente do Conselho Municipal percebeu claramente as inquietações da parte dos chapeiros, e ele instou aos tais que fizessem uma carta para o efeito, e fomos responsabilizados, nós como a Votana, para fazermos a parte da carta de referência, junto com o Astra. Também fizemos a mesma reunião com o presidente da Astra e trouxe-nos também uma carta antiga que já tinha remetido à parte do Conselho Municipal. Depois já submetemos a mesma carta ao presidente do Conselho Municipal e ainda falta acréscimo daquilo que são os 2 pontos de pedido da parte de chapeiros. Um dos pontos que acha o aumento da taxa de passageiro, uma vez que da resta para mais vir ao controle da supostação para na memória, na REX, não recompensa 15 pessoas que é a parte da lotação, para 150 meticais, junto com combustível, engarrafamento. Então, isto sufoca a parte dos chapeiros e, ao mesmo tempo, quando já querem fazer o cortamento, abre a janela da fiscalização da parte da Polícia Municipal e parqueamento das mesmas viaturas. Então, lá começa a criar cada vez mais, então, este terror no seio dos chapeiros. E a solução, por efeito, os pontos propostos é que a CIPAL, semáforo, seja como ponto intermédio e regulado isto, em forma que cada um, quando tiver 5 passageiros, enquanto acha que não está em condições para ir prosseguir a sua viagem, ele pode contornar, mesmo que não acha, a sua fiscalização. Então, isto estamos a organizar de forma escrita, que a Assembleia Municipal já debatem isto para o efeito. Então, até na segunda-feira, ou isto é melhor, na sexta-feira, às 13 horas, teremos então mais um encontro dos chefes de cada rota e sua direção, para ainda a homologação da mesma carta e tomar conhecimento do próprio presidente. Quando houver essa assinatura na base, ele ter conhecimento o que está se assinando, porque foi uma orientação do excelentíssimo presidente para ver que o município está cada vez mais comprometido em organizar as mesmas vias, mas também falta a parte de humana e a parte técnica da operação e qual como esta.
0: Uhum. Estão a pensar em subir, em ajustar a quanto os transportes?
2: Não, ainda é um debate muito profundo, porque ainda essa carta já estava mesmo com a utilidade passada. Eu fiz parte, porque também quando houve aquela greve, a infraestrutura pediu ao presidente da Maftana para poder mediar a mesma situação. Meteu-se, ficou calmo, mas ainda, quando entrou também mais uma a nova identidade, o problema ainda continua, só que, às vezes, para a nossa parte, apesar de somos especialistas em pensamento e resolução de problemas críticos, há um momento que deve-nos perceber também aquilo que é uma inquietação no sentido geral. Então, a proposta não que pede-se para que seja um aumento de 15 meticais, porque ainda precisa de fazer um estudo da base, um estudo da comunidade. Então, viu-se que cada vez mais isso pode criar custos, mas sim houver alguns pontos que têm a sua dimensão, porque a lei prevê que cerca de 1 quilômetro deve-se pagar 2 meticais. Então, quando soma-se da cidade da ponta para outra ponta, já vai mais que um valor que tu podia aproximar até cerca de 40 meticais. Então isto gera conflitos internos e que precisa de reconhecer as novas rotas que surgiram, que ainda não estão licenciadas e que fogem o fisco de pagamento de 20 meticais, que é a taxa da postura camarária obrigatória. Então, precisamos que há um estudo da forma confidencial, como um estudo profundo. Não estamos a dizer que há de chegar até o valor de 15, nem para nada, porque ainda é um estudo que vai ser debatido pela Assembleia Municipal, tendo em conta com os pontos propostos e a reclamação que acontece pela parte dos chapeiros e encurtamento de rota que se verifica cada vez mais e que sufoca também os munícipes que circulam isto.
0: Qual é a proposta que existe?
2: Não, a proposta é que, pelo menos, o município reconheça que o principal semáforo seja um lugar intermédio para o efeito, porque a maioria de munícipes tem se movimentado de um ponto para na cidade por questões de trabalho ou compra. Então não sufoca muito, cada um pode se reconhecer isto, porque o próprio transportado já reconhece que há um desafio, né, dentro da realidade, da ponta para a ponta para só 15 pessoas. Então convém que a Assembleia Municipal, os deputados, debatem com a idoneidade, como conhecemos a ele, para que reconheça esta camada que não temos outra voz. Não esperássemos que haja greve de mais desorganizada, uma vez que estivemos num ambiente igual do gênero. Então não dá para recortarmos isso. Enquanto dá para prevenirmos qualquer acontecimento que aconteça. Então as pessoas são dialogáveis, conversáveis. Então conseguimos aquilo gerir. Então queremos que o Presidente do Conselho Municipal, junto com o seu efetivo e junto com os que são de direito, procura uma forma de solução para a satisfação ambas partes, que não prejudica a cada um, mas acha cada parte ganho interno desse trabalho.
0: Ok, perfeito. Vamos a um tema musical. Voltamos já já para voltar aqui a conversa com Albertino José, que é o presidente da FUTANA, aqui no Guiados e Ouvindo Música. Este é um apelo de Caliza para que o amigo ouvinte respeite a velocidade.

0: com calma, é necessário, porque a nossa cidade de Nampula está a crescer em termos de parque automóvel, logo a toda a necessidade de prevenirmos, seja nos automóveis, seja nas motorizadas, a toda a necessidade de nos precavermos do fenómeno acidente de aviação que tem tirado sua vida a muitas famílias, ou melhor, a muita gente, também criar luto a muitas famílias. Amigo ouvinte, por uns 2, 3 minutos podemos conversar, basta ligar para o 87-42-61-76-7, volto a repetir, 87-42-61-76-7, só para deixar ficar aqui uma opinião em relação àquilo que já se falou aqui. É só ligar para esse número e já está a participar. Albertino José, os trabalhos da Avotan que tem feito com os transportes semis coletivos de passageiros, tirando esta parte da greve, têm ajudado naquilo que tem a ver com os acidentes de aviação?
1: Sim.
0: A prevenção dos acidentes de aviação?
1: Sim. Porque, para além de eu ser presidente da Avotana, eu sou delegado da Associação Moçambicana de Motoristas a nível da região norte. Sim. Associação AMU, da qual nós fomos empossados em Maputo para trabalhar. Então, nós é que damos escala de carregamento nas estações de embarque de passageiro. Nós é que afugentamos os malfeitores nas estações. Então, conhecemos esta base. Então, a diferença entre a Astra e a Avotana, a Astra é a Associação dos Transportadores, isto é, dos donos das viaturas, os empresários.
0: Ok. Então, o que é que vocês têm feito por forma a que os transportadores, sejam os que estão aqui na cidade de Nampula, mas também sejam aqueles que fazem transportes interprovinciais, interdistritais, que informações que vocês têm deixado para eles poderem andar em segurança e, sobretudo, deixar os passageiros também em segurança?
1: Primeiro é a nossa preparação no ato de carregamento nas estações. Então, nós garantimos que a parte da partida, logo, há segurança para o efeito. E depois, na arrumação dos passageiros nas viaturas. Então, isso é de forma profissional. Então, os estivadores na base têm feito esse trabalho. Para aquele que não sentou bem, lá internamente há uma correção por efeito. Agora, em termos da parte da fiscalização, nós não temos feito isso, a não que haja um tempo de convite de um trabalho operativo do Comando Provincial, da Direção Provincial de Transportes, em Natro, nos momentos institucionais. Há um momento que até 3 horas temos feito trabalhos cooperados, coordenados e afetos do Comando Provincial para o efeito. Então, ontem também recebemos também algumas instruções da parte que nos faz parte como sociedade civil. E aquilo que é a parte da Polícia Trânsito também temos efetuado em conjunto nos momentos de convite.
0: Perfeito. Já mesmo a fechar, há informações que amanhã poderá ter uma novidade aqui, não é?
1: De facto, uma vez que na rádio nós divulgamos e nesta emissora tínhamos recebido o Yango, que é uma das empresas que está em Maputo a operar com vários países, e está a operar também na Beira. Então, até ontem recebemos de novo a segunda vez a brigada para assinar um memorando de entendimento entre a Avotana e a Yango.
0: Que consiste
1: em nós nos cederem a plataforma de Yango e os utentes usarem via Yango enquanto querem táxi moto legal de forma online. E daí o próprio sistema que fala a trajetória da pessoa, quanto é que vai pagar, sem precisar de perguntar o táxi moto. Então, esta novidade, até amanhã já começamos com o treinamento dos pontos focais e também gestor do sistema.
0: Quantos pontos focais?
1: 20.
0: Ok. A ideia é de começar a operar quanto aqui?
1: Até segunda-feira temos também de forma alargada uma informação e cadastro dos chefes das praças para o efeito, porque há muita vantagem nisto. O operador taximoto não será só esperar para ver o cliente via física do olho, mas sim por via online. E a segurança, quando alguém vai, porque é de um sistema que nós cadastramos, e neste momento que eu, como o comando acabou de falar sobre a colete, nós já voltamos, temos ali coletes, refletores, na verdade são coletes que podem durar há um ano, há dois anos. Só que a sua aquisição não é de forma gratuita.
0: Okay.
1: O colete nós compramos por 300, estampamos por 100 e vendemos 400. Não, 500 meticais, e o nosso lucro logo é 100 meticais. E só que paga-se de forma faseada, cada um 100 meticais, dia que tem, outro dia que não tem. Então levanta, começa a pagar pouco a pouco. Então o comando tem que fiscalizar mesmo os coletes, porque estão disponíveis.
0: Aproveito e o Guiando Ouvindo Música fica por aqui. Até a próxima.
1: Obrigado.
0: Amigo Vinto, foi assim então que acompanhamos estas informações para a segurança rodoviária. Michael César apresentou e produziu. Até para a semana. Conduza com prudência e segue seguro onde quer que esteja.
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5: Meia-noite e 44 minutos, se preferir, 45 minutos em Moçambique. 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

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Santa Claus, nós continuamos com festividade lá. Né?

0: Esta é a Marísia com terra franca. São 1 hora em Moçambique.
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0: Queremos renovar os votos de uma excelente madrugada na nossa companhia. Hoje é domingo, domingo 7 de junho de 2025. Perdão, 26. Vamos ficar com mãos à obra com Delfina Cabral. Atenção que o programa será transmitido em repetição. Bom dia.

0: mãos à obra. O prometido é devido. Estamos aqui para mais um programa. No programa de hoje eu converso com Palmira Matimule. A Palmira é proprietária da Paul Catering. A Palmira é menina, mulher, mãe, esposa e empreendedora. Formada na área de medicina dentária, apaixonou-se pelo desporto, mas é no empreendedorismo que ela se define mais, porque, segundo ela, o empreendedorismo dá liberdade de pensar.
1: A Palmira é uma menina, mulher, senhora. Eu prefiro sempre dizer assim, porque nunca perco o lado...
0: Sim,
1: menina.
0: Menina.
1: Então, menina, mulher, senhora, empreendedora, mãe, esposa, mãe de três, né? Mãe de três. É uma mulher sonhadora, né? Que sempre teve muitos e muitos sonhos. E sempre abracei eles com muito carinho, com muito amor e muita entrega acima de tudo.
0: Isso desde menina, não é?
1: É.
0: Porque tudo começa ainda ali, não é?
1: Sim, sim. Tudo começa ali. E por que que eu sempre digo a componente menina? Porque eu acho que é mesmo na mocidade, no ser menina, que os sonhos vêm. Quando os sonhos vêm de menina, a gente tende a perseguir aquele sonho até alcançar. Então, essa sempre foi a ideia. Durante esse percurso de empreendedora, antes do empreendedorismo, sempre tive a vontade mesmo de abraçar os meus sonhos, de todos os sonhos que eu tive. A ideia sempre foi abraçar eles e seguir eles com rigidez. Então, antes do empreendedorismo, primeiro foi a escola, o desporto, que eu amo tanto, faz parte da minha vida, é algo que...
0: Eu gosto de desporto, né?
1: Muito, muito. Eu, Palmira sendo desporto, pra mim, não é? Então, é algo que eu levo para o meu dia a dia, apesar da minha parte empreendedorismo, cresci, hoje sou mulher, sou mãe, sou esposa, mas a minha parte atleta, da amante do desporto, está sempre lá. É algo que eu tento sempre acautelar.
0: Não descora.
1: Não, não. E não pode. Eu acho que quando eu não tenho aquela componente, eu não funciono direito. Eu não funciono direito. Então é algo que para mim é inseparável.
0: Pode,
1: o desporto, a parte empreendedora, o ser mulher, mãe, tudo isso.
0: Então está a dizer que a Palmira é daquelas mulheres que não sai de casa sem fazer um exercício. É daquelas que acorda muito cedo para caminhar, não é?
1: É. É, não consigo pegar o dia todo sem que eu tenha um exercício pela manhã. O meu dia não funciona direito. Sim, mesmo também para aguentar o tipo de trabalho que eu faço, eu acho que acompanha.
0: É de muita correria.
1: É de muita correria e de muito esforço físico. Então, mental também, e o exercício ajuda-me em tudo isso.
0: Ok. Sim. Ok. E estava falando.

0: zumba, basta mexer o corpo para mim tá perfeito.
1: E faz isso todos os dias, assim que acorda, não é?
0: Sim, faço todos os dias. Para mim, algo que não corra bem durante o dia, basta que eu, na manhã seguinte, faça o meu exercício, passou.
1: Mas tem dias que às vezes falha.
0: Às vezes posso falhar, mas depois faço no final do dia. Se eu não faço na
1: compensa.
0: Manhã...
1: Compensa?
0: Sim. Faço a compensação.
1: Ok.
0: No final do dia, em algum momento do dia.
1: Esta questão do tênis, quer nos falar que país foi?
0: Na verdade, foram vários. Fiz o tênis fora no sub-14, fiz o tênis no sub-16 e já fizemos na Argélia, na Tanzânia, Zimbábue.
1: Ai, que bom.
0: Sim, Namíbia, já disse também, sim. Né? Namíbia.
1: Mas foi bom, não é?
0: Foi parte da minha vida e é até hoje.
1: E faz às vezes? Mas é o trabalho que faz?
0: Sim, hoje em dia é mais... é complicado fazer competições. Competições não tenho como.
1: Naturalmente.
0: Sim, atualmente não tenho como fazer competições. Sim. Já há um tempo me desliguei das competições, mas sempre que posso, vou fazer uma partida com uma amiga, sim, com alguns colegas.
1: Pois, e está a passar esse gosto aos seus três, já que disse que tem três?
0: Sim, estou a passar. Tanto é que os meus filhos em casa têm raquetes, têm bolas. Nós temos todo esse material em casa. E eu sempre faço questão de, quando faço uma viagem, renovar o material, que é para eles brincarem. E eles também brincam.
1: E tomar gosto também.
0: Sim,
1: né?
0: E eles também gostam. Se não for o tênis, façam futebol, porque eles adoram basquete. Então, eu sempre digo, e eu também, antes de fazer o tênis, eu já fiz handebol, joguei um bocadinho de futebol. Então, eu acho que o desporto é algo que, se tu gostas, tu gostas de qualquer um. Simplesmente, acaba sendo amante, sim, do que mais.
1: Modalidade.
0: Sim, sim. Eu acho que é mesmo assim que funciona. Se tu não gostas de nenhum...
1: Não gostas de nada.
0: Sim. Agora, se tu és apaixonada por um desporto, a probabilidade de tu te apaixonares por outros e vivenciares os outros, teres várias experiências, é maior.
1: Sim.
0: E os miúdos lá em casa, graças a Deus, o meu parceiro também, eles são amantes de vários desportos. Se bem que são mais apegados ao futebol. Futebol, futsal, mas são apaixonados a todos os desportos. Tanto é que arriscam também bater uma bola de tênis, todos eles.
1: Sim.
0: Graças a Deus.
1: Enquanto menina, teve sonhos e sonhava um dia em ser essa mulher empreendedora que é hoje?
0: Sim, sempre sonhei.
1: Sim.
0: Não exatamente na área que estou a empreender hoje, mas sempre sonhei em ser empreendedora, ser dona de algo que eu pudesse criar, que pudesse fazer algo acontecer, dona de algo que eu fosse a cabeça da coisa e a coisa fluísse. Sempre tive esse sonho. Que não fosse na área, mas de alguma coisa.
1: De alguma coisa. Que fosse sua.
0: Que fosse minha. Tanto é que no passado, depois de eu parar de fazer as competições, eu já dei aulas de tênis. Já dei aula de tênis. Então, sempre teve aquele sonho lá que eu, na verdade, até podia não saber exatamente que podia ser este de hoje, mas já existia esse sonho. Se bem que quando eu fiz a faculdade, né? E na faculdade eu fiz medicina dentária. Sim, eu me formei em minha área. Sim, minha área de formação é exatamente essa.
1: Sim.
0: Eu formei-me em medicina dentária e me recordo que no tempo que eu estava a fazer a medicina dentária, eu fui fazer psicologia também. Sim.
1: Em simultâneo.
0: Só que depois de um período, fiz o primeiro, segundo, fiz o bacharelado, até o bacharel, né? O terceiro ano, mas depois acabei trancando.
1: Acabei trancando
0: e fui me focar mais em terminar a faculdade de medicina dentária, porque também já estava no fim. Primeiro comecei com a medicina dentária, depois, no meio da medicina dentária, concorri para a psicologia na UPE, então fui fazendo a psicologia, fiz até o terceiro, só que lá do outro lado já estava no estágio integrado, então fui obrigada a interromper para terminar do outro lado. Terminei, depois comecei a trabalhar, na minha área de formação, trabalhei, mas eu acho que a medicina dentária era mais um sonho dos meus pais.
1: Ah, dos seus pais. Ah, mas dá para perceber que

0: a falar de alguma forma com algum esforço, não é?
1: Exatamente. Eu acho que era mais ou menos isso. Era mais um sonho dos meus pais do que meu.
0: Do que seu. E a psicologia?
1: Era um sonho meu.
0: Não é.
1: A psicologia era um sonho meu. Tanto é que a psicologia foi algo que eu decidi por mim mesma. E fui lá fazer. Eu acho que tem uma componente da psicologia que está sempre em tudo que eu faço.
0: Ok.
1: Está em tudo que eu faço. Okay. Na medicina dentária, eu não estou lá, não estou a exercer, mas também tem uma parte que eu implemento no meu trabalho, que é a destreza manual. A medicina dentária tem essa particularidade.
0: Sim.
1: Tu tens que ter uma destreza manual excelente mesmo.
0: Pois.
1: Então, para a minha área de trabalho atual, eu sempre penso, sempre que eu estou ali a fazer algum trabalho que me exija ter que ter perfeição, eu sempre tenho que ter essa destreza manual. E impressionante que a pega das... quando eu estou ali a fazer um tratamento dentário, a mesma pega que eu faço, né, é a mesma que eu tenho com os pincéis na minha área de bolo. Então, é completamente idêntico.
0: Maravilha.
1: Então, eu sempre digo que eu tinha que ter estudado, tinha que ter feito os cursos que eu fiz
0: para fazer o que está a fazer.
1: Para fazer o que eu estou fazendo.
0: Só Deus, Bar.
1: Só Deus.
0: Só Deus.
1: Parecia algo tão distinto, pareciam coisas muito distintas. Mas hoje eu percebo que não. Para ser o que é hoje, eu precisava...
0: De passar por aí.
1: Sim, precisava.
0: Muito bem. E agora, fala-nos um pouco do seu trabalho. Trabalha na área de catering, é isso? Catering, e o que mais?
1: Sim, eu digo, nós fazemos a área de eventos. Tem a componente do catering.
0: Sim.
1: Tem a componente das decorações.
0: Sim.
1: Tem a componente da planificação de eventos.
0: Desculpa, sem querer lhe cortar, tudo começa na planificação, não é?
1: Tudo começa daí, da planificação.
0: Sim. Então, estava a dizer, e depois já acabei interrompendo.
1: Sim, e a área do catering é aquela verdadeira paixão, né?
0: Sim.
1: Que envolve a confeitaria, que foi o princípio de tudo.
0: O princípio
1: foi,
0: de tudo.
1: Sim, de tudo. Foi mesmo a confeitaria. Começamos lá pelos bolos.
0: Todos feitos em casa.
1: Sim. Inicialmente era tudo feito em casa. Os bolos continuam caseiros, né, artesanais, feitos ali por nós, à mão, tudo isso. Mas tudo começou de casa mesmo. Poxa. Na casa dos meus pais, eu me recordo que eu já fazia um pouquinho. Eu já fazia um pouquinho, tinha uma vizinha na casa dos meus pais que ela fazia nos bolos e eu gostava muito dos bolos da senhora. Então, eu ia para lá, nós encomendávamos lá. E em algum momento eu ia para lá para conversar, para brincar. Fui gostando de ver ela fazer, sim.
0: Pois.
1: E passando um tempo, eu já pedia para aprender na senhora e ela foi dando dicas, ensinava. E eu já ia para casa... Fazia um bocadinho...
0: Experimentava.
1: E eu me recordo que saíam tão mal, que minha mãe depois...
0: O quê? Saíam maçudos, não é?
1: Saíam maçudos. Minha mãe ficava tão triste, mas naquele período eu ainda também jogava. E meu foco
0: que
1: era
0: atrevida!
1: Mais... Exatamente. O foco era mais para o jogo.
0: Assim.
1: Então... Eu chegava em casa, não, mãe, eu vou fazer. Mas eu já sabia que o jogo já estava a desaparecer.
0: Sim.
1: Porque o jogo começou a desaparecer quando eu entro à faculdade.
0: Ok. Então isso de alguma forma absorveu algum tempo, não é?
1: Sim. Então eu senti a necessidade, eu já tinha vivido muito o mundo do tênis desde pequena. Então eu já sabia que eu tinha antes um sonho, ter um ranking mundial, ter um ranking... Então quando eu vi que o tempo ia passando e eu calculava, era miúda, mas eu sempre calculei as coisas.
0: Sim.
1: Eu sempre fui aquela pessoa que, quando entra para um desafio...
0: Entra de cabeça.
1: Entra de cabeça. Entra de cabeça, quero calcular, quero saber se isso vai dar certo. Eu já estou a perspectivar lá o futuro. Então, eu fui vendo, não, eu já tenho 16 anos, vou para os 17, daqui a nada faculdade. No tênis, eu não tenho um ranking mundial. E os campeões africanos têm 16 anos, 17 anos. E eu não vou a tempo de atingir esse ranking. Então, se eu não vou a tempo de atingir, eu já tenho que começar a me focar para a minha faculdade. Já tenho que me focar em outras coisas. Então, já vou focando mais para a faculdade, já vou largando aos bocados o tênis.
0: Sim.
1: E lá, já vou também fazendo o bolo, já vou tentando ali fazer aos bocados.
0: Sim.
1: e vai fluindo. Mas nesse período era, foi mesmo aí que iam saindo maçudos.
2: E a mãe ia sangar para o outro lado, porque estava a gastar o material, que não era barato assim.
1: Exatamente, exatamente. Mas quando ela via eu triste, ela já ia para o forno, olhava, não, filha, este vai sair. Apesar da reclamação do material, ela sempre vinha, não, filha, este vai sair. De repente aquilo crescia, crescia, de repente essa mulher tirava, arreou. Era uma frustração.
2: Muito grande.
1: Era muita frustração.
2: Muito grande.
1: Então, daí foi passando o tempo, foquei-me na faculdade, terminei a faculdade. Nesse período todo, nunca parei de ir tentando fazer um e outro.
2: Até que... E não desistiu, não é?
1: Não, não desistiu.
2: Porque primeiro já entrou de cabeça, não é?
1: Exatamente. E daí eu fui mesmo... Quando termino a faculdade, foi aquele período em que ainda vamos batendo a porta de emprego, por aí. Então eu fui...
2: Ai, meu Deus do céu.
1: Exato. Fui já tentando fazer. Fui mais me focando. Aí eu não tinha feito ainda nenhum curso de confeitaria. Nenhum curso mesmo. Okay. Senão a senhora lá da zona aqui passava as receitas, a vizinha passava lá as receitas. E eu já fui lendo as receitas e fui já fazendo os cálculos. De tanto que eu já fui, já ia errando, eu já fazia os cálculos. Não, se eu coloco mais isto, eu acho que sai perfeito. Então fui já fazendo os mixes lá e tentando acertar, que já comecei a acertar.
2: Mas também é a questão da persistência, não é? Precisamos ser persistentes.
1: Sim. Sempre, sempre.
2: A persistência de alguma forma de tudo, não é?
1: É importante. Tem que persistir para tudo. Tem que persistir. Se não há persistência, a gente desiste enquanto podia
2: acertar. Na primeira esquina.
1: É isso mesmo, na primeira esquina. Sim. Terminei a faculdade. E fui lá, fui tentando, fui fazendo aos bocados, que até comecei a acertar.
2: Não é?
1: Comecei a acertar que as massas começaram a ficar perfeitas, começaram a ficar muito boas. Já fazia para a família, para amigos.
2: E gostavam.
1: Gostavam, adoravam. Então, as pessoas foram pedindo, podes fazer uma encomenda.
2: Eu faço.
1: E teve uma amiga, que eu não posso esquecer aqui de mencionar, que ela sempre dizia, não, amiga, tu fazes. Mesmo quando saía uma...
2: Aproveita, manda beijinhos para a sua amiga.

0: estudando, ir testando, sim, ver se isto dá certo, ir calculando sozinha e seguir.
1: Sim, sim.
0: E com a ajuda da vizinha, que já tinha dado mais ou menos uma base, né?
1: Sim. Então, pensou em fazer bolos de noiva?
0: Sim, pensei, já fui fazendo os bolos, as pessoas já gostavam dos sabores e tudo mais, já comentavam, já indicavam. Então, já sentia a necessidade de fazer bolo de noiva. Então, nos bolos de noiva, eu já fazia massa. Eu já tinha investigado sozinha,
1: sim,
0: até chegar ao ponto certo da massa.
1: As o bolo de noiva não é uma massa qualquer, não é uma senão massa... todo mundo faria, não é?
0: Sim, é uma massa tradicional e as pessoas até hoje pedem as mesmas, a tradicional. E eu já tenho investigado e a massa...
1: Desculpa, Palmeira, quando está a falar de tradicional, está a falar de quê?
0: Porque há quem pede um bolo de noiva e não pede uma massa tradicional. A massa tradicional de noiva é uma massa de açúcar queimado.
1: Okay.
0: Né? Passa as frutas por aí.
1: Sim,
0: passa por um processo, né? Passa por um processo de dias, macerização das frutas e tudo isso. Sim. Então, há quem quer um bolo comum, mas bonito, de noiva. Mas já...
1: Então, as pessoas preferem a massa tradicional por conta destes ingredientes todos, sim, que fazem o bolo.
0: Sim, porque é um bolo simbólico. Acima de tudo, eu sempre digo, sim, o bolo de noiva é um bolo simbólico, é um bolo que tem que ter aquela... Pode ser, hoje em dia, o bolo de noiva é moderno.
1: É moderno.
0: Tem de ser bonito, tem de ser perfeito, mas...
1: Toda massa, sim, não é?
0: Tem a questão da massa, que é uma massa que a gente come naquele dia e pode ficar muitos dias sem comer. Muitas das vezes as pessoas, antigamente, né, e até hoje, muita gente espera até o período de um casamento para poder provar a massa. Se bem que hoje em dia tem clientes que gostam, tem clientes que gostam e pedem só para comer em casa. Mas é uma massa tradicional.
1: É uma massa diferente.
0: É uma massa diferente. Sim. Tem dias ela não apodrece com facilidade.
1: Sim.
0: É diferente de um bolo comum.
1: Comum, sim, com certeza.
0: Então, mas já quem diz, eu quero um bolo comum,
1: sim,
0: mas de noiva.
1: Sim.
0: Então, por isso que existe essa diferenciação.
1: Essa diferenciação
0: entre um bolo tradicional,
1: sim,
0: de noiva,
1: sim,
0: e um bolo comum de,
1: sim,
0: noiva.
1: Sim, sim.
0: Então, é basicamente isso. Chega esse período, eu sinto a necessidade de fazer. A massa eu já fazia, já vamos à cobertura. Fui investigando sozinha, lá tentando. Que até chegava um resultado, mas o processo era muito longo. Aí eu senti a necessidade de fazer um curso. Porque o processo era muito demorado. Eu sentia que aquele processo estava muito demorado. E quando eu entrava para a internet para investigar, o processo na internet era exatamente esse. Que me levava a um tempo longo e a perfeição que eu queria atingir não estava lá. Então, na minha cabeça, veio, aqui tem um segredo que eu tenho que participar de uma aula. E quando surgiu uma oportunidade de fazer um curso em Maputo. Por acaso, quando fui fazer o curso, eu entrei na internet, vi uma publicação do ateliê Suzana Bastos do Brasil. Sim, passam por aí, eu acho que uns 8 anos.
1: Muito.
0: Já passaram 8 anos.
1: Deve ficar apostar mesmo nisso.
0: Sim. E quando eu disse, não, é do Brasil, ela vai dar em Maputo, é perto de mim, então
1: eu posso
0: ir.
1: E a formação levou quanto tempo?
0: A formação foi uma formação intensiva.
1: Poxa.
0: Foi uma formação intensiva de mais ou menos 6-7 dias, uma semana.
1: Só?
0: Só. Mas eu como sempre...
1: Mas já tinha bases, não é? Isso de alguma forma ajudou.
0: Exatamente. Sim. Então, eu sempre fui apologista que tu tens que primeiro tentar. E quando ir procurar um curso... Porque o curso é investimento, é dinheiro.
1: Sim,
0: e se tu estás ali a empreender, é porque tu supostamente não tens aquele dinheiro para ir gastando à toa. Assim.
1: Sim.
0: E muita gente, o que acontece com muita gente atualmente? Elas colocaram na cabeça, não sei porquê, que basta fazer um curso, já está.
1: Já está.
0: Mas eu não penso assim. Eu acho que a pessoa primeiro deve investigar. Deve investigar. Deve tentar fazer, depois de chegar a um ponto e procurar ajuda para ultrapassar aquele ponto. É aí que vem o curso.

0: termos, porque o que que aconteceu? Naquele período em que eu já terminei o curso, já começo a trabalhar na minha área de formação, fui fazendo os bolos, fui fazendo os bolos e fui fazendo refeições diárias.
1: Sim.
0: Sim, fui fazendo refeições diárias, almoços.
1: Entregas ao domicílio, por aí.
0: Então, fomos fazendo essa componente de entregas ao domicílio, almoços e os bolos, que eram sob encomendas. Então, eu já senti a necessidade de ter algo que fosse constante. E não dependesse de encomendas, simplesmente. Sim. Fosse algo que as pessoas vissem que a gente faz e pedissem.
1: Pois.
0: E quando surgiu a ideia de fazer os almoços.
1: Os almoços.
0: Com entrega, bandejas de pequeno almoço.
1: Maravilha.
0: Sim. Sim.
1: Estão a fazer isso até... Até hoje, não é?
0: Hoje em dia já é uma componente que nós já não abraçamos muito. A questão dos almoços diários, assim como as bandejas, é algo que acabamos parando por causa da demanda da outra parte. Sim.
1: Qual é a vossa grande aposta?
0: Festas de casamentos, aniversários. Sim. Cobrimos esse tipo de eventos.
1: Sim, sim.
0: Mas somos mais focados, mais especializados é na área da refeição mesmo.
1: Comida boa.
0: Amém, amém, amém. Comida boa.
1: A Deus foi um casamento sem frustrada. Ai, meu Deus do céu. Ai, Jesus, não quero falar disso. Sim. Então,
0: daí nós fomos fazendo as refeições que surgiu, fomos fazendo as pequenas refeições e as pessoas foram, não fazes para eventos, não fazes... E... Na verdade, são os clientes que vão pedindo, vão chamando e as ideias vão surgindo devido aos pedidos dos clientes. E a gente foi aumentando a demanda. Saímos das refeições para os eventos.
1: Ok. Vamos fazer uma pausa. Uma pausa musical, que é uma característica aqui do nosso programa. Tem alguma preferência?
0: Sim, sim.
1: Disse que gosta de...
0: Kizombas. Adoro, adoro Kizomba. Adoro as músicas do Cef.
1: Ok. Cef tem, por exemplo, uma música de mente.
0: Não, essa... Adoro música do Cef também. Adoro. Essa, esse, que tem esse título, adoro.
1: Sim, adoro.
0: Sim.
1: Como é que se canta mesmo?
0: Não sou uma...
1: Mas tenta um pouco só. Estamos a aprender muito.

0: Palmira. Está aqui a deixar ficar este longo porto do que se transforma esta grande empresa, não é?
1: Estou satisfeita. Não realizada, realizada ainda.
2: Sim.
1: Realizada ainda.
2: Pós.
1: Temos muito.
0: A realização vem depois.
1: Vem depois.
0: Mas até aqui está confortável.
1: Estou confortável. Eu sou uma pessoa muito agradecida.
3: Amém.
1: Muito agradecida. Eu agradeço por tudo que tem acontecido. Por cada percurso, por cada conhecimento que eu adquiro. Eu digo, tem um apelido que eu já recebi várias vezes, de algumas clientes e amigas, né?
2: Mas...
1: elas dizem, e Palmira, tu fazes tudo.
0: Mas é verdade.
1: Sim, elas dizem, e Palmira, tu fazes tudo. Mas eu acredito que o fazes tudo é mesmo... pelo percurso, pelo que a gente já fez, pelo que a gente vem fazendo e pelo que a gente até hoje faz, né? Eu agradeço o mais que a gente faz, até o bolo que é feito,
0: eu acredito,
1: pelo serviço menor, até o serviço maior que a gente faz. O meu empenho no pequeno é o meu empenho no grande. E eu acho que o faz tudo vem daí. Porque o que é que acontece com muitos empreendedores? Eu acredito que isso acontece muito. E eu acho isso um defeito de alguns empreendedores que não deveria existir.
0: É quando... que abraçaram esta área, não é?
1: Sim, que abraçaram esta
0: área. Da confeitaria.
1: Sim, da confeitaria, assim como das outras áreas. Quando nós já temos, por exemplo...
2: Sim.
1: Por exemplo, eu faço bolo de noiva. Eu faço bolos de vários andares. Hoje em dia fizemos de vários andares. Porque eu faço de vários andares, eu já não aceito fazer um bolo mini, por exemplo. Um pequeno de aniversário. Ou melhor, eu dou valor o bolo grande e já não dou valor o bolo
0: até não é pelo preço e né, pela complexidade do bolo, mas por quê?
1: Não, eu vejo muito... Eu já não estou no nível de fazer este bolinho, por exemplo.
2: Com toda humildade.
1: Sim, com toda humildade. Mas eu não. Eu simplesmente adoro fazer todos.
2: Okay.
1: E eu costumo dizer que os bolos, hoje em dia, até viraram minha terapia. Eu adoro estar ali a cobrir um bolinho. Por menor que seja, eu adoro estar ali.
0: Eu acho que é onde Deus queria lhe colocar.
1: Sim. E eu até não entendo como é que alguém diz, por exemplo, deixa de fazer. Uma coisa é porque já não tenho, por vários motivos, como não posso, já não consigo ter tempo ou disponibilidade para fazer, então só escolho alguns porque eu tenho problema de coluna, eu tenho problema disto. Aí, entende-se, a pessoa já não pode fazer todos que pode fazer, aí percebe-se. Mas pura e simplesmente... Porque eu já faço de noiva, agora já não faço. Eu acho que não tem cabimento nenhum.
2: Escalabro.
1: Sim, não tem. Então, eu acho que é essa particularidade que eu tenho. Eu amo todos os bolos que eu faço, desde o pequeno. E a entrega é a mesma.
2: Sim.
1: Eu sempre digo, a entrega é a mesma. A gente não está bem todos os dias.
2: Com certeza.
1: Né? Os dias não são iguais. Mas eu sempre digo, se eu errei esta, eu errei esta porque eu não estava bem. Não porque... simplesmente não dê atenção, não. Eu errei hoje porque eu não estava bem. Eu errei porque algo hoje não deu certo.
2: Não deu certo.
1: E eu não me apercebi.
0: Mas é natural.
1: É natural. E nunca é porque, não, este eu não me interesso em fazer, aquilo eu me interesso em fazer, não. Não tem que haver essa diferenciação. E é algo que a gente tenta de todas as maneiras, não por dentro do nosso trabalho.
2: Sim.
1: Não ter essa diferenciação.
0: Poxa, que bom. É importante empreender.
1: É muito importante. É muito importante empreender. O empreendedorismo, eu acho que é uma componente que dá liberdade.
0: Liberdade à mulher?
1: Dá liberdade à mulher, ao jovem. Para além da componente, a gente poder ter algo, né? Ganhar algo com o que a gente faz, dá-te a liberdade de pensar. Dá-te a liberdade de pensar, porque desde o momento que tu fazes empreendedorismo, tu passas a pensar para ti. A vida de empreendedora é pensar todos os dias, porque tens que inovar. Tens que inovar todos os dias. Tens que criar novas ideias todos os dias. Sim, todos os dias.
0: E a Palmira tem muitos clientes, não é?
1: Graças a Deus. Graças a Deus.

0: São pessoas amigas ou pessoas que ouviram o seu trabalho por alto e pronto, hoje são os seus clientes?
1: Não é. Assim, a mim, graças a Deus, sempre tivemos amigos que vêm conosco desde muito, abraçaram a minha causa desde muito, estão conosco até hoje, assim como vários novos clientes que eu, há vezes que nós recebemos, eu recebo umas chamadas, mensagens, é uma componente que eu sempre faço questão de ser eu mesma a lidar, são as encomendas, os pedidos. Então, recebemos de todas as pessoas, de muita gente que a gente também não conhece. E há muita gente que diz, Palmeira, eu já venho buscar bolo há 4 anos, eu não te conheço.
0: Tão bom, né?
1: Tem muito isso. As pessoas ligarem, e Pami, nós já estamos, eu já estou a fazer bolo, e eu vejo pelo registro, porque eu não pago nenhuma mensagem. Então, eu vejo lá pelo registro, e essa cliente já é antiga. E no nosso caderno também. No nosso caderno nós já temos... Os meus colaboradores, tem um colaborador lá do que fica lá a registrar, ele sempre diz, senhora, essa senhora fulano, essa é aquela senhora, não sei, já está conosco há muito tempo. E por aí simplesmente nós conhecemos pelo nome, nas chamadas nós falamos